crescimento assinalável e sucessivos recordes de vendas, impulsionado sobretudo pelos automóveis 100% elétricos, que aumentaram mais de 60% em junho e quase 40% no acumulado do ano. No panorama geral de vendas do primeiro semestre, os híbridos elétricos continuam a liderar em termos de volume total, com destaque para a Peugeot, enquanto a Tesla domina de forma destacada o segmento dos 100% elétricos e a Mercedes-Benz lidera os híbridos plug-in. Este dinamismo nas estradas é acompanhado pelo cumprimento e superação das metas europeias de infraestrutura de carregamento, contando o país com mais de 8.200 postos públicos e com aumentos expressivos no consumo de energia e no número de utilizadores. Em 2024, Portugal arrecadou 5.900 milhões de euros em impostos ambientais, um aumento de 8,7% face a 2023, que fez o país representar 1,57% do total da União Europeia, o valor mais alto da década. As famílias portuguesas foram responsáveis por 2.500 milhões de euros, 43,8% do total nacional, enquanto as atividades económicas pagaram 3.200 milhões de euros. A nível comunitário, as receitas subiram 6,1% para 371.900 milhões de euros, impulsionadas por crescimentos em 22 Estados-membros, embora o peso destes impostos no Produto Interno Bruto Europeu tenha caído de 2,5% em 2014 para 2,1% em 2024. Tanto em Portugal como na União Europeia, os impostos sobre a energia mantiveram-se como a principal fonte destas receitas, ao subirem para 4.400 milhões de euros em território nacional e 287 mil milhões de euros a nível europeu. Em contraste com a tendência europeia de crescimento global, Portugal registou descidas nos impostos sobre poluição para 75 milhões e 600 mil euros e sobre recursos para 22 milhões e 700 mil euros, destacando-se ainda os 745 milhões de euros que foram arrecadados em impostos relacionados com emissões de CO2. O relatório da Sociedade Portuguesa para o Estudo das Aves, referente ao período 2004-2025 e com dados do continente, Madeira e Açores, indica que a biodiversidade nos meios agrícolas continua sob forte pressão e em declínio contínuo, afetando quase metade das espécies avaliadas no setor. Embora as aves dos meios florestais e urbanos apresentem uma evolução positiva, esse sinal favorável não compensa as perdas agrícolas nem o declínio transversal a vários ecossistemas e grupos funcionais. Espécies como a laverca e a águia caçadeira registram declínios acentuados, juntando-se a perdas moderadas na andorinha das chaminés, no cuco e no picanço barreteiro. Nos Açores, observou-se um aumento expressivo da rola turca e tendências negativas na tuti negra dos Açores e no milhafre, enquanto na Madeira, as espécies mais abundantes incluem o canário da terra, o melro preto e a tuti negra, reforçando a importância do aumento da participação pública nos censos para monitorizar estas populações. A autoavaliação melhora o desempenho profissional e consiste numa reflexão pessoal e estruturada sobre o trabalho desenvolvido num determinado período, abrangendo conquistas, desafios, trabalho em equipa, metas e planos de crescimento. Para uma elaboração eficaz e genuína, é essencial uma preparação adequada que pode recorrer à análise SWOT, com pontos fortes, pontos fracos, oportunidades e ameaças, articulando a mensagem através de uma declaração de abertura, evidências de resultados, identificação honesta de áreas a melhorar, definição de objetivos futuros e considerações finais positivas. Ao elaborar esta reflexão, o colaborador deve fundamentar a sua avaliação com exemplos concretos e propostas de melhoria em áreas-chave como desempenho no trabalho, colaboração entre departamentos, liderança, iniciativa, resolução de problemas, comunicação, gestão do tempo e desenvolvimento pessoal. Ao equilibrar a demonstração de conquistas e proatividade com a identificação transparente de lacunas e pontos que devem ser corrigidos, constrói-se um panorama claro do valor acrescentado e do empenho no crescimento contínuo do desempenho profissional.

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0: Portugal. Então viva, muito bom dia. Passam agora 9 minutos da 1 da manhã.
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0: É isso mesmo, Expresso da Madrugada, com Artur Matos, até às 6. O meu nome sou eu, Artur Matos, estou aqui. Até às 6. Até às 6 sou eu que vou estar por aqui a coordenar a emissão, a coordenar o Expresso da Madrugada. Partiu agora da estação e vamos consigo até bem próximo das 6 da manhã nesta viagem de Expresso da Madrugada, nesta viagem de comboio. É isso mesmo, vamos então dar uma voltinha pelo país. É isso tudo. E para já vamos saber como é que vai estar o tempo por Portugal continental no dia de hoje, nesta terça-feira, dia 28 de julho de 2026. Céu pouco nublado ao limpo, podendo apresentar períodos de mais nubosidade na faixa costeira ocidental até ao meio da manhã. Nubosidade que poderá persistir em alguns locais do norte, a norte do Cabo da Roca. Vento fraco, tornando-se fraco ou moderado, do quadrante oeste e a partir da tarde. Superando ainda moderado ou forte, do quadrante leste, nas Serras Algarvias. Possibilidade de formação de neblina ou nevoeiro matinal para o final do dia, em alguns locais da faixa costeira ocidental, e pequena subida da temperatura mínima no interior norte e centro, e descida da temperatura máxima no litoral norte e centro, a norte e centro do Cabo Raso, e ainda pequena subida, subida no interior norte e centro. Quanto ao Grande Lisboa, céu pouco nublado, ao limpo, podendo ainda apresentar períodos de mais nubosidade junto ao Cabo Raso, até ao meio da manhã e a partir do final da tarde. Vento fraco, tornando-se moderado de noroeste a partir da tarde, e pequena descida da temperatura máxima. No Grande Porto, céu geralmente pouco nublado, ao limpo, podendo apresentar períodos de mais nubosidade junto à faixa costeira até ao meio da manhã e a partir do final da tarde. Vento fraco, possibilidade da formação de neblina para o final do dia. Descida da temperatura máxima. Agora vamos para o estado do mar. Na costa ocidental vamos ter ondas de noroeste com 1 metro ou 1,5 metro de altura, diminuindo gradualmente para 1 metro. A temperatura da água do mar na costa ocidental vai rondar os 19 e os 20 graus. Na costa sul, ondas de sueste inferiores a 1 metro e a temperatura da água do mar vai rondar os 19 e os 21 graus. Isto quanto ao tempo para hoje. E agora vamos às máximas. Começamos pela Guarda, que estão altinhas no Distrito da Guarda. Por isso, a Guarda Beira vai estar com 36 graus. Almeida, 37. Celurico e Figueira de Castelo Rodrigo, 38. Fornos de Algodres, 37 graus. Gouveia, 36. Guarda, 33. Manteigas, 35. Meda, 38. Penhas Douradas, 31. Ceia, com 35. Serra da Estrela, com 27. E Trancoso, a Cidade de Bandara, com 37 graus. Vamos para Viseu, Distrito de Viseu. Carregal do Sal com 36 graus, Castro Verde com 37 e Simfãs com 33. Ainda Lameco também 37 graus para hoje, Moimenta da Beira 36 e 37 graus também para Moimenta da Beira. Quanto a Mortágua, 35 graus, Nelas 38, Oliveira de Vazes 34, Penalva do Castelo 38 graus, Santa Comadão 35, para São Pedro do Sul 37, Sátão 37, Sernancelho com 36, Tondela 36, Vila Nova de Paiva 37 graus e Viseu com 36 graus. E agora vamos até o distrito de Coimbra. Arganil com 35 graus, Cadanhede com 32 e Coimbra com 35. Figueira da Foz com 28, Góis com 35, Lausanne com 18 e Mira com 19, Oliveira do Hospital com 35, Mira com 29, aliás, 19 é 29. Oliveira do Hospital com 35 e Tábua com 36 graus. Lisboa com 35 graus, Porto com 26 e Faro com 32 graus. E assim que se vão fazendo também as máximas também previstas para o dia de hoje. É isso mesmo. E nós vamos então começar musicalmente esta nossa primeira parte, primeira hora. Daqui a pouco já vamos com as nossas sugestões de algumas ervas que são benéficas também para a sua saúde. Para já a música, aí com esta Botafogo no Terreiro, DJ Monkey para

0: Ramei ao Clínio da Rama, foi o tema que acabamos de ver. E agora, quanto ao pensamento do dia, toma para ti o conselho que dás aos outros. Toma para ti o conselho que dás aos outros. Respostas da Tasca.
1: Opa!

Respostas atrás, que aqui algumas respostas que a minha avó me dava quando eu era mais novo e ia lá em casa e perguntava: o que é o almoço? É línguas de perguntador, bordas de águia. Dizia-me isto muita vez. Bom, vamos falar do centeio, secalo, cereal. Em casos oncológicos e atríticos, o centeio é contraindicado nas pessoas do grupo sanguíneo B. Como o alimento tem valor privilegiado, a farinha amassada com água ionizada ácida é aplicada via tópico e ultra eficiente em inflamações da pele e até de psoríase. A infusão do grão com este peneirado tem ação excitante nas fibras musculares lisas, em destaque do útero, bexiga, vasos sanguíneos, também hemostático e laxativo. Daqui a pouco vamos falar na cerejeira. Bem, cerejeira é a árvore das cerejas. Não, Arthur, é a árvore das limões. A cerejeira é a árvore das limões, não das cerejas, das limões. Esta, oh, é uma, ai, uma, às vezes gostava de lhe chamar o nome, mas não chamo, não posso, tenho aqui um microfone à frente, não dá para chamar nomes. É que está aqui um artista. Cerejeiro, o que é que quer dizer a cereja, não é? Digo eu. Bom, vamos à música. Para já, tiro-liro-liro.

Foi o hino Trolho Antigo, daqui a pouco já vamos falar da cerejeira. Agora vamos a esta. Está linda, a linda. O fado do tanque alentejano. Pois é, vamos ouvir. Já cá podia voltar, já cá voltava.

Pois sim, o fado do tanque alentejano, fado que acabamos de ouvir. E agora vamos então agora sim falar então da cerejeira. Cerejeira que é um fruto muito bom. Eu por acaso gosto muito de cerejas, gosto sim senhora. A cereja é um fruto de excelência alimentar, os frutos secos e pêndulos, a casca e as flores em infusão, todos têm propriedades terapêuticas. Vamos destacar aqui os benefícios das litises renais e hepáticas. Também deve ser referenciado o poder terapêutico de inflamações do baço, do fígado, artrite e gota. O fruto tem propriedades anticancerígenas notáveis, com destaque para a amêndoa contida no caroço. E amanhã vamos falar da cevada e do chá preto. Cevada e chá preto, isso fica para o dia de amanhã, emissão de quarta-feira. É isso mesmo. Para já sabe que estamos com 40 minutos então depois da uma. Daqui a pouco então vamos então para os nossos compromissos comerciais, mas agora vamos à música. E na música vem o Tony, o bombeiro de serviço.

o Tony, o bombeiro voluntário. E agora ficamos com as vilas. Vamos dar uma voltinha por algumas vilas de Portugal e vamos dar uma voltinha por algumas vilas do Alentejo. E mais provavelmente vamos até Arraiolos.

0: Demos uma voltinha por arraiolos. Agora ficamos com esta voz, é do Johnny Abreu. Oh, Micas, Micas, tu já namoras? Olha que o teu bem não vai gostar. Não quis. O Johnny Abreu já daqui a pouco já cantas. Tem calma contigo. Não sei o que é que passou com ele. Não quis. Provavelmente se calhar fui eu que, em lugar de carregar no play, carreguei noite. Vamos lá ver se vela, vamos ver se canta. Ah, bom.
1: Oh, Micas, tu já namoras?
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0: Oh, Mica, eu estava a ver que ele não queria cantar, mas afinal sempre cantou. Estamos com 54 minutos então depois da uma da manhã, é isso mesmo. Vamos então agora saber, vamos ficar a conhecer, vamos às notícias, mais daqui a pouco então, as notícias no processo económico, as notícias com o Rui Anacleto, as notícias de economia, com o Rui Anacleto no Pulsar Económico, depois os comerciais, e nós voltamos então logo a seguir para mais uma hora do seu Expresso da Madrugada. Agora, notícias com o Rui Anacleto no seu Pulsar Económico.
1: O número de trabalhadores com mais de 65 anos está a crescer em Portugal. É o destaque desta edição do Pulsar Económico.

Os dados do Eurostat indicam que a duração média esperada da vida de trabalho em Portugal superou os 39 anos e meio no ano passado, posicionando o país no 8º lugar da União Europeia e mais de 2 anos acima da média comunitária de 2025. Em paralelo, dados do Instituto Nacional de Estatística revelam que o número de trabalhadores com mais de 65 anos duplicou numa década, ultrapassando os 250 mil e tornando-se o escalão etário que mais cresceu em termos relativos. Este cenário é impulsionado pelo aumento da esperança de vida, pelo prolongamento das carreiras e pela necessidade de reforçar o rendimento após a aposentação. Os especialistas preveem que a presença de trabalhadores séniores no mercado de trabalho seja uma realidade cada vez mais comum no futuro, justificada pelo envelhecimento da população e pela escassez de mão de obra. A este panorama soma-se a evolução da idade mínima de acesso à reforma, que se fixa atualmente nos 66 anos e 9 meses, prevendo-se uma nova alteração já no início do próximo ano. O mercado de veículos eletrificados em Portugal tem registado um crescimento assinalável e sucessivos recordes de vendas, impulsionado sobretudo pelos automóveis 100% elétricos, que aumentaram mais de 60% em junho e quase 40% no acumulado do ano. No panorama geral de vendas do primeiro semestre, os híbridos elétricos continuam a liderar em termos de volume total, com destaque para a Peugeot, enquanto a Tesla domina de forma destacada o segmento dos 100% elétricos e a Mercedes-Benz lidera os híbridos plug-in. Este dinamismo nas estradas é acompanhado pelo cumprimento e superação das metas europeias de infraestrutura de carregamento, contando o país com mais de 8.200 postos públicos e com aumentos expressivos no consumo de energia e no número de utilizadores. Em 2024, Portugal arrecadou 5.900 milhões de euros em impostos ambientais, um aumento de 8,7% face a 2023, que fez o país representar 1,57% do total da União Europeia, o valor mais alto da década. As famílias portuguesas foram responsáveis por 2.500 milhões de euros, 43,8% do total nacional, enquanto as atividades económicas pagaram 3.200 milhões de euros. A nível comunitário, as receitas subiram 6,1% para 371.900 milhões de euros, impulsionadas por crescimentos em 22 Estados membros, embora o peso destes impostos no Produto Interno Bruto Europeu tenha caído de 2,5% em 2014 para 2,1% em 2024. Tanto em Portugal como na União Europeia, os impostos sobre a energia mantiveram-se como a principal fonte destas receitas, ao subirem para 4.400 milhões de euros em território nacional e 287 mil milhões de euros a nível europeu. Em contraste com a tendência europeia de crescimento global, Portugal registou descidas nos impostos sobre poluição para 75 milhões e 600 mil euros e sobre recursos para 22 milhões e 700 mil euros, destacando-se ainda os 745 milhões de euros que foram arrecadados em impostos relacionados com emissões de CO2. Um relatório da Sociedade Portuguesa para o Estudo das Aves, referente ao período 2004-2025 e com dados do continente, Madeira e Açores, indica que a biodiversidade nos meios agrícolas continua sob forte pressão e em declínio contínuo, afetando quase metade das espécies avaliadas no setor. Embora as aves dos meios florestais e urbanos apresentem uma evolução positiva, esse sinal favorável não compensa as perdas agrícolas nem o declínio transversal a vários ecossistemas e grupos funcionais. Espécies como a laverca e a águia caçadeira registram declínios acentuados, juntando-se a perdas moderadas na andorinha das chaminés, no cuco e no picanço barreteiro. Nos Açores, observou-se um aumento expressivo da rola turca e tendências negativas na toutinegra dos Açores e no milhafre, enquanto na Madeira, as espécies mais abundantes incluem o canário da terra, o melro preto e a toutinegra, reforçando a importância do aumento da participação pública nos censos para monitorizar estas populações. A autoavaliação melhora o desempenho profissional e consiste numa reflexão pessoal e estruturada sobre o trabalho desenvolvido num determinado período, abrangendo conquistas, desafios, trabalho em equipa, metas e planos de crescimento. Para uma elaboração eficaz e genuína, é essencial uma preparação adequada, que pode recorrer à análise SWOT, com pontos fortes, pontos fracos, oportunidades e ameaças, articulando a mensagem através de uma declaração de abertura, evidências de resultados, identificação
identificação honesta de áreas a melhorar, definição de objetivos futuros e considerações finais positivas. Ao elaborar esta reflexão, o colaborador deve fundamentar a sua avaliação com exemplos concretos e propostas de melhoria em áreas-chave como desempenho no trabalho, colaboração entre departamentos, liderança, iniciativa, resolução de problemas, comunicação, gestão do tempo e desenvolvimento pessoal. Ao equilibrar a demonstração de conquistas e proatividade com a identificação transparente de lacunas e pontos que devem ser corrigidos, constrói-se um panorama claro do valor acrescentado e do empenho no crescimento contínuo do desempenho profissional.

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30: E já cá estamos então para esta que vai ser nada mais nada menos a segunda parte, a segunda hora do seu Expresso da Madrugada. Eu sozinho e tu sozinha, Elvio Santiago.

Eu sozinho e tu sozinha, foi a voz do Elvio Santiago a marcar presença. E vamos começar por falar de recursos naturais. Já anteriormente verificaste que o homem depende muito dos recursos que a natureza lhe oferece. O trabalho desenvolvido pelo homem para retirar da natureza os diferentes recursos, transformá-los e trocá-los para a satisfação das suas necessidades, constitui a atividade económica. Podes assim compreender que as diferentes atividades económicas estão muito dependentes dos recursos naturais que existe numa certa região. Portugal, no século XIII, as principais atividades económicas estavam ligadas à exploração dos recursos da terra e do mar. Tinham em especial importância a pecuária e a agricultura. Para além do cultivo do solo, da criação de gado, também exploravam os recursos fornecidos pela floresta. Nesta época, como já vimos, o território de Portugal continental era assim coberto por uma extensa mata. Esta possibilitava a extração de madeiras para a construção de navios, habitações e para também o uso dos domésticos. Também se recolhiam resinas, frutos e mel. A caça, importante também, complemento alimentar, era assim uma atividade fundamental. Caçava-se espécies que ainda hoje existem, como a lebre, o javali e a perdiz. Caçava-se ainda o urso, que já desapareceu, e ainda do nosso território, e o veado, que está em vias de extinção. Assim, a exploração dos recursos do subsolo não tinha grande importância em Portugal no século XIII. Apesar de ser conhecida desde há muitos séculos, a Península Ibérica explorava-se também, no entanto, o ouro preto de Almada e o ferro nas regiões de Alcobaça e Rio Maior. O mar e os rios eram outros dois importantes recursos naturais. A extensão da costa portuguesa, com muitas baías e portos e de rede hidrográfica, favoreciam atividades piscatórias, marítima e fluvial. Ainda também os quadros das figuras referem ainda algumas espécies consumidas pelos portugueses na sua alimentação. Peixe variado e abundante era utilizado fresco e ainda seco ao solo, fumado e salgado, e que permitia o seu consumo em locais muito distantes da costa. Falamos da pescada, da sardinha, do atum, do espadarte, da tuninha, do golfinho, marisco, baleia, a truta, o sável, a boga, o barbo, a lampreia e o salmão. Isto alguns no mar, outros do rio. A extração do sal era outra importante atividade económica. O clima de Portugal, com verões quentes, secos e ventosos, e ainda a existência de inúmeros locais planos, alagadiços junto à costa, eram favoráveis à extração deste recurso. Muitos dos recursos naturais, para serem utilizados pelo homem, precisam de ser transformados. No século XIII, essa transformação era feita de uma forma rudimentar. Todo o trabalho era executado manualmente, com poucos e simples instrumentos de auxílio. A criação, geralmente, é uma pessoa, realizava as diversas fases do trabalho. Os produtos resultantes deste processo de transformação, produção artesanal, eram assim em pequena quantidade. O fim da guerra com os muçulmanos fez, no entanto, com que todas as atividades económicas se desenvolvessem, e, de facto, o fim da guerra trouxe também mais segurança às populações e libertou mais homens para o trabalho.
o que provocou um aumento de produção. Sobravam, pois, produtos que podiam ser trocados diretamente por outros ou vendidos, e desenvolveu-se também assim uma atividade importante para a satisfação das necessidades das pessoas. O comércio, e a partir do reinado de Dom Afonso III, principalmente no de Dom Dinis, o comércio realizado dentro do nosso país, era o comércio interno, chamado comércio interno, vai ter um grande desenvolvimento com a criação de muitas feiras. As feiras são locais de encontro de compradores e vendedores, onde, além de produtos de consumo imediato, pão, vinho, azeite, carne, frutas, etc., se encontram também à venda produtos mais direcionados, assim, alfaias agrícolas, vestuário, calçado, etc. As feiras duravam vários dias, realizavam-se mais de uma vez por ano e coincidiam geralmente com festas religiosas, para que uma feira se pudesse realizar numa localidade era precisa uma autorização do rei, carta de feira. Fora das feiras e dos mercados, o comércio era ainda feito por vendedores ambulantes, os almucraves, que de terra em terra iam vendendo os seus produtos, levando assim ao mesmo tempo as notícias do que acontecia noutros locais. Apesar de grandes desenvolvimentos, as atividades económicas tiveram em Portugal durante o século XIII, e havia ainda, no entanto, bens que não se produziam em quantidade suficiente para satisfazer as necessidades da população. Tínhamos também, pois, de os comprar a outros países. Isto assim, por outro lado, Portugal produzia em excesso alguns produtos, principalmente ligados à exploração dos recursos da terra e do mar. O comércio desses excedentes, que se fazia entre Portugal e o estrangeiro, constituía o comércio externo e era feito principalmente por mar. Dá também uma ideia, principais produtos vendidos e comprados por Portugal, bem como as regiões com as quais mais comerciávamos no século XIII. Isto são os, falamos em nome dos, falamos nada mais nada menos, só que à minha cábula, porque a idade também já não perdoou, como costumo dizer, falamos então dos recursos naturais. E agora passam 30 minutos depois das duas, e amanhã, na emissão de quarta-feira, vamos falar da vida cotidiana de Portugal no século XIII. Isso fica então para amanhã. Por hoje é tudo. Por hoje vamos à música. É. Hoje também, daqui a pouco, vamos à nossa revista portuguesa, porque hoje é terça-feira, é dia da revista à portuguesa. Mas agora vamos à música, e na música vamos com quem? Vamos com quem? Vamos nada mais nada menos com esta Emanuel, que nos vai trazer o tema E Numa Alegria. Let's go, para ouvir então o Emanuel.

A voz do Emanuel com este E não há alegria, let's go. Para continuarmos com mais música, agora vem por aí a voz da Helena Correia, que diz assim: casada também namora, diz ela. Vamos ouvir então Helena Correia.

Pois é, já viram que disse a Helena Correia, diz casada também namora, pronto, é, pronto, se ela diz, quem somos nós para contrariar. Estamos com 40 minutos então depois das duas, daqui a pouco saímos para os comerciais e para voltamos a seguir. Para já vamos à música e vamos com esta. Toda a vida fui pastor. Esta é para dedicar a todos os pastores.

Toda a vida fui pastor, foi a voz então de, foi o tema que acabamos de ver, este que nós dedicamos a todos os pastores que estão na nossa companhia, 44 minutos agora depois das duas, e agora a banda Sol Brilhante, eu sei quem é, mas não...

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1: É isso mesmo, até às 6. Música. Bruno Margadinho.

Bruno Morgadinho, e este tema que acabamos de ouvir agora, a Rita gosta de batata frita. Pronto, olha, se não gostar de batata frita, comece batata cozida. Olha agora, está boa.

0: só tens de pedir a Rita.
1: Pois é, foi o que ela disse. Se a Rita gosta de batata frita, pronto, se a Rita gosta de batata frita, o problema já é dela, ninguém tem nada com isso. Ninguém tem nada com isso. Aqui não há cá confusões para ninguém. Gosta de batata frita, gosta de batata frita, pronto. Agora vamos ficar com quem? Vamos ficar com quem? Nada mais, nada menos, com Canta Bahia. Canta Bahia que lhes vai trazer este, para fecharmos, quase a fechar então esta nossa segunda parte, segunda hora. Vamos à última desta segunda hora. Então,

0: Nie, foi então do grupo Canta Bahia para fechar esta nossa segunda parte, segunda hora. Agora saímos para os comerciais, já voltamos. Até já, bom dia.
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31: Passam agora 14 minutos das 3 da manhã, daqui a pouco Novos Perdidos em Lisboa.
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31: É isso mesmo, para começarmos musicalmente com o Expresso 86, agora que tudo acabou.

0: Agora que tudo acabou, foi a voz do grupo Expresso 86.
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0: 19 minutos depois das 3, vamos aos novos perdientes de Lisboa.
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3: Prometem a paz no mundo entre a guerra e a política. Mas no fundo, bem no fundo, é só conversa e crítica.
4: Sabes o que é que disseram na última Cimeira Internacional para a Paz no Mundo?
3: Não faço ideia. O que é que foi?
4: Nada. Assinaram todos um acordo histórico, em silêncio, só para garantirem que não começavam ali logo a discutir.
3: Vi nas notícias que os governos estão a gastar bilhões de euros em novos radares super modernos para a defesa.
4: Bilhões? E esses radares conseguem detectar o quê?
3: Olha, pelos vistos tudo, até parece que conseguem detectar o exato segundo em que o nosso ordenado desaparece da conta bancária.
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19: Ai, senhor doutor, o meu filho engoliu uma moeda.
20: Engoliu? Então, meu menino, diz-me lá que moeda que engoliste.
19: Foi um euro, senhor doutor.
20: Olha, pequeno, está cheio de sorte. Eu, para almoçar, preciso sempre de um mínimo de 20 euros para ficar satisfeito.
19: Senhor
20: doutor, senhor doutor, acuda à minha mulher, acuda à minha mulher, porque está mesmo no fim do tempo.
21: Ah, hoje não pode ser nada.
19: Ai.
21: Porque não há vagas e as outras maternidades estão fechadas. Tentem de novo amanhã, ok?
19: Ah, estás a ver, homem. Lembras-te daquela noite há 9 meses, lembras? Eu não me apetecia. Eu disse para a coisa ficar para o dia seguinte, mas tu foste teimoso. Ai, ai, ai, ai.
21: O quê? A colega tirou 3 metros de intestino a este doente. Mas era só para tirar 3 centímetros, Dora. E agora?
0: Olha, doutor, não será possível aproveitar o intestino que eu cortei para fazer salsichas? Ai, ai, adoro uma boa salsicha.
1: Doutora, o material para a anestesia acabou.
21: Acabou?
1: Acabou.
21: Mas esta paciente tem que ser operada com a máxima urgência.
1: Oh, doutor, só se me dermos com uma marreta na cabeça, doutor.
21: Ah, uma marreta não. Porque o meu cirurgião assistente é do mesmo partido do primeiro-ministro e eles não podem ouvir falar em marretas. Traga-me antes um martelo que chega bem. A colega, desculpe, mas não resisti. A doutora não vai acusar de assédio sexual,
19: pois não? Pois não, não, não. Pode continuar a palpação, doutora. Por acaso, este mês, eu ainda não tinha feito o habitual e necessário exame às mamas.
1: O doutor vai-me desculpar, mas não lhe posso fornecer outro estetoscópio. Se a ministra soubesse, demitia-me.
21: Muito bem, senhora diretora, mas como eu não posso auscultar diretamente, porque tenho sempre as orelhas muito frias, arranjo pelo menos um funil. É, mas olhe, tem que ser um funil daqueles voltados ao contrário.
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22: As agências de rating retiraram Portugal do lixo. E a Troika, o nosso papão, como se nota, já não nos papa.
23: Não querias mais nada? Ajoelhou! Vai ter que rezar! Aqui é que fica o serviço de estrangeiros?
24: É sim, faça favor.
23: É para fazer o serviço.
24: Casa de banho, última porta ao fundo.
23: O quê? Para naturalizar aqui este puto tem que ser na casa de banho? Bolas, afinal isto é delício.
24: Ah, é para naturalizar o puto? Nome?
23: É Mícia Traikes.
24: Como é que isso se escreve?
23: Com capa.
24: Com capa? Não pode ser. Para se naturalizar tem que mudar para um nome português. E em português não há nomes com capa. Natural de?
23: A mim ser americano, ser primo do Pato Donald, do Pateta e do Rat Mickey.
24: Aqui tem, são 100 euros. Agora vou ali ao guichê em frente para mudar o nome.
23: Aqui estão os 100 euros.
24: Pronto, leva o carimbo e daqui estão despachados.
19: Faça favor.
23: Ali a sua colega mandou-nos cá porque eu quero naturalizar este puto. Mas ele chama-se Troikas com capa. E a sua colega diz que ele tem que arranjar o nome mesmo português.
19: Muito bem, tem o papel.
23: O meu papel é que se é neste país à sombra de bananeira.
19: Eu refiro-me ao papel do requerimento que a minha colega passou.
23: Está aqui, é este.
19: Ah, deixa ver. Muito bem. bem. Ora, o pedido para a mudança de nome custa 100 euros.
23: Aqui estão os 100 euros.
19: Leva ao carimbo e vão ao guichê aqui ao lado para confirmar o novo nome.
24: Faça favor.
23: E venha aqui ao guichê do lado para confirmar a mudança do nome deste puto que se naturalizou português.
2: Vim da América para poder viver sem trabalhar num país à beira-mar.
24: Isso é que era bom, não era?
2: Olha, mestre, look, quero uma pastilha elástica, quer?
24: Não, obrigadinha, meu menino. Ora, qual era o teu nome antes da mudança para português?
2: Troikas.
24: É isso, cá está. A mudança do nome custa 100 euros.
23: Aqui estão os 100 euros.
24: Muito bem. A partir de agora passa a chamar-se Troca Tintas.
23: Troca Tintas? Mas isso é perfeito. Ele assim vai crescer com uma grande pinta.
2: Isso mesmo. Eu quero ser um grande, um big pintarolas.
24: Não querias mais nada?
2: Juro.
24: Juras?
2: Ah, pois juro. Juro e mais juros. Com os juros que me pagam, eu juro que vou viver a grande.
24: Bolas, mas que grande troca tintas.
23: Pronto. É melhor ficarmos por aqui. Aqui estão os 100 euros.
24: Está carimbado.

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5: Sabes qual é o maior mistério das redes sociais hoje em dia?
6: O maior mistério das redes sociais hoje em dia? Não sei, diz lá.
5: É ver as pessoas a pôr o gosto de um artigo de 10 páginas em menos de meio segundo. Onde é que tiraram um curso de leitura ultra rápida?
6: Hoje em dia os meteorologistas já não dizem simplesmente se vai chover ou fazer sol.
5: Ah, depende. Então, mas dizem o quê?
6: Avisam logo. Prepare-se para 4 estações do ano entre o pequeno almoço e o almoço ou o jantar.
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7: Foram assim os novos parodiantes de Lisboa.
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7: Solitários, já a seguir. Pois, eu disse que eram os solitários, mas... apaguei, já vamos. Ora, os solitários estão aqui, já estão aqui. Em vez de nos pôr a tocar, carreguei no botão para apagar. Assim.

Vestido Branco foi a voz do Rui Bandeira. Agora ficamos com o Zé das Farturas. O tempo me trazemos por causa das farturas. Ele aí está.

0: quando o Zé Fudias tinha para aí uns 10 ou 12 anos, disse-lhe assim a mãe:
1: olha, filho, tens que ir para a escola, que é para aprender a ler e a escrever como os outros meninos.
0: Ele virou-se para a mãe e respondeu-lhe logo:
2: deve ser, deve. Era o Ias. Experimenta-me a meter na escola, que é desabelho daqui, nunca mais ninguém me põe a vista em cima.
0: Ora, isto para a mãe dele, para estas coisas, era bruta que nem uma morada de casas, para o olho uma orelhada no focinho, que até se lhe

0: Bitaram os ninhos de peixe.
1: Não, até mas quem é que manda?
0: Perguntou ela.
2: É mãezinha.
1: Ai, é mãezinha. Da próxima vez eu tenho um apartando com elas que acabo contigo, malandro. Bem,
0: a modos que ele não ganhou nada com aquela tourada.

0: chegasse a horas à escola, nem tampouco um dia. Ele era todos os dias uma barrigada de porradas e ele até gostava daquilo. Até não se imaginava, a professora todos os dias lhe perguntava: mas onde é que vocês andaram metidos, moço?
1: Oh, até fomos ao ninho e ao gambuzinho, diga lá.
0: Ah, cada um palmilhava com uma reguada, com uma régua de pau, e depois, como castigo, mandava-os para um canto da sala, espojados e virados para a parede, barriga para baixo. Era sempre a mesma truque. Era este, o Chico Gordo e o Papa Lacrado. Uma vez, esta é que eu nunca mais me esqueço. O Papa Lacrado e o Patola armaram uma ação de batatada num intervalo, até fazia espojinho.

uma grande tourada de cabranquês ali arranjada. E a mulherzinha não os conseguia encontrar. Então, ele escondeu-se atrás dos juncos e dos moros de pedras havia de os acharem. No dia a seguir é que foram elas. Quando os apanhou lá todos na escola, logo de manhãzinha, dei-lhe um picadeiro. Bem, havia reguada naquela sala que até cheirava mal. Não se safou nenhum. Foi tudo arrasto para trão. E eles, vá de canire.

0: Até pela cesta, essa coxa doida.
1: Bom, as mães dele pareciam aqueles plásticos com bolinhas para embalar aí as coisas. Depois, perguntou ao Chico Gordo. Olhe, e cá é que não fui? Até nem sequer ainda era nascido, respondeu ele. Bem, a professora chamou-lhe ali tudo à frente do pessoal todo. Dei cá uma descompostura, se outro tivesse um buraquinho que ia-se lá dentro. E a seguir, cravou-lhe com uma mancha de reguadas que ele até arrotou o torresmo.

0: trouxe para o Zé Fodias e disse-lhe assim: tu és o que tiveste menos erros, parece mentira.
1: Até quantos é que eu tive, professora?
0: Tiveste 14.
1: Só isso?

bem, este macaco, para fazer a segunda classe, levou alguns 4 anos. Mas dizia todos os anos à mãe que tinha passado. De maneiras que a mulherzinha pensava que ele já andava na 4ª classe. Até, meu filhinho, lindo.

professora. Bem, assim que a mãe disse aquilo, o Zé Fodias ficou branco como a cal da parede e ia tremer que nem varas verdes. A mãe dele lá foi até caminho da escola. Chegou lá, perguntou à professora: até como é que o Mezefo se vai portando aí na escola? Ah, ele até não é dos piores. Eu já tive aqui bicho que nos dava domados. Mas ele não é mau moço.

0: quarta e lesão anda ainda na segunda, disse a professora. Assim que a mãe dele ouviu, parecia que tinha sido picada por um atabão. Ai, minha mãe, quem não queria estar na pele dele era eu. Até deitavas com o marido nos cantos da boca. A bala me desembelgada a caminho do monte, a ver se ainda o caçava, mas quando lá chegou, ele se tinha raspado. Bem, o que é certo, ele andou para aí alguns 5 dias fugir de casa. Mas a fome começou-lhe a apertar e até ele lá apareceu, magro que nem um cão. Parecia-lhe que andava a treinar para galgo. Oh, meu filhinho querido, coma lá qualquer coisa, joia, disse-lhe a mãe. E ele a pensar, olha, já me safi das mamar. Assim que a mãe o apanhou de barriga cheia, ah, moço, levou um carguinho de porradas tão grande, até se metia debaixo da cama. Mas a mãe acedia-lhe uns cães que lá tinham, que eram bons para entrar nas silvas, ele tinha que sair e toma lá disto. Oh, levou ali com o cinto ali por as nogas que até zunia. Bem, com esta brincadeira toda, só acabou a quarta classe, já tinha alguns 19 anos. Mas ainda era pequenino, como é hoje.
1: Aquele Zé era dramado, Para a escola, está quieto. Chega-te para lá, Para a escola não há hipótese. Não dá hipótese. Não creio nada com a escola. Bom, vamos então para a música. E agora, o amor é coisa linda para

favor, é coisa linda, foi a voz da Núria. Estamos a 54 minutos depois das 3 da manhã. Vamos continuar com mais música. Vítor Ferreira com este Chega de Você.

0: Chega de você, Vítor Ferreira, e agora vamos aos comerciais. Já voltamos. Até já. Bom dia.
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0: E já estamos para a penúltima hora de hoje e vamos ao momento de comédia. E hoje, no momento de comédia, vamos ter aqui a conversa entre um juiz e um caipira. Nilton Pinto e Tom Carvalho, para ouvir já a seguir. É o momento de humor nesta emissão de hoje.
1: Silêncio no tribunal. Pode entrar o réu. Alô, senhor. Bom dia.
2: Já. Yeah.
1: Sente-se, por gentileza. Seu nome?
2: Zé Ninguém.
1: José de quê?
2: Zé Mendonça. Mão de paca, pé de onça.
1: Vamos deixar de brincadeira que nós estamos na audiência.
2: Ah, desculpe, senhor. Excelente.
1: Não é excelente, é excelência. Mas vamos ao que interessa.
2: Vai, mãe.
1: Eu estava vendo aqui pelos autos que você foi intimado a depor. Por não pagar pensão para os seus filhos.
2: Certo.
1: Isso já tem um ano. Me diga uma coisa, o senhor tem quantos filhos?
2: 10.
1: 10 filhos?
2: Sou pobre. Qual que é a diversão de pobre? Filho. 11, 15. Agora o senhor não deve ter só um, né? O senhor é rico, né, doutor?
1: Bom, isso não vem ao caso, né? Mas por que divorciou da sua esposa?
2: Divorciei, não.
1: Não?
2: Pobre não divorcia. Larga, separa, destrela.
1: Mas quem abandonou lá? Foi você ou ela?
2: Ela. Chamou minha casa de salada.
1: Salada?
2: Salada.
1: Como assim?
2: Me chamou de banana. Falou que eu não descasco do abacaxi aqui em casa, os pepino é ela. Mandou eu tomar no giló. E eu mandei ela plantar batata. É ou não é salado uma coisa dessa?
1: Senhor José, veja bem. O senhor tem que pagar uma pensão para os seus filhos.
2: Doutor, como é que eu vou pagar pensão? Não estou conseguindo pagar um hotelzinho de bosta nenhuma. Como é que eu vou pagar pensão? Hotel, isso é coisa de luxo. Eu não tenho casa, minha vida não é barraco, minha vida.
1: Senhor José, o senhor não está entendendo. O que eu estou querendo te dizer é que o senhor tem que pagar um salário alimentício para os seus filhos, entendeu?
2: Pagar com o quê? Não estou com despachão cego? Não tem dinheiro para nada?
1: Eu já vi que o senhor tem síndrome de pobre.
2: Não, né? Senhor, sou pobre mesmo. Doutor, o senhor ganha quanto, doutor?
1: Eu? Ah, não devia te falar não, mas eu te falo.
2: Pode falar.
1: Antes do que eu ganho aqui.
2: Eu não conto pra ninguém, né? Tranquilo.
1: Né? Não, pelo que eu faço aqui é muito pouco. Ganho 35 mil por mês. Mais uma ajuda de custo, casa pra morar. Apenas. Mais faculdade pros filhos e plano de saúde. Só isso. Aliás, o senhor tem algum plano?
2: Tem.
1: Tem?
2: Tem.
1: Qual que é seu plano?
2: Ganhar na loteria. Pobre adora loteria.
1: Sonho de pobre.
2: Agora, eu tenho muita dó do senhor, doutor.
1: Dó de mim?
2: O senhor tem um salário gordo, né? E a gordura acaba com a saúde da pessoa, né? Colesterol alto, diabetes.
1: O senhor ganha quanto, senhor José?
2: Ué, quanto eu ganho? Salário mínimo.
1: Mas o que faz desse salário mínimo?
2: Ué, que eu faço? Metade eu pago remédio. A outra metade é aluguel, energia, essas coisas.
1: Ué, mas e pra sobreviver?
2: Regime. 3, 4 dias só no regime. Aliás, vou dar um conselho pra todo mundo, tem que ser evangélico. Pra fazer, jejuar 4, 20 dias, tudo isso.
1: O senhor consegue ficar 3 dias sem alimentar?
2: Na hora, bebendo água ali, ó. Se uma farinha você come, só, mas nada.
1: Eu admiro a força de vontade do senhor, viu?
2: Admiro. A força de vontade do senhor também é grande, né, doutor? O senhor deve ter comido as coisas gostosas, né?
1: Não, eu como o trivial.
2: O que é trivial?
1: Filé mignon, lagosta, opa. Escondidinho, né? Aliás, você come escondidinho?
2: Firma, rapaz. Até o chapéu meu que fica escondidinho. Não, porque escondidinho, o povo gosta mais escondidinho.
1: É?
2: É porque as outras coisas gostosas pra gente comer, aí você vai por debaixo da cama, debaixo da mesa, só escondidinho ali, ó. Ninguém pode ver nada.
1: De sobremesa, o que eu como é pudim, pavê. Gosta?
2: Pavê?
1: É.
2: Eu pudim, eu pego assim uma foto de pudim e põe na parede. É só pavê. Você não come? Não dá, pá. É.
1: Outra coisa que eu gosto de comer também é rabada. Aliás, minto, que eu gosto
2: rabada mais... Rabada é comigo.
1: Rabada eu gosto de... Você gosta de uma rabada?
2: Demais da conta.
1: É.
2: Mas eu tô broxo, né?
1: Ah, é? Eu gosto muito de feijoada também.
2: Ah, feijoada é minha mulher que eu como, né?
1: Uai, não é feijoada?
2: Feijoada. Pensa num trem feijoada.
1: O senhor é muito engraçado. Já vi que essa audiência hoje não vai chegar a lugar nenhum.
2: E conta uma coisa aqui.
1: Mas me fala uma coisa, você falando que... de brocha. Pra isso não, seu José. Hoje tem Viagra. Usa Viagra, ué.
2: Faço isso não.
1: Não?
2: Me perigou demais.
1: É?
2: Me deram um comprimido daquele, deixei o comprimido cair na meia. Cair no sapato, o sapato comeu a meia. Coisa pro senhor, doutor.
1: Sim.
2: Coisa de comida, assim, por exemplo, assim, o senhor come muita coisa gostosa, assim?
1: É, o que eu te falei, né? Eu
2: assim,
1: como...
2: que tem umas
1: Não, é, eu concordo com você, como muita coisa, mas na verdade, o chato de comer bem é que é muita caloria. Lá em casa é uma caloria danada.
2: Aqui em casa também, lá em casa.
1: É.
2: Um calorão, rapaz. Tem eternite, doutor. Que tem que ver, não. Tem que ver.
1: É interessante como que o senhor, eu vejo que passa por dificuldades, é tanto sofrimento e ainda consegue rir.
2: Pau rir demais. Você já viu o rico rir? Rico não. Rico tem medo de perder as coisas e rir. Você já viu o pau rir? Não tem nada pra perder não. Outro dia eu fui assistir um show do Tom Cavalcante. E ele me deu, mandou uns convites pra mim, mandaram um convite, eu fui. E tinha uma senhora do meu lado rindo, falei, é rico, é pobre. Falei, dona, só tem uma hora a senhora tá rindo aí. Não, rapaz, o show do homem é caro demais, tá aproveitando o dinheiro. Falei, é pobre.
1: O senhor tem três coisas que eu admiro.
2: Qual que é?
1: É pobre, alegre. E parece que não tem leitura, né?
2: Você já viu o pobre ter leitura?
1: É, mas é importante
2: pobre
1: se instruir.
2: É analfabético de pai e mãe, pai. Aliás, o senhor deve ser um homem muito letrado, né? Ver um rico e um pobre assim de longe, né?
1: Não, eu vejo, mas você quer saber se eu consigo definir?
2: É, eu tenho certeza que você sabe.
1: Não, é só de ver assim, eu não vou definir quem é rico, quem é pobre, claro que não.
2: Ué,
1: como sabe? Que eu vou saber?
2: Eu vou dar um exemplo pro senhor, ué.
1: Ah.
2: Vem um carro na sua frente, um carro velho, caindo nos pedaços, escrito Herbalife, que ele é?
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0: foi assim
3: abdominales.
0: Que estivemos então com nada mais ou menos com este momento de humor também aqui no seu Expresso da Madrugada. Daqui a pouco vamos aos signos, 25 minutos depois das 4 da manhã, vamos à música com o Zaba Sul. Marianita, olha o pássaro.

Quando eu era ganhão, foi a voz então do grupo Os Almográficos, que trouxeram este tema. Agora vamos então para os signos e, como sempre, começamos pelo signo de Carneiro. O dia favorece avanços consistentes na vida profissional, quando você alia competência e equilíbrio, em vez de tentar provar o seu valor através do excesso de esforço. Permita também que a qualidade do seu trabalho fale por si. Pequenos gestos de organização e cuidado com a rotina podem fortalecer a sua imagem muito mais do que grandes demonstrações de força. Quanto a Touro, já a seguir, existe uma harmonia especial entre aquilo que você acredita e aquilo que você faz seu coração vibrar. Aliás, aquilo que faz seu coração vibrar. Os estudos, viagens, projetos criativos e momentos de lazer podem renovar a sua motivação da forma natural. Reserve um tempo para alimentar a curiosidade e o prazer. Nem toda a evolução acontece por meio de esforço. Algumas surgem quando você permite aproveitar o caminho. Gêmeos, o dia favorece conversas dedicadas, reconciliações internas e uma percepção mais serena sobre mudanças que vêm acontecendo na sua vida emocional. Questões ligadas à família e ao passado podem encontrar um ponto de equilíbrio. Em vez de resistir ao que está se transformando, procure fortalecer as bases que realmente oferecem segurança. Caranguejo, já a seguir. Relacionamentos ganham um clima mais leve e cooperativo. Uma conversa sincera, um gesto de carinho ou uma troca de ideias pode aproximar pessoas importantes. Aproveite o dia para construir pontes em vez de alimentar distâncias. Às vezes, um diálogo acolhedor resolve aquilo que o silêncio prolongou por tempo demais. Leão, a rotina tende a fluir.

quotidiano. Virgem, seu brilho aparece justamente quando você deixa de tentar controlar tudo. O dia favorece romances, criatividade, momentos de lazer e atividades que despertem prazer genuíno. Valorize aquilo que faz se sentir vivo. Nem sempre a produtividade é a média de um dia bem aproveitado. Balança. Criar um ambiente mais acolhedor pode fazer diferença no seu estado emocional. A energia favorece momentos em família, descanso e pequenas mudanças que tragam mais conforto ao lar. Cuidar do espaço onde você vive também é uma forma de cuidar da própria estabilidade interior. Escorpião. A palavra gentis tem um poder de transformador. Hoje, conversas, estudos, encontros e deslocamentos tendem a acontecer de maneira mais agradável. Quando você se comunica com abertura e leveza, existe também beleza em expressar sentimentos sem precisar carregar tudo com intensidade. Sagitário, o dia favorece escolhas conscientes em relação ao dinheiro, aos recursos e aos talentos. Em vez de buscar satisfação em excessos, observe o valor das pequenas conquistas e a estabilidade que você procura começa a ser construída pelas decisões simples que toma diariamente. Capricórnio, já a seguir, com a Lua em seu signo durante grande parte do dia, você pode sentir mais clareza sobre as suas necessidades e prioridades. Aproveite essa energia para cuidar de si, respeitar seus limites e conhecer o quanto já caminhou. Nem toda a evolução precisa ser visível para estar acontecendo. Quanto ao Aquário, desaceleração pode ser a sua maior aliada. Em vez de preencher todos os espaços com compromissos, permita-se descansar, refletir e observar o que está amadurecendo nos bastidores. Algumas respostas chegam justamente quando você deixa de insistir em encontrá-las. Quanto a peixe, para fechar também os dias de hoje, amizades, projetos e sonhos de futuro recebem uma energia harmoniosa. Uma conversa ou uma troca de ideias pode renovar a sua confiança. Os caminhos que deseja sugerir, cerque-se de pessoas que inspiram o seu crescimento. O futuro começa a tomar forma através das conexões que você cultiva no dia de hoje. E vamos também já para as nossas efemérides de hoje. E hoje, neste dia 28 de julho, comemora-se o Dia Mundial do Combate à Hepatite, da OMS, Organização Mundial de Saúde, desde 2004. Ainda dia da independência do Peru. E em 1991, começa a expedição antártica austral-asiática com o navio vapor SW Aurora, partindo de Londres. Em 1919, a Áustria e a Hungria declaram guerra ao Reino da Sérvia, telegrama iniciando assim a Primeira Guerra Mundial. Em 2010, o voo da Airblue 202 cai nas colinas de Margalha, ao norte de Islamabad, matando assim 152 pessoas a bordo, sendo assim o pior acidente aéreo da história do Paquistão. O primeiro envolvendo um Airbus A321. Ainda neste dia, Ludwig Fabetsch nasceu em 1804 e faleceu em 1872. Jack Picard nasceu no ano de 1922 e faleceu em 2008. Santiago Calatrava nasceu no ano de 1951 e está hoje de parabéns. Hugo Chávez, ex-presidente da Venezuela, nasceu no ano de 1954 e faleceu no ano de 2013. Teodósio II nasceu no ano de 401 e faleceu no ano de 450. António Vivaldi nasceu em 1678 e faleceu em 1741. João Sebastião Bastos nasceu em 1685 e faleceu em 1685.

1750. Ruth Souza nasceu no ano de 1921 e faleceu em 2019. Foram também as nossas efemérides para hoje, aquilo que foi notícia alguns anos atrás, esta parte, nesta mesma data. Vamos à música, 44 depois das 4, já sabe que às 5h30 vem os bons dias, mas para já, na música, vamos com este, O Pastor e o Refero, Amantes do Alentejo.

Voz Adorada, com este nada mais nada menos com este medley Alentejo. Já a seguir, para mim, vamos ouvir uma das melhores vozes do Alentejo, Buba Espinho. E, aliás, duas das melhores vozes do Alentejo para mim, Buba Espinho e António Zambujo. Roubei-te um beijo.

0: António Zambujo e Buba Espinho com este Roubei-te um Beijo. E agora vamos sair para os comerciais e já voltamos. Até já então, muito bom dia.
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33: Já cá estamos então para esta que vai ser a última parte. Daqui a pouco já vamos aos bons dias. Agora vamos continuar com a música. Mariana.

Canta, canta passarinho, a voz. Aliás, o passarinho, assim é que está correto, foi o grupo coral Lisboa da Albasa. E agora sim, canta, canta passarinho, a voz é do grupo Sol do Torrão.

0: E pronto, já está então disponível o 271-032-263. 271-032-263 é o número disponível então para nos dar o seu bom dia.
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0: 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Aí a parreira deita pó, até vinho, faz favor. 271-032-263. Será que você está a dormir?

Mas eu continuo então à sua espera, à espera do seu problema, à espera da sua chamada. O 271-032-263 está disponível.

Pois é. Sabes bem que você hoje está a dormir. Foram dormir. Os ouvintes hoje foram dormir. Deixaram-me aqui sozinho. Nos braços do meu amor, ai, agora que me consola. Quem está a trabalhar tem desculpa. Está a trabalhar, não pode estar ao telefone, é normal. Agora você que está em casa, o que é que está à espera? 271-032-263. Quero falar consigo, quero lhe dar um bom dia. Se é que já acordou. Nós vamos ouvindo música, também é bom.

0: Passem a tots per estar bé a dormir. Hola, bon dia.
1: Hola, bon dia,
0: a segunda-feira foi ontem, não foi hoje? Não é hoje?
1: Verdade, isso é
0: verdade. A segunda-feira é que a malta adormece mais um bocadinho, porque isso vem do fim de semana. Às vezes os fins de semana são complicados, mas é.
1: É, está
0: muito lento. Está muito lento, hoje está muito lento.
1: Está tudo a dormir, pronto, é só bem.
0: Os pasteleiros estão a dormir em cima das sacas.
1: Os
0: pasteleiros estão
1: a dormir.
0: Pois é, estou com uma palsaraiva. Está a dormir? É. Qualquer dia o Paulo vem aqui dar-me uma malha. Ai, ai.
1: Ai, ai, ai.
0: Ai, que malha. Ai, que malha. Ai, que malha que tu levas.
1: É assim, amigo.
0: Pois é, nos levamos os dois, que é para contarmos a história. Está tudo bem disposto?
1: Sem palavra.
0: Já está perto da garrafinha ou não está longe?
1: Não, estou agora aqui a cheirar a fome. Hoje deixei-me dormir.
0: Ah, opio. Lá está, é o que eu estou a dizer. É o que eu estou a dizer. É o que eu estou a dizer. Pronto,
1: o que é que se pode ser muito complicado?
0: Mas já teve tempo ontem.
1: Ah, pois não. O título não foi sei que estava aí e eu tenho direto.
0: Ah, pior aí. Mas é com o soneto. Está bem, está certo.
1: Está bem, está certo. O festival do peixinho.
0: Bom, depois começa assim, ai a minha cabecinha que me estou aí.
1: Não, por acaso não é assim muito, só vi um cada vez.
0: É, pode, não dá para ver dois ao mesmo tempo, não dá.
1: Não dá.
0: Quer dizer, não dá muito jeito.

0: negros ao ser a série a cantar aí a primeira na paleta do Sardes e que sou a carinha e andar com o carinho e vai para todos os bombeiros, tenho muita paciência de incendiários e vai para todos os colegas.
1: Olha, os incendiários consciência que eles não têm é nenhuma. Pois é. Mas eu fosse eu que mandasse, fosse eu que mandasse, eu contava-lhes uma história. Tá bom. Um abraço. Olha, um abraço até amanhã. Já é quarta-feira. Amanhã já é quarta-feira.
0: Amanhã já é meio da semana.
1: Já é meio da semana. Um abraço até amanhã.
0: Até amanhã,
1: e o 271-032-263, 271-032-263. Se fosse eu que mandasse os incendiários, eu logo tratava da pele.
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1: Amarrados uma corrente, daquelas dos barcos grandes, dos petroleiros.
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1: E agora vamos ao telefone, olá, bom dia.
3: O meu amigo Brutal, a turma, fico muito limitado a Rádio Antônio Livre de Gabriel.
1: Já tudo bem
3: disposto? A todos quando vão trabalhar.
1: Olha, está tudo bem disposto por aí?
3: Eu ainda sou um bocadinho ocupado, não há para dar muito tempo no banco.
1: Hoje está tudo bem atrasado.
3: Eu já sou casado desde que você começou o programa.
1: É, pá, acordou cedo hoje. Então, olha.
3: Quase todos os dias.
1: Então, e o bom dia vai para quem?
3: Vai para alguns filhos, genros, netos e nora. E para os netinhos, que é a coisa que eu mais gosto. Sou feliz por isso. E passaram a perder mais tempo. Vai para si, para a sua família toda também, para a família toda do Rodrigo Cabalho, e para esse senhor Paveiro, que deixou a linha aberta, e vai para todos os visitistas, e vai para a Soleria de Iranoa e para o pessoal todo que lá trabalha.
1: Está tudo dito.
3: Continuação do resto, bom dia. Amanhã já estamos ao meio da semana.
1: Amanhã já é meio da semana.
3: E até amanhã, se
1: eu estiver. Até amanhã, um abraço e obrigado pela sua participação.
3: Um abraço.
1: Bom dia, bom dia. 271-032-263.

0: Estás com os amigos imigrantes e eles já cá estão. 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
0: 271-032-263.
1: É
0: número disponível.
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0: Vamos ver quem é que está connosco. Olá, bom dia.
2: Bom dia.
0: Bom dia. Bom dia de quem? Ai, Jessica.
2: Da Irene.
0: Está tudo bem disposto? Está tudo bem disposto?
2: Está, sim, senhora.
0: Até os javalis andam por aí ou não?
2: Já fui um.
0: Já foi um? Pronto. É assim que é. Mais nada.
2: É.
0: Quer estragar? Vai estragar para a rua dele, diz o outro.
2: É.
0: Mais nada. E para quem vai um bom dia?
2: Vai ajudar a minha família, para toda a equipa da Antena Livre. E para todos os ouvintes, portugueses e estrangeiros, tenham todos um bom dia. E as melhores para os que estão doentes, parabéns para os que fazem anos. E até amanhã, se Deus quiser.
0: Olha, o Murilo do Membro, obrigado pela sua participação. Até amanhã, que já é quarta-feira, tá. Amanhã.
2: É isso mesmo.
0: Ah, bom. Até amanhã, bom
2: dia. Os dias passam depressa.
0: E as semanas também.
2: E as semanas também. E os dias assim vêm os meses também.
0: Pois bem, como diz o Quim Barreiros, a seguir entra agosto.
2: Ah, pois.
0: Bem, o Quim Barreiros é que diz. Ah, bom.
2: Tá,
0: um abraço, até amanhã.
2: Até amanhã, obrigado.
0: 271-032-263. Disponível.

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0: Já vai lembrar o outro, foi comprar um canário.
1: É mesmo assim, e juro que é verdade.
0: Foi comprar um canário à loja e chegou a casa, o canário não cantava. E tinha uma pata mais curta que outra. E então foi lá a loja a reclamar: é, pá, você vê-me um canário? E enganou-me. Então porquê? Então o canário é coxo. Mas você queria um canário para cantar ou para dançar?

0: Avançar. Vamos ao telefone. Olá, bom dia. Bom dia.
1: Bom dia, Arthur.
0: Bom dia, está tudo bem disposto?
1: É, está tudo a grameira, não é?
0: Alguns estão. Alguns estão.
1: Arthur, bom dia.
0: Bom dia. Hoje é só pelo telefone, não hoje é pelo rádio.
1: Sim, estou a ouvir pelo telefone.
0: É isso mesmo. E o bom dia?
1: Às vezes tem assim uns bocaditos a falhas, mas pronto.
0: Até aí o bom dia vai para quem?
1: Vai para o Arthur, vai para essas pessoas que já ligaram, vai para o Paulo Sarai e para o Brinco Baile, vai para o Jorge Amaral, vai para os padeiros todos e para o José Manuel Castelo Penalva, vai para a Dona Irana, vai para a Dona Fátima, vai para o Filipe, para o José Carvalho, para todos os ouvintes e participantes.
0: Olha, um bom dia também para sempre.
1: Amanhã um bom dia.
0: Igualmente para si também um bom dia. Até amanhã, que amanhã já é quarta-feira, já é meia da semana.
1: Já é quarta-feira, já. Vá, até amanhã.
0: Até amanhã, até amanhã. E se quiserem ainda pode marcar o 2720-32-263. Meu coração despara. Quem ainda está disponível durante mais um minuto? O mundo quase para. Ai, quando penso em ti. É isso mesmo, durante mais um minuto pode marcar o 271-032-263. Ai, o coração é louco, não faz um pouco dessa loucura. O mundo quase para. Ai, quando penso em ti, não vais acreditar. O telefone esse já tocou novamente. Olá, bom dia.
2: Bom dia, Sr. Doutor.
0: Bom dia, está tudo bem disposto de Mangualde?
2: Está tudo bem disposto, como sempre.
0: Tudo a andar?
2: Sempre a rolar, como manda a lei.
0: Sempre a 30.
2: Tem que ser. E por aí, está tudo bem?
0: Está, por aqui está sempre tudo bem na vossa companheira. Um dia está melhor.
2: Ah, pois. Ah. Como não com a sua.
0: Ora, então e o bom dia vai para quem?
2: Então vai para si, com uma boa emissão. Um bom dia, ou terça-feira, vai para o nosso amigo participante. Por favor, também já não abrir. Vocês que andam aqui na roda e na televisão como eu. Um bom dia a todos e uma boa terça-feira.
0: Olha, uma boa terça-feira também para si. Obrigado pela sua participação. Até amanhã.
2: Obrigado, até amanhã.
0: Até amanhã. E pronto, quanto a bons dias, não vale a pena marcar mais, porque este foi mesmo o último bom dia de hoje. É isso tudo.

Osmunda, fui ver-te, estava novando. E nós vamos para as despedidas, despedimos então por hoje. Amanhã estamos por cá a partir da uma para a emissão de quarta-feira, meio da semana do Expresso da Madrugada. No entanto, mais logo a partir das sete da partir das 7 da tarde, estou por cá com nada menos com o regresso a casa e na companhia do António Pacheco. É isso mesmo. Para todos então, a continuação de muito bom dia, boa terça-feira. Quanto ao Expresso, até amanhã. Quanto a mim, até mais logo às 7. Terminamos com este O Aranhiço. É isso mesmo, para ouvir. E para fechar esta emissão de hoje.

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0: 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São 6 horas.
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Olá a todos, que Deus abençoe a sua vida poderosamente, de uma forma muito grande, porque Deus, ele é grande, e o que ele quer fazer na sua vida é extraordinário. Ele quer se materializar, se manifestar, ele quer mudar a sua vida ao contrário do que está, de uma vida de uma pessoa doente para uma pessoa saudável, a vida de uma pessoa fracassada, infeliz, para uma pessoa feliz, de uma vida de uma pessoa destruída para uma vida reconstruída, porque é isso que Deus faz. Está escrito no texto sagrado que Deus, ele faz nova todas as coisas. Ele quer fazer tudo novo na sua vida. Essa vida destruída, arruinada, qual para a medicina, para a ciência, não existe uma solução, para Deus existe. Aquilo que o homem não pode fazer, Deus pode. Agora, claro, é necessário que você venha manifestar a sua fé, porque é por fé que as coisas acontecem, é por fé que as coisas mudam. E quando a fé é materializada, então a situação da vida da pessoa também é transformada. É exatamente isso que Deus quer fazer na sua vida. Ele quer transformar a sua vida, tirar você da lama, dessa vida de fracasso, de derrota, né, de uma pessoa sofrida, para uma transformação total. Se você precisa de um milagre na sua vida, então você pode sim nos contactar agora pelo 218-368-008 e nós vamos então lhe ajudar. 218-368-008, você pode nos contactar, porque Deus é Deus de milagre e Ele quer fazer um milagre acontecer na sua vida. Vamos acompanhar agora essa canção bonita, essa canção de fé, e eu já volto com todos vocês, trazendo para si daqui a pouco o relato de pessoas que por fé estão vencendo, que por fé estão vendo o poder de Deus se manifestando em suas vidas.

0: Na Igreja Universal há um dia dedicado à cura divina. Para si que sofre com doenças crónicas ou que para a medicina não tem cura, terça-feira é o dia para desafiar a sua fé e buscar o milagre de Jesus para o seu corpo.
1: Quando veio o resultado das análises, e ela aí disse-me: Senhora Rosa, lamento muito, mas você é portadora do HIV. Ainda foi muito pior, porque é assim, tudo o que os médicos dizem-te, desde medicação que se deve de tomar, convém tomar, isto não cura, mas isto vai ajudar. Mentira. É assim, eu emagreci muito e tive 2 internamentos. Eu cheguei ao ponto de ter feridas. Feridas eram espalhadas por várias partes do corpo, mas os joelhos e os cotovelos eram umas feridas dolorosas mesmo, eram ensanguentadas, cheias de prurido, era horrível, eram umas dores horríveis. Foi o viver uma vida mesmo da maior angústia que se pode viver, foi o que eu vivi durante anos. Tinha tido o meu filho, já tinha mais ou menos uma volta de 6 meses, eu conheci a ama dele e ela conhecia a igreja, ela nunca me dizia nada. Então, assim, vai tudo correr bem. E eu punha-me assim, mas como é que a senhora diz que vai tudo correr bem se a minha vida está mal? Rosa, confia. Perto de um ano, houve um médico que me chamou a uma sala, o médico da equipa, e ele diz-me assim: não sei como, mas o seu menino, o Ricardo, não tem nada. O Ricardo está curado. O Ricardo não tem nada, está limpinho. Fui curada. Em 2017, portanto, em abril de 2017, recebi as análises. A médica diz que não conseguia entender o porquê, mas que as análises, eu estava curada. Portanto, não tinha...
0: Não era mais portadora de vírus?
1: Não tinha.
0: Tudo é possível para aquele que crê. Se você crê que é possível a sua cura e ter uma saúde restaurada, esteja presente numa das reuniões. Uma Igreja Universal mais perto de si. 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
2: Muito bem, voltamos. Você que precisa de uma resposta de Deus, urgente. O Senhor respondendo disse ao seu povo: eis que vos envio trigo, mosto, azeite, e deles serei farto, e nunca mais vos entregarei o opróbrio entre as nações. Deus, ele responde, quer dizer, foi Deus respondendo o povo: eu vou enviar a resposta, eu vou enviar o trigo, o mosto, quer dizer, aquilo que você precisa. O que que você precisa agora? Você diz: Alexandre, eu preciso de um milagre, milagre urgente, de uma resposta urgente, que eu estou já com a cirurgia marcada, eu já estou nas últimas, porque disseram que para mim não tem mais jeito, não tem mais solução. Eu creio que quem pode fazer o milagre é Deus, dependente da palavra que você recebeu. Claro que a ciência está certa, porque não há mais o que fazer segundo a ciência, mas não a fé, porque o poder de Deus é limitado, ele não tem limites, né? Ele faz o impossível acontecer. Nós vamos acompanhar relato de pessoas agora que chegaram aqui no Universal assim, com a vida destruída, mas quando fizeram uso da fé, o milagre aconteceu.
3: A minha vida durante 20 anos foi um pesadelo, porque estava completamente depressiva, não tinha vontade de viver, olhava para os meus filhos e tinha vontade de morrer, sempre doente, tive muitos problemas de saúde, inclusive um problema do sistema vertiginoso, que fazia com que cada vez que eu fechava os olhos, tinha zumbidos muito intensos nos ouvidos e caía para o lado, desmaiava. Então isso fez com que eu ficasse cada vez mais depressiva, isso com um outro junto de problemas familiares e outros, cada vez fiquei pior. Eu tive um bebé e nunca tomei conta dela, e isso para mim foi muito difícil. Ela foi-me tirada, tinha apenas alguns dias de vida, digamos assim. E então isso para mim foi algo muito mau. Eu tinha sido mãe e não tinha bebê, era como se o meu bebê tivesse morrido. Foi muito complicado. Tive muita mágoa das pessoas que me tiraram a minha filha. Foi momentos muito complicados da minha vida, porque eu queria ter a minha filha, mas depois, devido a esta depressão toda, ninguém me dava a guarda dela. E foi daí que veio todo este desespero, toda a mágoa, toda a tristeza, toda a angústia que eu tinha na minha vida. Foi a partir desse momento. E um dia peguei num frasco de comprimidos e numa garrafa de álcool e tomei tudo. E acordei no hospital em coma. Eu não vivia em Portugal, eu vivia na Suíça. E lá, quando as pessoas ficam muito depressivas, têm locais mesmo para pô-las isoladas e é um bocadinho como um hospital psiquiátrico. Fiz tratamentos muito, muito fortes. Não queria sair de casa, não comia. Na altura, eu cheguei a pesar 39 quilos. Eu não fazia nada. Eu ficava o dia inteiro fechada em casa, às escuras, triste. Quando saía, se estava rodeada de muita gente, sentia-me só. Sentia-me angustiada. Não podia ouvir as pessoas. Cheguei a um ponto da minha vida que nada mais fazia sentido. Aquela tristeza apoderou-se completamente de mim e eu sentia-me muito fraca, muito frágil, muito desmotivada, sem razão de viver. Na altura eu trabalhava e tive que ficar de baixa, de baixa, porque não conseguia trabalhar, tudo simplesmente. Eu trabalhava num sítio onde envolvia pessoas doentes, num hospital, e eu não conseguia. Não conseguia lá estar, não conseguia conviver com as pessoas, nem com os colegas, nem principalmente com os doentes. Eu era casada na altura, sim, mas não tinha o apoio da pessoa que estava ao meu lado. A pessoa que estava ao meu lado não se importava de não ter a filha, não se importava com o que se estava a passar comigo. Depois de vir da Suíça, pelo menos mais 20 anos, eu tomei medicação. Essa medicação era tão forte, que diziam que metia qualquer pessoa a dormir, mas eu não dormia. Eu não dormia de noite. Eu tomava Xanax 2 mg. Eu não conseguia dormir, era impossível. Não dormia e passava as noites em branco. Tinha medo de adormecer. Tinha medo de adormecer e não acordar. Era o meu pesadelo, era esse, durante a noite. Entretanto, separei-me, lá na Suíça, da pessoa, do pai da minha filha. E encontrei alguém que gostei muito, que acho que era isso mesmo, que era o meu ideal de pessoa para a minha vida. Eu pensava isso, mas continuei depressiva. Pensei, não, eu não sou feliz com a vida que tenho, devido à pessoa com quem vivo, de não ter o amor que ela tem por mim, o pai da minha filha. No entanto, juntei-me com o pai dos meus filhos, com o meu marido atual, e a minha vida continuava mal, continuava depressiva. Talvez não tanto como lá na Suíça, porque depois as coisas mudaram um bocadinho. Viemos para Portugal e aqui estávamos mais enturados com a família. Mas continuei. Pensava que ao ter um filho que ia tapar um pouco aquele buraco que eu tinha dentro de mim, aquele vazio, aquela tristeza de tudo o que se tinha passado, porque ia ter um bebê. Não. Continuou igual. Eu não tinha pensamentos positivos. Eu não tinha objetivos na minha vida. Tudo era dia a dia, sem gosto, sem prazer. Eu gritava sempre com os meus filhos. Eu era uma pessoa super frustrada, super angustiada, muito nervosa sempre, sempre muito triste. Eu acho que até cheguei a passar essa frustração para os meus filhos. Muitas vezes eu olhava para eles e via-os tristes também. O meu fundo do poço foi quando um dia o meu filho, mais velho, que frequentava a igreja, e que me disse, mamã, tu continuas assim porque tu queres. Onde eu vou, há a solução para ti. E aí foi o meu fundo do poço. A princípio, não liguei, gozei com ele, porque ele vinha aqui à igreja, aqui ao cenáculo, com a minha sogra. Eu gozava. Eu dizia, vai para lá ver o quê? Aquilo são ladrões. São gente má. Aquilo, o que é que para lá vais fazer? Não percebo. Não se percebe o que é que vais para lá fazer. E quando me caiu a ficha foi quando eu soube o que é que ele vinha fazer. Ele vinha buscar por mim. Ele vinha pedir por mim. Por eu estar tão doente. Tão desesperado. Até que um dia, realmente, que eu aí já nem me conseguia levantar, não tinha ânimo para os meus filhos, eu não conseguia fazer o almoço, o jantar, eu, para cozer umas simples batatas, eu parece que ficava perdida. Era uma confusão na minha cabeça que eu não dava mais. E nesse dia eu disse, sim, José, eu vou contigo. E, entretanto, vi a minha felicidade no primeiro dia que cheguei à igreja. Comecei a aprender, logo nos primeiros dias, que eu tinha que ser forte, que eu tinha que mudar, que dentro da minha cabeça tinha que transformar tudo, mudar tudo e aprender principalmente a gostar de mim, a perdoar-me a mim mesma por tudo o que tinha acontecido, a perdoar às pessoas que me tinham feito mal, a tirar a mágoa, principalmente, que foi muito, muito complicado. Falavam sempre Espírito Santo, Espírito Santo. E eu, como nunca fui assim muito católica, não sabia o que era e não percebia. Espírito Santo com um E maiúsculo. Eu conhecia o Espírito, ou melhor, o meu Espírito, que era fraco. Era o que eu conhecia. Quando eu comecei a ouvir falar do Espírito Santo e o que era o Espírito Santo, quando eu olhava para as pessoas que tinham o Espírito Santo, como eu os ouvia falar, quando eu via o semblante do seu rosto e tudo mais, eu quero isso para mim. E foi aí, foi numa fogueira santa que eu me entreguei por completo. Entreguei, nem foi em relação ao valor material, o que eu entreguei de material era simbólico, tinha valor, mas era principalmente o simbólico, era simbólico para mim ou para qualquer mulher. O pior, pior foi entregar todos os meus defeitos. A mentira, a mágoa, entregar todo aquele sofrimento que eu acho que às vezes até dizia assim, oh, não faz mal, eu sofro, não tem problema. Entregar toda a dúvida, mas principalmente entregar tudo no altar, tudo o que me fazia afastar de Deus. Eu era muito vaidosa. Eu tinha que andar sempre com as melhores marcas. Eu tinha que andar sempre com tudo o que era de melhor. Eu não olhava aos gastos. Eu não queria saber, eu gastava simplesmente. E eu aprendi que nada disso me preenchia. Que a única coisa que me podia preencher não tinha preço. E que era o Espírito Santo. Eu vi aquela fogueira santa como a minha última oportunidade. Eu queria muito, mas muito, muito o Espírito Santo. E então fui para a fogueira santa com tudo. Eu disse, é desta. Eu não vou estar mais tempo na igreja sem receber o Espírito Santo. Eu quero o Espírito Santo. Eu quero aquele Espírito que dizem que dá tudo certo. Nós vamos para a frente, seja a nível familiar, seja a nível profissional, que seja a nível daquilo que for, está tudo certo. Eu quero trocar tudo o que não é bom, tudo o que Deus pode tirar de mim, por o Espírito dele para me preencher, para eu ter uma vida em paz, uma vida serena, uma vida calma, sem nervosismos, sem depressões, sem precisar de objetos materiais, de marcas, de roupas de marca. Realmente tive que engolir o meu orgulho e as minhas desilusões e fui ter com as pessoas que me magoaram. Pedi-lhes perdão antes de mais. Eram elas que me tinham magoado, mas eu percebi que, de alguma forma, eu também as tinha magoado. Eu tinha feito algo errado. Então, eu perdoei-lhes. Elas perdoaram-me. E isso foi um grande peso que saiu de cima de mim. A partir desse momento que eu recebi o Espírito Santo, tudo se transformou. A minha casa é um pedacinho do céu. Tenho um casamento abençoado por Deus. Tenho os filhos lindos. Na presença de Deus, os dois. Sou uma mulher preenchida. A minha saúde completamente restaurada. Nunca mais houve um medicamento. Entreguei tudo. Tudo, tudo, tudo. A nível profissional, foi na igreja também. que eu aprendi que se nós quisermos lutar por aquilo que nós realmente gostamos de fazer, aquilo que, que nos preenche, podemos fazê-lo. E lutei. E venho de abrir a minha empresa pequenina, venho de começar, mas Deus está a abençoar. No casamento da minha filha o ano passado, em outubro, fomos nós que fizemos tudo, principalmente eu. Eu fiz desde a decoração do salão, a decoração dos bolos, buquê de noiva, tudo. E eu vi que realmente, que é o que eu gosto, sempre gostei, sempre adorei decoração. E tudo o que é arranjos florais. E decidi lançar-me e Deus tem abençoado. Se não fosse o Espírito Santo, eu não estaria aqui hoje. É tudo novo, tudo se fez novo. A minha mentalidade, o meu espírito. Eu já não posso dizer que tenho um espírito fraco, agora tenho um espírito muito forte. Eu vou em frente com tudo o que é preciso. Eu trabalho as horas que forem necessárias. Deus prospera. Deus ajuda, Deus faz orçamentos por mim, Deus dá orientação, Deus dá-me a maneira de falar com o meu esposo, com os meus filhos, com a minha filha, em relação a tudo o que se passou. É tudo novo.
2: Muito bem, nós voltamos com todos e acompanhamos aí esses relatos, né? Durante muitos anos, ela sofreu de depressão profunda, tentou suicídio e foi internada no hospital psiquiátrico. Seu fundo de poço foi quando deixou de ter força para se levantar e fazer o básico. Olha a situação da senhora Graça, internada no hospital psiquiátrico, quer dizer, chega um ponto que é suicídio, não tem mais o que fazer, né? A família própria, humanamente, não tem mais o que fazer. A pessoa já tomou, para a pessoa chegar a esse ponto, quer dizer, ela tomou, fez tratamentos, tudo mais, começa a ter ataques, começa a ter pânico. Quer dizer, ela foi até internada como uma pessoa louca, mas ali ela não tinha mais forças, mas ela buscou força para buscar de Deus. E é isso que você tem que fazer. Talvez diante do problema que você está a enfrentar, você diz: Alexandre, eu estou sem força. Então você vai buscar a força que vem de Deus, essa força que independe da situação, que depende do problema qual você está a viver. Você não pode se acostumar a achar que é normal o que você está vivendo. Não. Deus tem uma promessa. A promessa de Deus para o povo de Israel era entrar na terra prometida e vencer os inimigos que lá haviam e possuí-la. Mas quando chegaram lá, não conseguiram vencer o problema, humanamente falando, os inimigos jebuseus, e se juntaram a eles, e se entregaram ao problema, e ali ficaram naquela situação 400 anos. Mas quando Davi foi levantado rei, ele se revoltou e não aceitou. Os jebuseus até zombaram dele, mas ele disse: eu irei e tomarei essa cidade. E tomou a cidade se tornou a cidade de Davi. Olha só, quer dizer, é isso que você tem que fazer. Você tem que tomar posse da sua bênção, você tem que tomar posse da resposta, você tem que tomar uma atitude. Porque é a sua atitude manifestada na fé, na palavra, que vai mudar a sua situação. Só assim a sua vida vai poder mudar. Então tome uma atitude. Atitude essa para mudar a história, para mudar a situação da sua vida. Existe sim uma saída, existe sim uma porta. E essa porta está aberta para mudar a sua vida. Você que quer uma mudança na sua vida, você que quer uma transformação na sua vida, você pode sim recorrer a esse Deus Todo-Poderoso, porque Ele sim pode mudar e transformar a sua vida. Tá bem? Nós vamos acompanhar mais relatos, mais testemunhos de pessoas que chegaram ao Universal com a vida destruída, mas quando fizeram uso da fé, o poder de Deus se manifestou, um milagre aconteceu, e isso também vai acontecer com você. Não importa o diagnóstico que você recebeu, Deus pode transformar a sua vida.
4: Casei-me, fui viver para um quarto, comia com o prato em cima das pernas. Fomos viver para um anexo que a minha esposa, quando chovia, tinha que pôr alguidares a parar a água no quarto. Eu já comi o pão que o diabo amassou. E então, eu achando que estava tudo bem, já estava a morar. Não a 100% bem, mas já estava a morar muito melhor e que a minha vida estava a começar a mudar, a minha filha nasceu e apareceu, e havia uma vizinha minha, e ela diz-me: Oh, São Luís, então a dona Lourdes já teve alguma coisa? Olha, teve uma menina. Epá, vocês têm a mais sorte, que não sei qual foi o que é aquela, a expressão que ela me deu. A miúda nunca mais teve saúde, nunca mais teve saúde. Era para o hospital. Passava, ela a primeira não comia nada. Tudo o que ela comia vomitava. Se fosse água, fosse... vomitava tudo. Eles depois punham-lhe uma máscara com antibiótico, acho, na água, com antibiótico, e ela ficava normalmente boa. Fazia exames, nada. Exames era o sangue. Eles não me diziam nada. Eles desconfiavam que era asma. Mas não tinham um diagnóstico certo. O que eu sei dizer é que ia para casa e passado 2-3 dias estava lá caída outra vez. No dia... foi o último dia que eu fui ao hospital, que ainda era o Hospital Velho de Cascais. A senhora que estava... há uma urgência. A senhora que estava a fazer as inscrições viu eu com a menina como morta. Literalmente como morta. Assustou-se tanto, que disse-me para mim: o senhor entre já por aí adentro e fica aqui a sua senhora a fazer a inscrição. Comecei a ir aos bruxos, que era onde me dizia, pá, vai, olha, cheguei a ir a Campo Maior, que era uma pessoa conhecida que ia lá, que andava-se lá a tratar com o bruxo, e eu fui. É para ir a Campo Maior, é para curar, vou lá. E vou lá e nada. Ainda por cima, foi uma bruxa. Eu não sei se ela era bruxa, eu sei que ela mandava vir aquelas coisas para defumar do Brasil e de outros lados, e era aquilo, era fumos lá em casa. O que ela mandava fazer, a minha mulher fazia. Mas nada. E ela, quando viu que não conseguiu fazer nada, ela disse-me para mim: olha, só há um lugar que eu vejo onde a tua filha se pode curar. O primeiro dia que eu entrei na igreja, foi uma coisa que eu nunca mais vou esquecer na minha vida. Conforme eu ia assistindo às reuniões, ia aprendendo a usar a fé. E todos, até hoje, todos os degraus que eu me propus a subir, subi-os. Não foi fácil receber o Espírito Santo. Comecei a ir às quartas, aos domingos, sempre. Houve uma altura que eu comecei, como hoje, todos os dias à igreja. Todos os dias, que era ali que eu me sentia bem, até que recebi o Espírito Santo. Não dá para explicar. O Espírito Santo, para mim, representa tudo. Tudo. E chegou-se a um ponto, a um domingo, nós íamos às 7 da manhã, ao domingo. A minha esposa disse para mim: olha, temos que ir para o hospital que a menina morre. Eu fui para a igreja com a menina. Ela queria ir para o hospital, mas eu não fui. Fui para a igreja. A esposa do pastor estava... Cá fora, falar com os obreiros, não sei o quê, quando me viu, corre logo para mim e viu como é que a miúda ia. Eu vou já falar com o meu marido. Meteu-lhe a mão na cabeça, fez uma oração, eu só chorava, mais nada. Com a menina no colo, só chorava. E a minha filha depois foi curada. Foi uma pedra que se atirou no fundo do poço, até hoje. Até hoje. Nunca mais. Eu hoje, graças a Deus, tenho a minha vida estabilizada, tenho 2 carros e comecei a prosperar logo. A prosperar, comecei a comprar um carro novo, outro carro novo. Eu até hoje já comprei 25 carros. E consegui e conquistei 7 imóveis. Deus tem-me dado tudo o que lhe tenho pedido, tudo, graças a Deus. Eu hoje sou grato a Deus e à Igreja Universal, porque se não fosse ela, de certeza que eu já não estava cá. Porque eu era como um bocadinho de gasolina que se põe no chão e se larga um forfo. Assim era eu. Nervoso. E hoje sou uma pessoa calma, domínio próprio, tudo. Graças a Deus.
2: Muito bem, nós voltamos com todo o programa Casos Reais. E acompanhamos aí o relato do senhor Luiz, que foi sempre uma vida difícil. Tudo piorou depois do nascimento da filha, pois a menina estava constantemente doente. Via nos hospitais e não conseguia diagnosticar o que ela tinha. Sem resposta dos médicos, foram buscar a solução até em Bruxos, sem resultado nenhum. Foi assim que chegaram ao Universal, mas quando fizeram uso da fé, o poder de Deus se manifestou. A resposta que eles buscavam tanto veio do altar, veio de Deus. Você já tem buscado resposta em tudo que é lugar, em Bruxos, cientistas, medicamentos naturais, nada resolve o seu problema. Existe uma palavra que é poderosa. Essa palavra é a palavra de Deus, que tudo muda, que tudo transforma, que pela fé faz a vida da pessoa ser transformada. Você que quer uma transformação na sua vida, você pode nos contactar agora, 218-368-008. Ainda hoje, terça-feira, nesse tratamento espiritual, nessa corrente da saúde, você pode nos procurar aqui na Avenida Doutor Antônio José de Almeida, 278, bem ao lado da estação das caminhonetas de Viseu, que com certeza a sua vida ela vai mudar, tá bem? Nós vamos acompanhar essa canção de fé e eu já volto com todos vocês com mais relatos, mais testemunhos de fé, de milagres.

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1: Muito bem, nós retornamos o programa Casos Reais. E você que está aí vivendo um momento difícil, que precisa de uma resposta urgente, a palavra de Deus, ela diz: invoca-me no dia da angústia e eu vos livrarei. Ele vai responder você. Se eu invocar, ele responde. Então invoque a Deus. Você que está aí vivendo um momento difícil, já procurou socorro, já bateu em várias portas, você percebe que existe uma maldição na sua vida, você precisa cortar essa maldição. Por isso que sexta-feira nós estamos vivendo esse dia 31, o dia da quebra da maldição. O dia da quebra da maldição. Tem pessoas trazendo uma maldição de família, dos antepassados, que vem de gerações. Mas nós vamos cortar esse mal pela raiz. Está escrito que pelo sangue eles venceram.

0: sua vida, mas foram libertas. Vamos acompanhar já.
1: Eu, desde muito terridade, sentia um grande vazio dentro de mim. Não sei explicar porquê, mas uma coisa é certa, esse vazio foi aumentando, consoante eu fui caminhando para a idade. Eu sentia coisas estranhas na minha casa. Sentia, desde bater os móveis, as luzes que se acendiam, sem saber como, inclusive eu tinha medo do escuro, eu não conseguia andar no escuro, e tudo isso foi se agravando, consoante, fui caminhando para a adolescência. Entretanto, uma das coisas que eu pensei em preencher esse vazio foi também desde muito tenra idade, muito cedo, foi tentar refugiar-me no vício do álcool, do tabaco e droga. Inclusive, mais tarde, acabei por ser viciado no vício do jogo. Entretanto, aquilo que eu pensei que seria a solução para a minha vida aumentou mais o meu sofrimento. Na altura, enquanto naqueles breves momentos esse vazio era preenchido, mas quando passava o efeito do álcool e da droga, tive sempre tendência a aumentar. Tabaco fui viciado mais de 20 anos e álcool foram 30 anos de vício de álcool. Porque eu desde os meus 12 até os 25, 24 anos, era viciado do álcool. Todo tipo de álcool. O uísque que eu bebia uma média de 5, 6 garrafas de uísque por mês, tirando o vinho e a cerveja. Fui viciado em todas as 5 bebidas. Muito mais tarde, por causa do álcool, do tabaco e da droga, eu contei muitas doenças. Eu, na minha adolescência, eu tive desde tipo de uma cirrose derivada ao álcool, eu tive febres intestinais, eu tive muitas doenças, o que tive quase à beira da morte. Além de prejudicar a minha saúde, levaram-me muitas vezes a uma decadência física, psicológica. Os meus primeiros 8 anos de casado foram 8 anos de sofrimento com a minha esposa, porque eu chegava à casa todos os dias embriagado. Fiz várias juras, inclusive à minha esposa, de deixar os vícios, só que eu não conseguia combater esse tipo de situação. Várias vezes rasguei maços de tabaco, várias vezes pedi perdão à minha esposa que ia deixar de beber, mas tinha algo mais forte que eu que me dominava. Ou seja, eu sozinho não conseguia suportar, não conseguia dominar ou vencer tudo isso de vícios. Não conseguia. Houve uma vez que sintonizei o rádio num posto em que estava a falar uma senhora precisamente daquilo que eu estava a sofrer. Aliás, eu já estava a pensar no suicídio, porque eu disse, no mesmo fundo do poço, no limiar do meu sofrimento, entendo na Igreja Universal do Reino de Deus. Eu, logo no primeiro dia que pus os pés na igreja, não consegui explicar o quê, mas senti algo diferente logo. Senti qualquer coisa que tinha entrou dentro de mim e que me deu forças para continuar as minhas lutas dia após dia. Ora, acompanhei o trabalho, comecei o meu trabalho da igreja e muita luta, não foi fácil, mas consegui muita luta, com muita perseverança, muita obediência e conforme fui desenvolvendo o meu trabalho, conforme fui sendo perseverante, comecei a ver um progresso muito significativo. As doenças, passado um ano, fui logo curado. Então, as doenças desapareceram, as perturbações que eu tinha de vultos, que eu tinha de ruídos e de escuridão, tudo isso desapareceu e realmente hoje posso dizer que sou uma nova pessoa na minha vida.
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1: Eu era, portanto, era muito, muito nervosa. Era uma pessoa que tinha, crises de ansiedade, que não me sentia bem, e era muito triste, era muito calada. Estava no meio, portanto, das pessoas e não tinha assunto com elas. Eu pensava que era da minha personalidade e depois, só mais tarde, foi que eu vim a descobrir, não é? Que realmente eu não era assim. Casei, tenho duas filhas e foi durante, portanto, o período do casamento que eu comecei a ter crises de ansiedade e tinha ataques de pânico. Eu realmente ia para o hospital e apanhava injeções nas veias, não é? Que era para me acalmar e isso tudo. E eu descarregava em quem? Era no marido, era nas filhas. E eu batia nas filhas e eu discutia com o marido. Entretanto, eu tive um irmão que morreu no mar. E o meu marido começou a dizer que o meu irmão que não tinha morrido porque ele falou com ele. E eu comentei isso aí no meu trabalho. E então uma senhora, não é uma colega de trabalho, ela disse que se eu fosse uma senhora que me ia ajudar e que isso que ia desaparecer. Até pelo contrário. A partir que eu fui essa senhora, eu comecei a ter depois essa paralisia noturna. Eu chegava ali às 3 da manhã, eu acordava. Eu podia estar a dormir profundamente, mas eu acordava e com o corpo paralisado, eu sentia a vir assim pela espinha acima, como se fosse assim um frio, e eu ficava paralisada. Eu queria falar, eu queria chamar o meu marido que estava ao meu lado, eu não conseguia. Também fumava, e quando eu fumava eu contraí uma gastrite. E tive muitos problemas com essa gastrite, porque eu não aguentava nada, era no estômago, isso tudo. Tive problemas financeiros. O meu marido trabalhava e ele ganhava muitíssimo bem. Eu sempre trabalhei muito e sempre ganhei e sempre ajudei para a casa, mas era como se fosse água pelas mãos fora. E ele vinha como ia. Não tínhamos o dinheiro. Ele era para ficar assim fumo a sair. Eu queria, portanto, ter uma vida normal, ter uma vida como as outras pessoas tinham e andar sempre apertada, sempre com o dinheiro. Sempre, sempre a contar, sempre o dinheiro para ver se chegava até o fim do mês. É muito complicado isso. Eu queria dar o melhor para as minhas filhas e não conseguia. Se eu desse para elas, já não tinha para mim. E nem tinha para o meu marido. Isto aqui é a realidade. Isso tudo, claro, que me deixava nervosa, deixava-me triste. E o que saía daí? Discussões. Porque em casa que não há pão, todos rolham sem razão, não é? Eu conheci a Igreja Universal através de uma colega que já estava aqui na igreja, e ela me convidou se eu queria vir. E eu disse que sim, que vinha. Mas ao primeiro eu vim, mas com um pé atrás. Nessa noite, quando eu cheguei em casa, dormi a noite toda, sem perturbações, sem nada. A partir dali, eu nunca mais deixei, até hoje. Com o tempo, não é? Depois eu fui-me libertando dessas perturbações, desse nervosismo, disso tudo. E então, eu comecei a sentir dentro de mim, começou por dentro a sentir, portanto, calma, ter paz comigo, ter mais paciência para as minhas filhas, ter mais controle sobre aquilo que eu dizia. Antes de eu falar, eu já pensava já como é que havia de falar, como é que não havia de falar, para não agredir a outra pessoa. Portanto, primeiro começou dentro de mim. Eu nunca tinha ouvido falar, era do Espírito Santo, não era? E quando o pastor ele falava do Espírito Santo, que nós tínhamos que procurar o Espírito Santo, eu também quis também para mim. E então, foi aí que eu tive essa paz tão grande que ele me deu. E que me deu sabedoria, porque sem ele nós não somos nada, nada, não temos forças para nada. E então eu reconheci que sim, eu tenho o Espírito Santo, que tenho essa paz e tenho a certeza absoluta. Eu hoje sou calma, sou muito ponderada, porque antes de eu falar eu penso aquilo que vou dizer e tenho paz, tenho alegria, tenho tudo na minha vida. Hoje já não sou nervosa, já não tenho aquelas crises que eu tinha, já me relaciono muito bem com as pessoas. Dou-me muito bem com o meu marido. Já não discutimos. É completamente diferente. Mesmo com as minhas filhas, com os meus netos. Muito bom. Hoje, através dos ensinamentos que eu aprendi, foi na Universal, a minha vida é completamente diferente daquilo que era.

Muito bem, nós acompanhamos aí os relatos. 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
1: 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São 7 horas.
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3: Olá, meus amigos e amados de meu Pai. Que Deus abençoe essa meditação nossa. Que Ele me ajude, me dê as palavras certas para alcançar as pessoas certas, as pessoas que querem, as pessoas sinceras, as pessoas que estão perdidas por esse mundo afora, mas carregam dentro de si uma coisa preciosa para Deus, que se chama sinceridade. Às vezes a pessoa está perdida num lamaçal que não dá pé, mas lá no fundo do seu coração há uma sinceridade. Essa sinceridade agrada a Deus. Essa sinceridade é uma oração que Deus ouve. Ele busca pessoas sinceras. As pessoas sinceras são transparentes. Não são perfeitas. Não são perfeitas, claro. Mas têm o que Deus quer. Deus quer sinceridade. Por isso, amiga e amigo, às vezes você diz assim: puxa, eu tenho buscado o batismo com o Espírito Santo, bispo, poxa, há muito tempo, há muitos anos, mas eu não recebi ainda. Então, minha amiga e meu amigo, presta muita atenção. Você tem que ter consciência de que, se não houver pureza, sinceridade no seu desejo, no seu coração. Às vezes o diabo falava: você fez isso, você fez aquilo. Deus não está olhando o que você fez de errado ou de certo. Ele quer ver sinceridade. Isso é muito, mas muito, mas muito precioso para Deus. Ainda que a pessoa viva no pecado, ela está perdida, literalmente perdida. Sabe aquela criatura que as pessoas olham assim: ih, essa aí não tem mais jeito, essa não tem jeito? Pois bem, se ela é sincera, Deus vai salvá-la. Pode ter certeza. Tão certo como Deus existe, Ele busca pessoas sinceras. E onde que Ele encontra essas pessoas sinceras? Ele encontra pelo mundo afora, pelos perdidos. Jesus disse: os doentes, os sãos não precisam de médico, mas os doentes. Às vezes a pessoa se ilude com a sua religiosidade. Ela diz assim: ah, mas eu fui na igreja, eu faço isso, eu faço as minhas orações, eu faço jejum, eu faço isso. Mas lá no fundo, ela sabe que vive na mentira ou com mentira. Não adianta ser religioso, não adianta participar das correntes de oração, não adianta, porque o problema está na insinceridade, na falsidade, que ninguém vê, mas Deus vê. Eu, sinceramente, eu não sei como é que Deus me chamou, eu não sei como é que Deus teve paciência comigo. Porque eu sou casca grossa. Eu sou casca grossa mesmo. E assumo. E daí? Eu sou o que sou. Minha amiga, meu amigo, Deus está buscando pessoas sinceras. Se você é aquela pessoa transparente, sincera, até mesmo arrogante, pecadora, Deus quer você e ele vai salvá-la, pode ter certeza disso. E quem é que ele se revela? Como é que ele se revela? Como é que Deus se revela pra gente? Ele vem ao nosso encontro. Não é o pastor, o bispo, a religião, nada disso. Ele vê a pessoa sincera, então ele escolhe para ele. Ele chama essas pessoas. É isso aí. E eu queria que você soubesse, minha amiga e meu amigo, não importa o que você fez de errado no passado, o que você tem feito de errado, quantas pessoas, quantos testemunhos nós já ouvimos de pessoas, por exemplo, jovens, mulheres, que diziam assim, poxa, prostitutas, que diziam, disseram, olha, pastor, bispo, eu não sei o que Deus viu em mim, mas eu me lembro de um dia estar no leito com uma pessoa. E aquela pessoa, eu estava emprestando o meu corpo para ela, mas a minha alma estava chorando. A minha alma estava chorando. E eu não sabia como secar suas lágrimas, as minhas lágrimas. E naquele momento, que a pessoa, outra pessoa estava tendo o seu prazer, naqueles momentos, com a minha alma sangrando, eu disse, ó Deus, se o Senhor existe, me tira daqui, eu não quero essa vida, o Senhor sabe por que eu estou fazendo isso, eu não tinha outra opção, eu tenho uma criança para criar, eu tenho a responsabilidade. Eu não tenho outra opção. Quem vai me ouvir? Quem é que vai me dar uma chance? Então, se o Senhor existe, no pensamento ela estava orando, se o Senhor existe mesmo, me dê uma chance. Deus ouviu essa mulher, ouviu o clamor dela e deu chance. E hoje é uma mulher de Deus, bem casada, com uma família bem constituída, um marido de Deus, porque ele, Deus, é grande. Ele é muito grande. Ele é imenso. Não dá para você, não dá para ninguém definir a grandeza de Deus, mensurar a grandeza de Deus, mostrar a grandeza de Deus, a não ser quando ele mesmo se revela pessoalmente para aquela criatura perdida. Mas, para ele fazer isso, ele tem que encontrar sinceridade, pureza. E sinceridade, pureza, Não é religiosidade, não, pessoal. Porque os maiores inimigos da cruz são os religiosos. Você sabia disso? Os maiores inimigos de Jesus são os religiosos. Religião A, B, C, D, etc, etc, etc. Mas aqueles que são rejeitados, aqueles que são excluídos, aqueles que ninguém dá nada por eles, no meu caso, eu sou testemunha disso. Eu sou testemunha disso. Eu não sei o que que Deus viu em mim, mas ele viu e eu agradeci, e eu agradeço e quero servi-lo pelo resto da minha vida para a glória do nome do Senhor Jesus. Eu queria que você soubesse, eu não sei se você já notou que os nossos discursos são baseados, fundamentados exclusivamente na palavra de Deus. Na palavra de Deus. Porque a palavra de Deus são os pensamentos de Deus para iluminar aqueles que são sinceros. Não aqueles que são religiosos, mas aqueles que são sinceros. Você veja, por exemplo, aqui no texto sagrado, quando o Espírito Santo, usando o apóstolo do amor, João, diz assim: todo o que é nascido de Deus vence o mundo. Não vence os seus problemas pessoais, não. Vence o mundo, vence tudo. Vence tudo. E por que que vence? Por que que vence? Vence porque é nascido de Deus. Quem é nascido de Deus são os batizados, selados com o Espírito Santo. Os nascidos de Deus são os que receberam o Espírito de Deus. Os nascidos de Deus são os que têm o DNA de Deus, a natureza de Deus. A natureza de Deus. Isso mesmo. Porque somente quem nasce de Deus, quem nasce da água, do arrependimento e do Espírito Santo, tem o DNA de Deus. Tem a força, o poder de poder viver e permanecer e prevalecer neste mundo vil, cruel, podre, desgraçado, eu diria. Essa é a realidade. Só quem nasceu do Espírito Santo é espírito, quer dizer, é nascido do próprio Deus Altíssimo, da mesma forma como Jesus nasceu do Espírito Santo. Você tem que nascer do Espírito Santo. E isso, essa experiência, é uma coisa muito íntima, pessoal, individual. Não depende da igreja, não depende de pastor, de bispo, não depende de religião, não depende de ninguém. Só depende de você e Deus. Bom, bispo, se depende de mim, eu estou pronto para obedecer. Pois é. Você está pronta para obedecer? Obedecer a palavra de Deus? Então, minha amiga, meu amigo, fale com Deus. Oh, meu Deus, eu não aceito essa situação. Eu não aceito seguir uma igreja, uma doutrina, uma religião, ouvir falar de ti, ter conhecimentos de ti, informações tuas, mas não te conhecer. Não é justo isso. Não é justo. Não é justo. Não é, não é e não é. Mas para que isso aconteça, É preciso que a gente, e só quem é sincero, só quem é transparente, só quem é verdadeiro, tem coragem de chegar: ó Deus, se o Senhor existe mesmo, revela-te a mim. Porque eu tenho ouvido falar de ti, mas meus olhos querem te ver dentro de mim. Porque se não for assim, eu não consigo vencer a minha carne, eu não consigo vencer nada, quanto mais o mundo. Eu tenho ouvido falar de ti, eu quero a ti, mas eu não sei o que fazer. Eu não sei o que fazer. Você sabe agora. Vá para o seu quarto, hoje mesmo, agora mesmo. Procure um cantinho, sozinho. Melhor lugar é o banheiro. Tranca e coloque os joelhos no chão e diga: meu pai. Eu até me lembro da Viviane, a minha filha, porque ela, quando solteira, ela foi no banheiro e colocou a cara dentro do sanitário, da privada. Não enfiou a cara lá no, na água, mas ficou ali, tete a tete, pertinho da água da latrina. E disse: ó Deus, eu coloco a minha vida aqui. Eu me humilho diante de ti. Ela e Deus, Deus e ela. E Deus lhe deu a vitória. Ela foi sincera, ela foi franca, ela foi transparente, ela foi aberta. A Cristiane também, a mesma coisa, se humilhou. Ela não dependeu do seu pai nem da sua mãe para estar onde ela está ou elas estão. Não, não. Elas correram atrás. Elas foram atrás. Elas não disseram para dentro de si: ah, meu pai é isso, meu pai é aquilo, meu pai vai me garantir o futuro. Não. Elas foram diretamente no trono do Altíssimo e derramaram as suas almas diante dele. Então elas nasceram de Deus. E porque elas nasceram de Deus, elas têm vencido o mundo, venceram os seus traumas, venceram a si mesmas. E eu não fiz nada a não ser o que eu tenho feito todos os dias aqui, ensinando, orando e pedindo e orientando. E as pessoas estão ouvindo, você tem ouvido. Mas a verdade é essa, eu estou sendo absolutamente transparente com você. Eu estou sendo absolutamente limpo com você. Só depende de você, minha amiga, meu amigo. Porque para a pessoa nascer de Deus, ela tem que morrer para si. Ela tem que morrer para as suas vontades. Ela tem que morrer para as suas paixões mundanas. Ela tem que morrer para este mundo. Ela tem que ser transparente. Ela tem que confessar: meu Deus, está aqui. Eu sou isso aí. Eu sou esse lixo. Tem misericórdia de mim. E isso é o que faz a criatura humana ser visitada pelo próprio Deus. Imagine uma jovem com o rosto, a cara lá dentro da latrina orando: ó, meu Deus, eu sou isso aqui, olha. Eu me humilho diante de ti. E por que que nós falamos isso para você? Porque eu quero que você seja ajudado, eu quero lhe ajudar, mas eu não posso gerar você, eu não posso fazer você uma nova criatura, eu não posso. Eu posso dar todas as informações que eu tenho, e eu tenho procurado fazê-lo. Mas a atitude, a humilhação, o clamor, a súplica, o gemido, o choro, o pranto sincero, tem que partir de dentro do seu coração, dentro de você. Se fosse suficiente para que as pessoas recebessem o Espírito Santo, eu colocasse as mãos sobre a cabeça dela, eu não ia fazer outra coisa. Eu ia ficar o dia inteiro na igreja só colocando as mãos na cabeça das pessoas. Só queria isso. Porque se você não nascer da água e do Espírito Santo, você pode ser dizimite, você pode dar oferta, você pode dar todo o seu ouro, o seu dinheiro, não vai acontecer nada. Se você não der a sua alma para ele, essa é a realidade, as suas vontades para ele. A alma é a vontade da gente, é o trono do nosso eu, é o trono que o diabo e Jesus disputam. Deus e o diabo disputam o trono do coração humano. E quem decide quem vai se sentar nesse trono é cada um de nós. Cada um tem que decidir por si só. Agora, uma coisa eu sei: quando a pessoa decide morrer para si mesma, então o Espírito Santo vem e fala nascer dele, do Espírito Santo. É por isso que João diz: porque todo o que é nascido de Deus vence o mundo. Vence o mundo. Vencer o mundo é vencer tudo. Tudo. E guardar a fé. E tomar posse da eternidade com Deus. Então, e esta é a vitória, olha só, a vitória que vence o mundo: a nossa fé. A fé, não é a religião, não. Não é a religiosidade, não. Muitas pessoas, infelizmente, pensam que por serem religiosas, elas estão no caminho de Deus. Quem matou Jesus foram os religiosos, não foram os ladrões, os maus, não, foram os religiosos. Então, para você vencer o mundo, você tem que nascer de novo. E quando não vence de novo, não vence o mundo, não vence nem a si mesma, as suas vontades, suas vaidades, seus desejos, não vence a si mesmo, é porque não nasceu de Deus. Porque quando a pessoa nasce de Deus, carrega consigo no seu sangue o DNA de Deus. Carrega no seu sangue o DNA de Deus, que é o Espírito Santo. O Espírito Santo é o selo da nossa redenção. É a garantia da nossa salvação. E só quem recebe o Espírito Santo conhece o seu Pai. Quem não tem o Espírito Santo não conhece a Deus. Quem não tem o Espírito Santo perde. Pode ser religiosa um tempo, dois tempos, todo o tempo, mas está perdida. Jesus quer fazer isso com você. Ele quer que você tenha o DNA dele. Qual era o DNA de Jesus? O Espírito Santo. Qual é o DNA que Deus me tem dado? O Espírito Santo. E quando a pessoa tem o Espírito Santo, ela faz a vontade de Deus. Ela remove do trono do seu coração as suas vontades e quer fazer só a vontade de Deus. Que é isso que é ter o Espírito Santo. Então, uma pessoa fica um tempo, dois tempos, três tempos, fica quase toda a vida dentro da igreja, mas no final das contas desiste, desanima. Por quê? Porque não venceu a si mesma e não se rendeu, não se entregou de verdade. Então não adianta choro, lágrimas, não adianta oferta, não adianta nada, porque Deus, para fazer de você filha dele, filho dele, ele tem que descer sobre você e gerar uma nova criatura. E isso só Deus pode fazer, porque ele é o Pai. Ele é o Pai. Da forma como ele fez com seu filho Jesus, ele faz com todos os que lhe são sinceros, transparentes, verdadeiros. É isso aí. Quem é que vence o mundo? Ele faz essa pergunta. Se não aquele que crê que Jesus é o Filho de Deus. E crê, eu tenho falado, ensinado, não é sentimento, sentir ou algo sentimental, não. Crer em Jesus é você assumir a palavra dele. É você fazer a vontade dele. É você casar com ele. Aí sim, o Espírito Santo, o Espírito de Jesus vem sobre você e faz o que ninguém pode fazer, só ele mesmo. Entendeu, amiga e amigo? Mas seja sincera, seja sincero. Você tem empurrado a sua fé com a barriga. Você tem ido na igreja com medo do inferno, com medo de perder a salvação. Mas isso não é suficiente. Você tem que nascer de Deus para não ter medo do inferno. Porque quem nasce de Deus não teme a morte. Os apóstolos deram a vida, perderam a vida por causa da fé. Os profetas perderam a vida por causa da fé. Essa fé que o Espírito Santo nos dá. E quando você a tem, não precisa falar em línguas, não. Você não tem que falar em línguas, não. Você pode falar o seu português mesmo, ou o francês, o inglês, seja lá o que for. Mas você tem dentro de si a linguagem de Deus. Você tem dentro de si o Espírito de Deus, que faz você crer, assumir o seu casamento, a sua união, a sua aliança com o próprio Deus. Ah, minha amiga, meu amigo, sinceramente, honestamente, eu me sinto miserável, eu não sei passar o que há dentro de mim. Deus sabe. Deus sabe. E com certeza, neste momento, neste exato momento, ele está falando com você, que vem reclamando, que vem lamentando, puxa vida, eu já fiz isso, já fiz aquilo, fica lamentando, choramingando pelas esquinas. Você ainda não foi transparente com Deus, não foi sincera. Imagine se a Esther, a minha esposa, não fosse sincera comigo, eu jamais a teria casado, tomado como esposa. E se eu não fosse sincero com ela, tampouco ela se entregaria para mim. Imagine Deus. Então, muitas pessoas que me ouvem nesse momento têm fingido uma crença em Jesus. Fingido. E por isso que não consegue vencer a própria carne. Não consegue vencer a própria carne, a sua própria vontade, porque vive no pecado. vive na mentira, vive no engano, vive do engano, vive da mentira. E o diabo é o pai da mentira. Mas quem crê no Senhor Jesus, crê na verdade. Jesus é a verdade, ele não é o pai da verdade. Jesus é a verdade. Eu sou o que sou. Eu sou o caminho. Eu sou a verdade. Eu sou a vida. Mas enquanto a pessoa viver um fingimento de fé, enquanto a pessoa maquiar a sua fé, a sua religiosidade, não vai acontecer nada. O Espírito Santo vem sobre aqueles que são transparentes. Eu tenho visto nos meus olhos pessoas que viveram a vida toda no pecado, na transgressão, a vida toda na podridão. Mas, no último momento, elas dizem: Senhor, tem misericórdia de mim. Igualzinho a oração do ladrão na cruz. Lembra-te de mim, Senhor. Em princípio, ele dizia: ó, o Senhor salvou tantos, por que que não salva a ti mesmo e a nós também? Mas chegou um momento que ele se convenceu: não, realmente, nós temos razão de estar aqui, estarmos aqui. Mas ele não, ele é puro. Ele reconheceu Jesus. E porque reconheceu, ele disse suas últimas palavras: Senhor, lembra-te de mim quando estiveres no paraíso. A Viviane colocou o rosto lá dentro do vaso sanitário e orou: Senhor, lembra-te de mim. E só ela podia fazer essa oração. Só ela sabia o que estava se passando com ela, dentro dela, na sua alma, no seu coração. E por isso ela rasgou o verbo. Ela se despiu de si mesma. Não teve vergonha nem nojo de estar com a cara ali, dentro do vaso sanitário. Faça isso, minha amiga, meu amigo. Mas seja sincera, porque se você não fizer isso com sinceridade, esquece. Jesus disse, Jesus falou para Nicodemos, era um dos principais sacerdotes. Um dos principais, um homem cheio de sabedoria, mas cheio de sinceridade também. Muito religioso, mas sincero também. Quando ele foi ter com Jesus, ele reconheceu que Jesus, que Deus era com ele. E Jesus o amou e lhe deu a dica: olha, ô Nicodemos, em verdade te digo, e se você não nascer de novo, não pode entrar no reino de Deus. Então Jesus deu a dica: para você nascer de novo, você tem que morrer para sua religiosidade, sua filosofia, seus conhecimentos, seu nome, sua reputação. Você tem que morrer para a vaidade de vida que você tem vivido, para que então você possa nascer de novo. Ninguém pode nascer de novo sem antes morrer para si mesmo. Então você tem que morrer para nascer de novo. É isso aí, minha amiga, meu amigo. Você quer vencer o mundo? Você quer vencer o seu eu? Você quer vencer esse mau gênio que você tem, esse temperamento difícil? Você quer vencer os seus pecados? Você quer ser uma pessoa que faça realmente, que faz a vontade de Deus? Só nascendo de novo, só sendo filho de Deus, só sendo guiado pelo Espírito Santo. Sem a direção do Espírito Santo, é impossível a pessoa agradar a Deus. É impossível a pessoa fazer a vontade de Deus. É impossível. Então, a pessoa que quer fazer a vontade de Deus, realmente, ela tem que morrer para si. Morrer para o mundo. E aí sim, ela vai vencer a si próprio e vai vencer o mundo, porque o DNA de Deus vai estar nela. Ela vai nascer. Vai ser uma nova criatura. Um novo pensamento, um novo coração, um novo espírito, uma vida nova, verdadeira. Deus abençoe você, minha amiga, meu amigo. Tá aí, eu poderia fazer todo dia a oração aqui por você. Ó Deus, aconteça isso, mas que adianta uma oração se o coração está egoísta, pensando em falar em línguas, em receber o Espírito Santo para ostentar para outras pessoas? Ah, eu também tenho o Espírito Santo. Não. O Espírito Santo não vem para isso. O Espírito Santo vem para fazer da gente filho de Deus. É isso aí. E nos guiar por toda a vida e fazer-nos vencer o mundo. Deus abençoe e até amanhã, em nome de Jesus. Espero, creio que o Espírito Santo venha fazer você entender essas palavras, absorvê-las para colocá-las em prática, para que você seja uma nova criatura. Deus abençoe e até amanhã em nome de Jesus.

0: tava tudo fluindo muito bem. A gente tava prosperando, dois filhos, casado, empresa. E um dia ele começou a passar mal. Passar mal, começou a vomitar, sentir dor de cabeça. E ele decidiu procurar um médico. Quando chegou lá, o médico disse, olha, faça um exame. Já que o senhor sentiu isso, esses sintomas, faça um exame. E ele fez uma endoscopia. O médico disse bem assim, olha, o senhor está com câncer no estômago. E o senhor aqui tem 1% de chance de sobreviver. E eu vou encaminhar o senhor pode fazer a cirurgia aqui comigo, mas para o senhor sobreviver um pouquinho mais, procure um especialista melhor, vá para outra cidade, procure tecnologia melhor. E a gente, conversando com o médico, decidimos ir para São Paulo, procurar lá, e a gente foi para o Hospital Albert Einstein. Chegou lá, o médico solicitou os exames tudo de novo. E era realmente o câncer no estômago. E o médico disse, faça a cirurgia robótica. Ela é rápida, mais segura, e o senhor com 15 dias está liberado para ir para casa. E a gente decidiu fazer a cirurgia. Deu tudo certo, e eu já tinha avisado a família que a gente vinha embora. Aí foi na hora que ele começou a passar mal. Passou mal, aí já ficou, já entrou em coma. A cirurgia se abriu, ele teve um AVC hemorrágico, aí ele ficou em coma por 4 meses. Nesse período eu fiquei na UTI junto com ele. O médico fazia a cirurgia e não entendia, porque tinha tudo para dar certo, mas dava errado. Então fazia a cirurgia, fechava e ela ia lá e abria. O médico já estava desistindo. Já vou colocar esses fios para fechar, para a sua barriga não abrir mais. Mas quando ele menos esperava, ela abria. Não segurava. E depois começou a sair fezes da cirurgia. Começou a abrir tudo. Estava no melhor hospital, no Hospital Albert Einstein, com os melhores médicos. Já tinha vindo médico até dos Estados Unidos para tratar dele, mas não tinha sucesso. E ele e o médico, toda vez que o médico fazia a cirurgia que dava errado, ele dizia, vou desligar os aparelhos. A senhora já está aqui tem muito tempo e ninguém fica. Ninguém fica no hospital esse tempo todinho. Então a senhora vai embora, prepare sua família, prepare a família dele, prepare o velório, porque não vai valer a pena a senhora estar aqui. Já tinha se passado 6 meses.
1: A senhora morava no hospital?
0: Sim, morava lá. Chegou um dia que o médico olhou para mim e disse, olha, essa é a última cirurgia que eu vou fazer nele. Se essa cirurgia não der certo, eu não vou fazer mais nenhuma.

0: Eu vou desligar os aparelhos e vou só esperar ele partir. E você não vai poder mais ficar aqui no hospital. Aí eu falei, aí ele disse, você vai assinar um termo. Eu já tinha assinado vários. Mas esse último, eu disse, eu assino. E essa vai ser a última mesmo. E comecei a fazer campanha dia de terça-feira e comecei a ir pro altar. Participei da primeira fogueira santa, quando eu estava lá, que foi a de dezembro, antes de ele fazer a cirurgia. Então eu subi no altar e naquele dia eu falei para Deus, Deus, não é dinheiro. Se o Senhor não me dá ele de volta, tudo bem. Eu aceito que seja feita a vontade do Senhor. Mas me dê a oportunidade dele ser salvo. Eu quero a alma dele pro Senhor.
1: Por quê?
0: Porque eu tinha certeza que se ele morresse na situação que eu conhecia ele, ele não ia ser salvo. Ele não vivia uma vida com obediência a Deus.
2: Verdade.
0: E quando ele foi fazer a cirurgia, eu tinha dito a ele, olha, você vai fazer essa cirurgia e você pode não voltar. Então, conserte sua vida com Deus, porque se você não voltar, tem a sua alma. E o médico fez a cirurgia, eu saí do altar na certeza que eu ia sair dali com ele. E já, eu já tinha ligado para os meus filhos e tinha dito, pode esperar a gente vai chegar aí.
1: Então, a senhora não preparou o velório?
0: Não, não, disse os meus filhos, disse a minha família, a gente vai chegar aí bem, pode esperar, e eu vou voltar com ele. E o médico fez a cirurgia, e o médico chegou para mim e disse bem assim, me chamou, começou a chorar e falou bem assim, eu não acredito. Não, eu tive uma experiência, o médico falou para mim que ele teve uma experiência muito grande com Deus. Ele disse, eu nunca cuidei de um paciente assim, que fizesse tanta cirurgia e não morresse. E eu não acreditava que eu iria dizer para vocês de hoje que vai embora. Eu estou lhe dando alta. E ele começou a chorar e me deu alta e disse assim, vai embora e pode falar para quem for, porque se Deus existe, eu acredito por conta do que ele fez aqui na vida de vocês. Fechou a barriga. Ele tem uma vida com Deus hoje.
2: Agradeço a Deus e a ela que foi pro altar. Eu não sabia nem que era o altar. Hoje eu estou sabendo quem é Deus. Eu não sabia. Pensava que Deus era um qualquer, mas não. Deus é Deus. Felizmente, Deus é o nosso herói, nosso tudo na minha vida.
0: Se eu não tivesse um encontro com Deus, eu não teria, assim, aguentado metade. É aí onde entra a importância de ter o Espírito Santo. Porque a todo momento que o médico deu a notícia, o momento que eu fiquei lá, porque que pessoa sem Deus aguenta ficar num hospital? Sem um ano. Um ano porque eu saí de casa, deixei meus filhos pequenos, e fiquei lá cuidando dele. E a todo momento recebendo notícia ruim.
1: Verdade.
0: E não precisei tomar remédio controlado. Eu não precisei estar ligando para todo mundo e dizendo, ele vai morrer, eu estou desesperada que ele vai morrer. Tava todo mundo lá fora, tava o pessoal que deveria me consolar, eles estavam desesperados. Eles estavam com dó, dizendo, essa coitadinha de você, o que você vai fazer agora com dois filhos? Esse homem que você arrumou é muito problemático, vai deixar problema para você resolver. O que você vai fazer agora? E eu tava, a minha vida estava no altar. E que não tinha coitadinha, não. E me apeguei na palavra que Deus disse, digo fraco, eu sou forte. E a todo momento eu usava essa palavra, eu sou forte. Deus me escolheu porque ele tem um propósito. E ele não me deu o espírito dele para me ficar me lamentando. Ele me deu o espírito dele para mim ir para frente. Então, o que eu tiver que passar, eu vou passar. E passei. Hoje, eu e ele, a gente conversa todo dia. A gente diz, se, do jeito que ele era, se Deus não permitisse isso, ele não ia se converter. Ele era necessário ele passar por isso. Então, Deus permitiu para ganhar a alma dele, para salvar ele. Então, a gente hoje, a gente vê que Deus, o altar, não fica devendo nada a ninguém. E a gente voltou, todo mundo em paz, feliz.
2: Estou na paz, no paz de Deus, que Deus abençoe todos nós.
0: Quem resolveu a minha vida e a dele foi Deus no altar.
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1: Em nome do Senhor Jesus, meu Deus, nós elevamos a Ti os nossos pensamentos. E neste momento oramos em favor de todas as pessoas que estão aflitas. Oramos em favor dos oprimidos, daqueles que estão doentes, enfermos, desenganados pela medicina, pessoas que já foram a tantos sítios à procura de uma solução, de uma saída para os seus problemas. Pessoas, Senhor, que têm chorado, têm sofrido, têm vivido tristes, amarguradas, e eu oro por elas. Eu oro por aqueles que têm vivido momentos de dor, de amargura, de sofrimento. Pessoas, meu Deus, que já não sabem mais a quem pedir ajuda, a quem pedir socorro. O Senhor disse na Tua palavra que tudo aquilo que pedíssemos ao Pai em Teu nome, crendo, o Senhor faria. Nós pedimos, meu Deus, estenda as Tuas mãos para curar, para libertar, para livrar essa pessoa de tudo aquilo que tem trazido a dor, a tristeza, a amargura, o sofrimento, tudo aquilo que tem feito essa pessoa chorar, se desesperar. Venha ao encontro de todas elas. Ajude essa pessoa. Ajude esse homem que está há muito tempo a sofrer com esse problema. Essa pessoa, meu Deus, que já foi a muitos sítios, muitos lugares, à procura de uma solução e não encontrou. Só o Senhor pode dar a solução, a saída. Só o Senhor pode mudar essa situação. Só o Senhor pode livrar essa pessoa de todo o sofrimento, de todos os males. Portanto, ó Espírito Santo, traga a solução, traga uma saída, traga agora a paz para esta pessoa que sofre. Eu peço em favor de todos, eu oro para que o Senhor, em nome de Jesus, traga para esta pessoa a solução que ela tanto necessita. Eu oro por todos, eu peço pelas famílias, pelos lares, eu peço que o Senhor venha tocar nessa criatura que sofre, toca neste homem, toca nesta senhora, livra essa pessoa de todo o sofrimento, faça um milagre acontecer agora, faça, Espírito Santo, um milagre acontecer na vida deste homem, desta senhora, mas que acabe agora o sofrimento, que acabe a tristeza, a angústia, a opressão, a depressão, a amargura, a tristeza, que acabe o sofrimento da vida desta pessoa e que ela receba a paz que ela tanto deseja, a alegria que ela tanto espera receber. Ó Espírito Santo, faça um milagre nesta hora. Há pessoas que não suportam mais, que estão há anos que sofrem com essas dores, com essas doenças incuráveis. Há anos que essa pessoa sofre com dores pelo corpo, dores de cabeça, dores nos ossos. O sofrimento já dura tanto tempo, o sofrimento tem tirado até a vontade de viver. Essa pessoa perdeu o prazer de viver, mas que o Senhor toque nela agora, meu Deus, e faça um milagre. Faça um milagre, Senhor, cura, liberta, abençoa, remova o sofrimento, remova o mal, remova a dor, remova a angústia, o desespero, traga a saúde para essa pessoa que sofre. Faça um milagre, ó Espírito Santo. Eu entrego a vida de todos em Tuas mãos. Que o Senhor abençoe a todos, abençoe as famílias, abençoe os lares, abençoe a cada pessoa que ora conosco neste momento. Seja este copo com água consagrado, abençoado, e todos que dele beberem recebam a saúde, recebam a cura, recebam a libertação, em o nome do Senhor Jesus. E aquele que crê, diga amém e graças a Deus. Agora, beba com toda a sua fé dessa água e seja livre, seja curado, seja liberto, seja abençoado agora. Sim.

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1: 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Bom dia. São 8 horas. O município de Sátão e a Associação dos Bombeiros Voluntários de Sátão organizam de 16 a 20 de agosto as festas de São Bernardo, com entrada livre, animação, cultura, desporto, música e gastronomia, que vai servir de ponto de encontro às famílias que nesta época nos visitam. No dia 16, domingo, às 9 horas, tem lugar o nono running em frente à Câmara Municipal, seguido às 14 horas pela Perícia Automóvel em frente à Junta de Freguesia. Às 18 horas, o Festival da Sopa. Às 21 horas, os talentos da nossa terra, das escolas municipais de dança e de teatro, com o espetáculo Quo Vadimos, em frente à Câmara Municipal. Às 23h30, no Largo de São Bernardo, o fogo de artifício. No dia 17, segunda-feira, às 22 horas, o consagrado artista Herman José. No dia 18, terça-feira, a partir das 22 horas, é dedicada com os espetáculos de Spama Trincana, Plutónio e DJ Cloud. No dia 19, quarta-feira, 21h30, o grupo musical Sigma, 22 horas, sobe ao palco no Largo São Bernardo, Sara Correia. No dia 20 de agosto, feriado municipal. Pela manhã, decorre a feira anual, a Feira do Gado e a celebração da Eucaristia às 11 horas. Às 15 horas, entrega do prémio literário Cónigo Álvaro Martins de Sousa, no Salão Nobre do município de Sátão. Às 17 horas, é a vez da garreada no recinto da Feira de Sátão. 18 horas, o Festival de Folclore e Música Popular em frente à Câmara Municipal. Às 21h30, o grupo musical Banda S, terminando a noite com a doação de Nininho Vaz Maia. 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
1: E é com Anitta que abrimos a emissão desta terça-feira. Olá, muito bem-vindos à Alegria no Ar. A Anitta, que na passada sexta-feira acabou de lançar o recente álbum, chama-se Equilibrium 2, para continuar o projeto que iniciou em abril deste ano, o nono disco de estúdio está aí e acaba por continuar a aprofundar as reflexões sobre o amor, a espiritualidade, a ancestralidade e a identidade cultural apresentadas neste novo trabalho. Também vai contar por aqui com algumas vozes mais emblemáticas da música brasileira contemporânea, como Maria Bethânia, Alceu Valença, King Stance, Letícia Fialho, entre muitos outros. E o lançamento deste trabalho é acompanhado também de uma curta-metragem musical que transforma novos temas numa narrativa visual cinematográfica. Anitta a continuar a enriquecer a música brasileira através de fusão de estilos como bossa nova, samba, reggae, funk e até forró. E é por aqui no meu programa que escuta as novidades musicais e também, claro, temos lugar a outras conversas. Sejam muito bem-vindos. 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

0: E já vamos prosseguir a nossa emissão. Prepare-se porque há música nova de Márcio Amaro para ouvir ainda nesta manhã. Olhamos agora para o tempo. Vai ser uma terça-feira com algumas nuvens, mas apenas na faixa costeira ocidental, vão desaparecendo ao longo do dia. Hoje está prevista uma descida da temperatura máxima no litoral norte e centro e pequena subida da temperatura no interior norte e centro. Vamos continuar com um dia com máximas também bem quentinhas. Continua ótimo para quem está de férias. Fazemos uma ronda pelas máximas a esta hora. Gouveia está com 21 graus, máxima para o dia 35. Em Ceia, 22 a esta hora, 35 também de máxima para esta terça-feira. Em Erganil, 19, 35 de máxima. Também 19 para a Fornos de Algodres. Já o Oliveira do Hospital tem 21 graus neste momento, 36 de máxima para o dia de hoje. Depois rumamos até Carregal do Sal, 21 a esta hora. Já na Figueira da Foz estão 20. Por ali há algumas nuvens e a máxima não vai passar dos 24 graus. Já no Grande Porto, 21 graus a esta hora. Em Lisboa também 21. Já no Algarve estão 23 graus e o dia de hoje conta com uma máxima de 33. Também vamos até às nossas ilhas. Na Madeira, 14 a esta hora, 20 de máxima. E também vai ser um dia que pode contar com chuva fraca e muitas nuvens na Madeira. Nos Açores, 18 a esta hora, 24 de máxima. E agora vamos percorrer o mundo. Espanha, Benidorm, 27 graus neste momento. Já na Suíça, em Genebra, estão 21 graus. Olá, alguém ouvir-nos em Angola, Luanda, através do nosso site www.896fm.pt. Por aí estão 22 graus e muitas nuvens. E vai ser assim um dia bem, bem agradável para estar na companhia da nossa rádio.
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Prosseguimos a nossa emissão. A música está muito boa e ainda temos mais para tocar. A seguir é a vez de Slow J, ele que é o artista confirmado para a Ficton 2026. O primeiro nome confirmadíssimo para a 32ª edição da Feira Industrial e Comercial de Tondela, a Ficton. O rapper português sobe ao palco no dia 12 de setembro, às 22h45, no segundo dia das festas deste concelho, que decorrem de 11 a 16 de setembro, no recinto da Feira Semanal. A organização promete anunciar em breve mais artistas e também mais informações sobre os bilhetes. Por agora, vamos lá ouvir quem vai atuar no palco principal da Ficton a 12 de setembro.

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Bora lá prosseguir o programa de hoje e dizer-lhe que 28 de julho assinala-se o Dia Mundial da Conservação da Natureza, uma data dedicada à sensibilização para a proteção do ambiente e também da biodiversidade. O objetivo é alertar para a necessidade de preservar os ecossistemas, combater a degradação ambiental e promover uma utilização sustentável dos recursos naturais. A data é assinalada com diversas iniciativas em todo o Portugal continental, ações de limpeza de praias e florestas, atividades de educação ambiental e projetos de valorização das áreas protegidas. Para reforçar a importância de proteger hoje o património natural para as gerações futuras. Portanto, anote na sua agenda 28 de julho, Dia Mundial da Conservação da Natureza. Avançamos o nosso programa e ouvimos agora por aqui na nossa rádio The Second Voice com Let Me Be e em português Nuno Ribeiro com a sua Saloia. Êxito que coloca o cantor nos tops nacionais.

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1: E uma viagem de 5 décadas à Serra da Estrela. Será que quem está desse lado se sente motivado a fazer esta viagem através de uma exposição? Como é que era a vida dos pastores? Como é que se vivia nas aldeias serranas há 50 anos? Que tradições marcaram estas gerações? Esta exposição chama-se Serra da Estrela, Memórias da Vida Agropastoril. E aqui estão reunidas fotografias, documentos inéditos por Alberto Martinho no Sabugueiro, entre 1970 e 1971. Constituído um precioso testemunho de vida das comunidades de montanha. O convite é feito pelo município de Ceia a estar presente na inauguração. Se não for possível, depois, durante vários dias, esta mostra vai ficar acessível. Mas a inauguração vai acontecer

E agora, as novidades que ligam o mundo com base na tecnologia. O Google Maps prepara uma das maiores atualizações dos últimos anos. A aplicação vai passar a fornecer uma navegação imersiva em 3D, com edifícios, passadeiras, semáforos e indicações de faixa mais detalhadas, tornando a condução mais intuitiva. Outra novidade é a chegada de um velocímetro integrado no Android Auto, permitindo consultar a velocidade diretamente no mapa. A atualização será disponibilizada de forma gradual. E com as temperaturas elevadas, fica também um alerta: evite o sobreaquecimento do seu telemóvel. Se o equipamento estiver demasiado quente, feche as aplicações em segundo plano. Reduza o brilho do ecrã, retire a capa protetora e mantenha-o à sombra. Se estiver a carregar, coloque-o sempre sobre uma superfície rígida e bem ventilada. Por fim, um caso que serve de aviso. Um antigo técnico informático do Instituto de Gestão Financeira e Equipamentos da Justiça Português foi condenado a 9 anos e meio de prisão por aceder ilegalmente a sistemas do Estado e a utilizar dados pessoais para abrir contas bancárias e contrair empréstimos em nome de outras pessoas. A PSP reforça a importância de utilizar palavras-passe diferentes, ativar a autenticação de dois fatores e desconfiar de pedidos de pagamento suspeitos. A tecnologia, todas as semanas, em atualização aqui na nossa emissão.

0: A reta final da nossa emissão, mas faço aqui um flash rápido da informação de última hora. O fogo na Guarda ainda está por dominar. Este fogo que deflagrou entre as aldeias de Rochoso e Cerdeira chegou a ter duas frentes ativas de vários quilómetros e continua por dominar ao início desta manhã. Um fogo numa garagem em Setúbal obriga a retirada de 300 pessoas e destrói 6 automóveis. Nenhuma pessoa do bloco de prédios que teve este fogo sofreu ferimentos, mas o que é certo é que tudo começou num automóvel e que se propagou a outros também que estavam naquela garagem, adiantou a fonte do Comando Sub-Regional da Península de Setúbal. Polémica com Luís Neves, ex-adjunta da PJ, nega ter tido conhecimento do atrelado apreendido. Seria comum Luís Neves tomar decisões sem conhecimento da sua adjunta. Luísa Proença diz ainda que não compreende o que se passou e tem que ser o agora ministro da Administração Interna a dar mais explicações. Ainda voltando ao incêndio da Guarda, há por aqui mais informação. Este incêndio que a esta altura já se estendeu a Almeida e Sabugal e pelo menos 5 elementos da Proteção Civil estão feridos. A esta hora estão no terreno mais de 260 bombeiros apoiados por quase 80 meios terrestres. Na educação, professores estão a ser chamados durante as férias para classificar exames da segunda fase. Alguns dos contactos estão a ser feitos pelo Júri Nacional de Exames, que, segundo a FEMPROF, não tem competência para convocar professores. Além da classificação dos exames da segunda fase, continua por concluir a análise de mais de 15 mil pedidos de reapreciação de provas. 6 meses depois da passagem da tempestade Christine, que atingiu sobretudo a zona centro, a escassez de mão de obra e, em particular, a mão de obra qualificada é, nesta altura, a maior preocupação da estrutura de missão para a reconstrução da região centro do país. Em entrevista à Antena 1, o coordenador da estrutura de missão, Paulo Fernandes, reconhece que os recursos existentes não são suficientes para responder à dimensão dos trabalhos e aponta um novo pacote de medidas para acelerar o processo de reconstrução. São estas as principais notícias a esta hora. Desejo-lhe a continuação de uma boa terça-feira. Estamos mesmo na reta final. Deixo um beijinho em direto para a Fátima Gonçalves, que está na companhia da nossa rádio. Também para o Pedro Inácio. Boa viagem, Pedro. Também cumprimento a Fernanda Amaral, que nos escuta em Fornos de Algodres. Carlos Simões, bom dia por a Ceia. E claro, o Luís Barata está à nossa escuta em Lisboa, através do nosso online. Muito, muito obrigada a todos os que vão ouvindo a nossa rádio, que nos vão cumprimentando. É claro que é difícil falar em todos, mas fazem todos parte da grande família que é a Antena Livre de Gouveia. Uma boa terça. Até mais logo.
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1: Olá. No desfolhar da vida, o papel dos avós na cultura familiar é primordial, especialmente na hora de transmitir valores familiares e manter a família unida. Os avós são uma espécie de jogadores do amor e costumam desenvolver uma cumplicidade muito grande com os netos, sem colocar em causa a função primordial de educar dos pais. Tudo tão simples e natural, que vai além das palavras, sem artificialismos ou preocupações de imagem, para impressionar quem quer que seja. É neste testemunho de vida que se transmite a verdade na simplicidade, onde cresce como uma semente em silenciosos gestos e o sabor da vida se torna mais real. Pense nisto, já que este é certamente o lado bom da vida.

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6: 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Bom dia. São 9 horas.
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9:16. Bom dia, cá estamos para a emissão desta terça-feira. Marca o calendário 8 de julho de 2026. Emissão então para 28 de julho e não para dia 8. Onde é que fui buscar? Ah, dia 8. Estava-me a lembrar aqui de outras coisas. Ora, estamos então juntos, Paulo Saraiva, Filipe Borges e António Ferreira. 4 horas que se avizinham na sua rádio. E férias, quem me dera. É Marisa, abre a emissão. Sejam bem-vindos, divirtam-se.

0: Marisa, quem me dera. Já não passava por cá há algum tempo. Daqui a pouco vamos escutar a anedota do dia. Também vamos escolher a música mais do dia. O que é que celebra hoje? E as saudações. Daqui a bocadinho também o estado do tempo. Para já, avançamos com uma das novas do David Carreira. A música chama-se Não Vás Embora. Tenha uma grande manhã, uma boa viagem, umas boas férias. Obrigado por estar com a sua Antena Livre. Estamos juntos, até à uma.
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0: Não vás embora, uma das novas do David Carreira, às 9h24.
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0: E agora vamos lá saber do tempo. Ora, pode contar com o céu limpo em todo o país. Subida da temperatura no interior norte e centro. E vamos ter uma terça-feira muito quentinha. Quanto ao placar das máximas, começamos nos 26 para Aveiro, 31 para as Penhas Douradas, 33 para Coimbra, para Gouveia, 34 para a Guarda, Vila Nova de Paiva, Mortágua, Castro Daire, Foz de Algodão, Celurico da Beira, Sernancelho. E Ceia, 35. Aquiar da Beira, Moimenta da Beira, Erganil, Tábua e Mielhada. 36 para Viseu, Tondela, Santa Combadão, Mangualde, Nelas, Carregal do Sal, Sátão, Penalva do Castelo, Vouzela, São Pedro do Sul, Oliveira do Hospital. 37 para Vila Real e uma máxima de 39. Para Castelo Branco. Ora, chuva, nem vê-la. A não ser chuva de amor. Os Calema, bom dia.

0: Então, para sorrir.
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0: 9:29:30.
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3: Há um rapaz que foi estudar para a Inglaterra e ao fim de 7, 8 meses escreve ao pai e diz: pai, vou-me casar. E o pai diz: oh, meu filho, isso é um desgosto. Vais-te casar antes de te formares. Olha, vou-me casar e é com um homem. Oh, e pior ainda, meu filho. Com um homem. Ai, que desgosto. É, aqui na Inglaterra usa, sabe? De maneira que eu vou-me casar com um homem. Passado de 11 meses, e o filho vem e o pai foi explorá-lo ao aeroporto. E então vinha um gajo marreco, muito mal feito. Diz o pai ao filho: deste-me um desgosto por casares antes do curso. Deste um segundo desgosto por casares com um homem. Epá, ainda por cima marreco. Diz o filho: deixa calado que já está grávido de 8 meses.
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0: Acaso para dizer, não temos nada a ver com a vida das pessoas.

0: Ed Sheeran a passar por cá nesta manhã de terça.
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0: Ótima viagem, umas boas férias, ou então se está a trabalhar, então olha, um bom trabalho. 9h33.

Ora, aí está a primeira, Bombocas, Amor Perfeito. Ouve-se bem este tema da Paula e da Rita. Vamos só escutar um bocadinho para ter certeza, né, que vai votar. Bombocas, Amor Perfeito.

0: Agora é só votar Marco Rodrigues, A Minha Casa, ou então Amor Perfeito das Bombocas. Disponível a partir de agora o WhatsApp, ou então, se quiser, o serviço de SMS, o número de telefone é o mesmo: 933454994. 933454994. Marco Rodrigues, A Minha Casa, ou então as Bombocas, Amor Perfeito. É só votar a partir deste momento. 933454994. Está disponível.
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0: Luís Gomes, Feiticeira.

Ora, hoje, dia 28 de julho, Dia Mundial da Prevenção da Natureza. Também é dia do chocolate de leite. Bom apetite. Dia de meter conversa com alguém no elevador. É no elevador, gosto de ser. De meter conversa. E então aquelas conversas. Bom dia. Vai chover, não vai? Ah, o tempo está muito bom. E ora que quando às vezes existem no elevador alguns ruídos de fundo. Então, bom dia. E aqueles soluços. E outras cositas mais. É melhor nem falar. Ora bom, também é dia. Dia das pessoas que colocam sempre um pozinho de canela no café. Não, por favor, não me estraguem o café. Café sem canela. Dia Mundial da Hepatite. Dia Mundial dos Parques Aquáticos. Dia do Administrador de Sistemas. Dia Mundial da Independência do Peru. Quanto ao nome do dia, é dia do Vítor. Ora bem, o Vítor adormece sempre no sofá, sempre, sempre, sempre, mas à noite o Vítor não passa sem sopa. O Vítor detesta ter a secretária do trabalho desarrumada. Está sempre a arrumar o Vítor. O Vítor nunca dorme sem meias. Jamais, jamais. Não gosta de refrigerantes, o Vítor, mas adora batatas fritas de presunto. Ah, grande Vítor. E por falar em Vítor, trago Vítor Rodrigues com os Dama e o Vira Vira, porque é dia do Vítor.

0: Vítor Rodrigues, como está, meio vira-vira. Dia das pessoas que gostam de café com canela. Dia de chocolate leite. E é dia das conversas de elevador. E temos que dar os parabéns a quem está hoje de parabéns.
1: E hoje, os parabéns vão para...
0: Ora, a Daniela Mercury está hoje de parabéns, esta moçoila. Parabéns também para si que está de aniversário neste dia 28 de julho. Muitos parabéns e muitas felicidades então para a Daniela Mercury, que está de aniversário, e também para todo o auditório da Antena Livre, que está hoje também de aniversário.

0: Então, muitos parabéns e muitas felicidades para quem está neste dia 28 de julho de aniversário.
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0: Vamos recordar as canções que estão a concurso. Marco Rodrigues, A Minha Casa. Ou então as Bombocas, Amor Perfeito. É só votar através do WhatsApp, através de SMS, 933454994, 933454994. Vote ou vota nas Bombocas ou vota no Marco Rodrigues. É mais votada, abre a segunda hora. Vamos lá, 933454994.
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0: E agora pode ligar 232-60-1061, 232-60-1061.
3: Saudações matinais.

0: 61. Até às 10 vamos para a cavaqueira, porque vale a pena sorrir e trocar miminhos com o auditório que nos escuta. Vamos lá ligar 232-601-61. 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
3: Vamos a ligar 232-60-71, 232-60-71. Tenho que falar primeiro com ele. Porquê? Porque ele está em cima dela. E o pior é que está há muito tempo ali em cima, apanha muito calor e eu tenho muita pena dele. Fernando, bom dia.
4: Bom dia.
3: Fernando Fonseca dos Carvalhais, mas anda por Pindelo dos Milagres.
4: Sim, senhora.
3: Não, como é que se diz? Iá.
4: Iá, meu.
3: Iá, meu.
4: Está em cima dela.
3: Está tudo bem por aí, Fernando?
4: Está tudo, a 30.
3: Café, vai com canela ou não?
4: Não, não, nada disso.
3: E chocolate, leite?
4: Não, não ligo muito a isso.
3: Aí está. Aliás, os Fernandes e os Paulos, não é? Têm sempre bom gosto, sempre, sempre.
4: Claro que sim.
3: Mais os Paulos, não é?
4: Não, mais os Fernandes.
3: Ai, maravilha. Olha, vai para quem? Bom dia.
4: Vai aqui para os meus colegas de trabalho, vai para vocês aí, vai para o Paulo, para a Suíça. E para toda a malta aqui de Carvalhais.
3: Está tudo entregue?
4: Está tudo feito.
3: Aquele abraço, Fernando.
4: Grande abraço, Paulo.
3: Obrigada. Obrigada por teres ligado. 232-60-71. Maria de Fátima Balbina Fradinho Antunes. Bom dia.
5: Bom dia.
3: Está tudo bem na Póvoa dos Cudeçais?
5: Tudo bem, senhora.
3: Quer o chocolate de leite?
5: Come-se, mas não é do melhor.
3: Claro,
5: mas...
3: que não. O melhor é aquele chocolate com frutos secos e do preto. Esse aqui é bom.
5: Mais ou menos.
3: Fátima, não, Fátima.
5: Mais ou menos. Então porquê? Eu deixo para si. Melhor ainda.
3: Vocês estão a ver? Vocês estão a ver esta simpatia?
5: Eu só queria fazer jeito, mas nada.
3: Claro, eu vi. Eu dei conta pelo seu respirar e pela sua forma de estar na vida que você gosta de ser simpática sempre.
5: Acredito.
3: É tu, até seguiu. Vai para quem? Bom dia.
5: Vai para o meu marido, para os meus meninos todos, toda a equipa da Antena Livre e para todos os ouvintes, todos os participantes, para um bom dia, tudo bom para todos, boa semana, com muita saúde, tudo bom.
3: Um beijinho, até mais logo.
5: Até mais logo, obrigado.
3: Deus, obrigado.
5: Paulo, até logo.
3: Obrigado. É Fátima Antunes, da Póvoa dos Cudeçais, bom dia.
6: Bom dia.
3: Oh, Célia da Tocha, está tudo bem por aí, Célia?
6: Está tudo bem, graças a Deus.
3: Olha, café com canela, vai ou não?
6: Ai, gosto.
3: Ai, bom, oh, não me estragues o café, por favor. Gente a estragar o café.
6: Ai, é tão bom.
3: Então, olha lá, a canela vai tirar a essência do café.
6: Não, não tira nada.
3: Tira.
6: Não, eu tenho um saborzinho, a canela é afrodisíaca,
3: que
6: até é muito
3: bom. Eu digo, ela já está a pensar noutras coisas. A sério.
6: Está a
3: sábado
6: a ficar.
3: Então, pois está, e sexta?
6: Sexta não, só sábado.
3: E domingo?
6: Domingo também não, só vou aproveitar o sábado.
3: Ah, foi que a menina está, não tem férias, foi não?
6: Não, a partir de sábado vou aproveitar 3 semanas.
3: Ah, eu também.
6: Vai ser a dar-lhe todos os dias a trabalhar.
3: Aliás, deixa cá ver, ora bem, deixa cá ver aqui a minha folha. É que recebi ontem, o Filipe mandou-me aqui a minha folha das minhas férias. Ah. Ora bem, tenho agosto, setembro, outubro... novembro,
6: sim.
3: Mais ou menos. Está aqui tudo a ponte. Está aqui tudo a ponte. Que não falha nada. Nada.
6: Não acredito, mas pronto.
3: Vai para quem? Bom dia.
6: Olha, Paulo, isto vai para ti, para toda a tua família. Imagino que graças fizeram uma boa viagem.
3: Claro que sim.
6: Pronto. Isso é que interessa. Vai para a Dona Fátima, para o Carlitos, para o Luís, para o patrão. E tenho de dizer uma coisa, esqueceu-me da tua marmita em casa, era para te levar no domingo e esqueceu-me.
3: Não faz mal, só e adeus.
6: Eu guardo para sábado.
3: Está combinado. Beijinho, Célia.
6: Beijinho, Paulo.
3: Deus, obrigado. Célia da Tocha, 232-60-71, bom dia.
7: É só desculpas que se arranjam.
3: É verdade. Olha, pá.
7: Esqueci-me.
3: Para já, não entras aqui a gaguejar.
7: Ah, é?
3: Se não queres gaguejar, começas a cantar.
7: Bom dia para ti também.
3: E está tudo bem por aí?
7: Muito, muito calor.
3: Então é normal. É normal, também estamos no tempo dele.
7: Mas é muito calor.
3: E andas por onde, Carlos?
7: Estou aqui em Cubos.
3: Cubos Mangualde.
7: Mangualde.
3: Eu adoro essa região.
7: Oh, eu não.
3: Adoro essa região. É uma região muito bonita.
7: Ah, mas aqui não há cá nada para lavar os olhos.
3: Está bem. Olha, diz-me lá. café com canela, vai ou não?
7: Não.
3: O café tem...
7: Sou alérgico à canela.
3: O café tem que saber a café, não é canela?
7: Claro, e depois uma pessoa que é alérgica piora.
3: Claro.
7: Ah.
3: Olha, café sem canela é como o carro sem a música.
7: Claro. Sinceramente. Eu achei, já não deito açúcar no café porque gosto do sabor só ao café.
3: Não consigo, já tentei, já andei uma semana toda a tentar, ainda não consigo tomar o café sem açúcar.
7: Olha, Paulinho, só te custa os primeiros dias, o resto depois habituou.
3: Já tentei, não consigo. Não consigo.
7: Olha, fechas os olhos que já não vejo o café.
3: Também uma verdade. Vai para quem? Bom dia, Carlos.
7: Ora, o bom dia vai para toda a minha família, para todos os meus colegas de trabalho do Corrinho da Cívias, para o Brinco ao Baile, para o Saraiva, Antena Livre de Gouveia. Para o Calça Regueiros, para as pessoas de elite de bicicletinha, para a senhora Célia da Tocha, que não arranja desculpas. E é por isso que andas mais magrinho, opa.
3: Claro! É. Não me dão de comer!
7: É só promessa, só promessa.
3: Claro! Claro! É sempre. Mas não é só a Célia!
7: Não!
3: Não, há outros!
8: Carlitos!
7: Ai, eu não!
8: Carlitos! Afinal não. Já és um homem!
7: Não. Isto não é assim, não.
3: Aqui, ainda por cima, andamos para aqui a dizer mentiras, é Deus?
7: É melhor. Peraí, faz lá a melhor parte.
3: Então.
7: Para todos os sportinguistas.
3: Gosta de chocolate de leite?
7: Não.
3: Tchau, adeus, vai para dentro.
7: Adeus.
3: Abraço. Então, bom dia.
9: Bom dia.
3: Ó, Sandrinha.
9: Olá.
3: Já sei que é chocolate de leite.
9: Até gosto, mas não muito, que torna-se enjoativo.
3: Olha, e café com canela?
9: Ah, também não.
3: Também
9: gosto
3: não,
9: muito de canela, mas no café...
3: Por favor. Agora, uma canelazinha num leite creme fica bem.
9: Ou um bolinho de canela.
3: Ou um bolinho de canela também. Agora...
9: Cada coisa no seu lugar.
3: Claro! Agora café com canela. É sério, por favor.
9: É, também não vai.
3: Não me estraga aí o café. Caramba!
9: Estou de acordo.
3: Ah, olha, se a Sandra não estivesse de acordo com Paulita, andava-lhe um tiro.
9: Já não era a Sandra.
3: Claro que não. Vai para quem esse bom dia?
9: Olha, vai para todo o auditório da Antena Livre, com um bom dia para todos e um beijinho.
3: Está tudo entregue?
9: Está tudo.
3: Espero por ti depois do meio-dia.
9: Ok.
3: Vai para dentro, cuidado com o degrau que é muito alto.
9: Tá bom, tá.
3: Beijinho,
9: bom.
3: São brincos. 232-7071, bom dia. Alô?
10: Bom dia.
3: Bom dia, estou a falar com quem?
10: Com quem? Comigo?
3: Ah, tá bem. E está tudo bem por aí, pela Rifana?
10: Tá. Ai, já está a ver.
3: Claro que sim, Maria Alice. É apesar de estar a ouvi-la aos cortes.
10: Está-me a ouvir aos cortes?
3: Está, agora está bem.
10: Mas eu não estou cortada.
3: Ainda bem. Olha, chocolate de leite, vai?
10: Não gosto de chocolate desse. Gosto de chocolate com bolacha ou qualquer coisa.
3: Isso, igual a uns que me deram aqui há uns tempos. Bons, muito bons. Aqueles que são chocolates muito bons. E café com canela?
10: É assim, em primeiro lugar eu não gosto de café. E em segundo lugar, gosto de canela, mas não exagero. Quanto basta?
3: Eu adoro
10: mas
3: canela.
10: Eu não gosto de café.
3: Por exemplo, num docezinho que a canela
10: não,
3: fica sempre bem.
10: Eu não posso beber café por causa da atenção.
3: Está bem, mas eu tenho sempre. Eu, como tenho pouca atenção, tenho que tomar café.
10: Sabe uma coisa?
3: É saber, Maria Alice.
10: Você vai de férias quando?
3: É a partir de sexta.
10: Sexta?
3: Até ao Natal, mais ou menos.
10: Eu, por acaso, vou para o mês que vem, em princípio, também, ainda bem que depois já não ouço.
3: Ah, muito bem.
10: Eu resolvi as férias com as suas.
3: Exato, aliás, a gente até combinou.
10: Pois.
3: Que maravilha. Vai para quem, bom dia?
10: Vai para si, vai para toda a sua família, vai para a minha e vão para todos os portenguistas.
3: E é só?
10: E é só.
3: Beijinho, vá para dentro.
10: Bom dia.
3: Obrigado.
10: Não nos ouvimos.
3: Até sexta estou cá, Maria Alice.
10: Pois, mas eu não sei se estou.
3: Um beijinho, até mais logo.
10: Tchau.
3: Deus, obrigado. Então, bom dia.
11: Bom dia, sou Paulo Saraiva.
3: Bom dia, estou a falar com quem?
11: Com o Perico.
3: Oh, senhor João. João Lopes, João Lopes de Casal diz.
11: Serpinha direitinho.
3: Na Alva do Castelo, uma linda localidade onde eu já fui muito feliz.
11: Aldeia de Casal diz.
3: Que é uma terra muito bonita.
11: E a Virpiga é melhor.
3: Oh, esse nunca mais vem, aquela já acabou, só para avisar. Vai para quem, bom dia?
11: Olha, vai para todos os anos, rápidas melhoras para todos, que eu também ando aqui já desde dia 12 de maio sem trabalhar, rapaz. Eu ando aqui e apanhei um acidente de trabalho.
3: Contaram-me.
11: Ai, contaram?
3: Contaram-me. Por acaso, nós estávamos lá à sua espera em Oliveira, mas não apareceu.
11: Pois, eu andava com quatro, agora já só ando com três, olha, vou andando, vai muito melhor, mas não... Não há grandes melhoras ainda.
3: Eu também ando sempre com três. Não sei o que é que se passa.
11: Pois,
3: com
11: pois, pois.
3: Abraço, João.
11: É verdade, malandro.
3: Um abraço.
11: Vai para todos os ouvintes e participantes, para o Brinco Vale, para o Paulo Sereira e para toda a minha família.
3: Muito obrigado.
11: Até mais logo. Bom dia.
3: O João Lopes, da aldeia de Casal, diz Penalva do Castelo. Bom dia.
12: Bom dia.
3: Bom dia ao Elsa Fernandes, que está na Alemanha.
12: Fizeste um manguito.
3: Não percebi.
12: Ontem fizeste-nos um manguito.
3: Não, ontem não tinha linhas telefónicas, hoje já tenho.
12: Ai, não fizeste por não ter linhas telefónicas?
3: Claro. Eu disse, vocês é que não estão atentas.
12: Não, às vezes falha porque a gente está trabalhando, não é?
3: Ora, chocolate com, de leite, vai?
12: Qualquer chocolate, desde que seja preto, seja de leite, seja de...
3: Agora vais concordar comigo, Canela no café, não.
12: Não.
3: Gente a estragar o café, por favor.
12: Canela num doce, em arroz doce e coisa assim ainda vai. Agora,
3: agora café. Canela no café.
12: Café.
3: Por favor.
12: Quem é o maluco que faz isso?
3: Não digas isso. Vai para quem, bom dia?
12: Por que me digo isso?
3: Não, que nós não podemos tratar mal as pessoas. Tem calma.
12: Cada um come e bebe aquilo que quer, realmente é verdade.
3: Concordo e assina embaixo.
12: Com a boca dos outros, não temos nada a ver.
3: Vai para quem, bom dia, não tenho muito tempo, moça.
12: Vai para a minha mãe, para o meu pai, um beijinho para eles, para as minhas filhotas, para os meus netos, para todos os meus irmãos, para o meu marido, para todas as minhas amigas da rádio, sem decisão de ninguém, para a nana e para a sobrinha, que andam fugidas, não sei o que é que se passou com elas.
3: Mas está tudo bem.
12: Tá?
3: Beijinhos, até mais.
12: Ela nem a mana escreve, adeus, beijinhos.
3: Claro, ela só escreve.
12: Ela zangou-se comigo?
3: Não, ela só escreve para os verdadeiros. Adeus.
12: Oh, anda lá, cala. Às vezes os falsos são melhores que os verdadeiros. Adeus.
3: Adeus. Então, bom dia.
13: Bom dia, bom dia.
3: Bom dia, estou a falar.
13: Todo baixo do auditório, JP.
3: Oh, JP de Ceia, está tudo bem.
13: Mercado, tudo bem. Oh, Paulinho, eu queria dizer que eu sou o tal maluco que toma café com canela. E porquê? Ah, porquê? Para tomarmos o paladar e sentirmos o verdadeiro paladar do café, sim, não lhe podemos adicionar nada. Primeiro,
3: claro,
13: o termo bica surge de uma propaganda que foi feita há 80 anos, que era beba isto com açúcar, bica. Assim dá, era essa propaganda que existia. Ou seja, na antiguidade não se via o café com açúcar, era só assim natural. Ao adicionarmos canela, estamos a dar um bocadinho de aroma e a canela tem benefícios fantásticos para a saúde.
3: Tem.
13: Eu sou esse maluco.
3: Tem, JP, tem. Vai para quem esse bom dia?
13: É para o Brinco Baile. Vocês têm uma música maravilhosa que eu desconheci aqui há dias. Ouvi, fiquei encantado. É muito rica de espírito. É para vós, é para todo o vasto auditório, é para nós, para o nobre povo português, portanto, é para todos. É que eles estão a fazer viagens para os imigrantes que estão agora a chegar até nós, desejar-lhe boas viagens e boas férias, não é? Para sabê-los também acolher, são nossos, mais do que todos, são nossos, não é?
3: Claro que sim. Um abraço, Jota.
13: Bem-ajo,
3: obrigado eu por estar ligado. 232-60-10-71, sempre bem disposto, se é que eu gosto. Bom dia.
14: Bom dia.
3: Bom dia, estou a falar com quem?
14: Adriano Rodrigues Toro Tavares.
3: Oh, Adriano, para quem vai o bom dia?
14: Para toda a minha família e para o Brinco Baile.
3: E é só, Adriano?
14: É.
3: Abraço, obrigado. 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
2: 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Saudações matinais.

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31: 10 horas 22 minutos.

Amor Perfeito ganham a batalha com 8 votos e o Marco Rodrigues com 4 votos. Aí está a música mais desta terça-feira. Jumbocas, Amor Perfeito.

0: aí está. Bombocas, amor perfeito, a música mais desta terça.
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0: Horas 26, vamos saber do tempo. Pode contar com subida de temperatura no interior norte e centro, vento no litoral oeste e na faixa costeira, e temos um dia de calor pela frente. Começamos nos 26 para Aveiro, 31 para as Penhas Douradas, 33 para Gouveia, Coimbra, 34 para a Guarda, Vila Nova de Paiva, Mortágua, Castro Daire, Torres de Algodre, Celurico da Beira, Serdancelhos, Ceia, 35 para Vouzela, Aguiar da Beira, Moimenta da Beira,

26 para Viseu, Tondela, Santa Combadão, Mangualde, Nelas, Carregal do Sal, Sata, Penalva do Castelo, São Pedro do Sul, Oliveira do Hospital. 37 para Vila Real e uma máxima de 39 para Castelo Branco.

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1: O Homem das Castanhas, Bairro Alto, Lisboa, Menina e Moça e os Putos. Medley, ao vivo, do saudoso Carlos do Carmo. É desta forma que acordamos as guitarras.
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0: Ora, 10h34.

0: discos.
1: Ora, ela está de parabéns hoje, Daniela Mercury. À primeira vista, para ouvir e recordar um dos temas belíssimos da cantora. Para ouvir agora, no dia do aniversário.

0: Vila Nova de Paiva está connosco, Ângela Rodrigues de Aguiar da Beira, o António Sequeira de Viseu. Pode enviar SMS, mensagem para o WhatsApp 933454994.
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Maria Madalena, Sandra. E neste momento, 47 depois das 10, vamos às 3 seguidinhas.

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1: Vamos lá então para a ginástica matinal. Divirtam-se, porque as três que vêm por aí são bem fofinhas. Esta é a primeira desta manhã de terça.

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1: Muito bom dia, são 11 horas, está a ouvir a rádio mais feliz de Portugal, a sua Antena Livre 89.6. E agora, vamos lá saber de coisas doces.
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1: Ora, tenho em antena comigo a Sónia Carvalho. De já, muito bom dia, Sónia.
3: Olá, Paulo, bom dia. Bom dia. A todos os ouvintes.
1: E bem-vinda à Antena Livre.
3: Obrigada.
1: Então, no próximo domingo, dia 2 de agosto, na rua Alexandre... Recorda-me, Alexandre?
3: Herculano,
1: em Viseu.
3: Número 268.
1: Então, conta-me lá, o que é que se vai passar por lá, Sónia?
3: Então é assim, nós com a parceria da Que Doce, nós, Delícias Mãe e Filha, com a parceria da Que Doce Viseu, vamos fazer o Festival das Fatias.
1: Aham.
3: E sabe o que é o Festival das Fatias?
1: É saber, conta-me tudo. Aliás, eu já sei, mas quero ouvir pela tua boca.
3: Portanto, vamos ter disponíveis 6 sabores de bolos, onde vai estar numa banca os bolinhos com os 6 sabores, e cada pessoa escolhe a fatia, eu corto na hora e a pessoa vai toda feliz
1: já
3: para
1: agora,
3: casa comer.
1: Já agora, quais são os sabores?
3: Olha, vamos ter bolo pudim, que é uma junção de pão de ló com pudim. Temos o bolo limão, red velvet, o bolo maracujá e manga.
1: Sim.
3: O bolo Kinder Bueno e o nós.
1: Oh, eu ia para o bolo de nós.
3: É?
1: Adoro. Mas tu fazes também outros bolos, porque alguns que eu já provei, por exemplo, o bolo de laranja, que eu já provei, feito por ti. O bolo de coco, também já provei, feito por ti.
3: É muito humidinho.
1: Ah, e atenção, e o pão de ló.
3: Ai, o pão de ló.
1: Também já provei, feito por ti.
3: E gostou?
1: É muito bom mesmo. É tudo caseiro, sei que é tudo feito pelas mãos da Sónia. E
3: sim,
1: espero que domingo seja um grande sucesso das fatias. E ouvi dizer que quem lá chegar em primeiro lugar tem uma fatia. A primeira pessoa a chegar,
3: vamos abrir às 10 da manhã, mas a primeira pessoa a chegar, nós vamos oferecer uma fatia.
1: Portanto, atenção.
3: À escolha.
1: E, atenção, e vamos oferecer outra fatia. Atenção, à pessoa que lá chegar e dizer, eu ouvi a Rádio Antena Livre.
3: Ai, que bom.
1: Está bem?
3: Acho uma ótima ideia. Adoro.
1: Que maravilha. Portanto, já sabe, domingo, dia 2 de agosto, recorda-me a rua, recorda-me tudo.
3: Rua Alexandre Herculano.
1: Número?
3: Número 268.
1: Portanto, está por lá a Sónia Carvalho e os seus bolos, e você não vai querer perder nenhuma fatia de bolo, porque eu também não. Sónia,
3: muito obrigada, Paulo.
1: Amanhã estamos cá novamente para recordar o mesmo de hoje, para que os ouvintes não percam pitada de coisas doces, está bem?
3: E com uma novidadezinha, está bem?
1: Saber. Amanhã? Boa!
3: Amanhã temos novidades.
1: Eu adoro novidades! Beijinhos, Sónia, até amanhã.
3: Obrigada, beijinhos.
1: Deus, obrigado. Então já sabe, domingo, na rua Alexandre Herculano, em Viseu, passe por lá e visite a loja das fatias. 89.6 Antena Livre. Vamos para comerciais, logo a seguir temos a música escolhida por si. O Hora Passa Lá no Olá Amanhã.
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10: 11 horas 22 minutos.
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10: 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E toda a gente pode cantar.

0: se ligou ontem entre as 11 e meio-dia, hoje só pode ligar entre o meio-dia e a uma.
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0: Ora, bom, diga a frase também, se não é pedir muito. 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Carlos Almeida, bom dia.
3: Bom dia, Paulito.
0: Está tudo bem aí na Suíça?
3: Estou em Itália.
0: Hoje tenho um desafio para ti. E só vais ouvir a tua música,
3: sim,
0: caso acertes na voz que está do outro lado. Só vai dizer bom dia quando eu mandar, está bem?
3: Está bem.
0: Fica atento.
3: Está a paciência.
0: Fica atento. Bom dia, menina.
4: Olá, bom dia.
0: Acabou.
3: Oh, Dona Fátima. É Dona Fátima do
4: Chico.
0: Esta malta.
3: Fátima Marques.
0: É o que eu digo. Esta malta é toda. Não, está tudo mal, que eu não tinha nada que adivinhar quem era.
4: Claro que sim.
0: Está tudo mal.
4: Eu sou uma chata, telefone todos os dias, não há de saber a minha voz.
0: E faz muito bem. Faz muito bem, mas deixa-me dizer-te, Carlos, que tu tens uns ouvidos igualinhos aos da Ana Duarte. São ouvidos de loba.
3: Au! Se calhar de lobo.
0: Ou de lobo, é como queiras. Ora bem, só por isso, Fátima, esperas um bocadinho. Carlos, vamos ouvir o Alfredo Soares. Portugal, tenho saudades. Para dedicar a quem?
3: Olha, para dedicar a todos os ouvintes e participantes e para a dona Fátima.
0: Não te preocupes com isso, não vale a pena.
4: Igualmente, em continuação de boas férias.
3: E já estão quase a acabar.
0: Pois, é bem feita.
4: Passam tão rápido, não é verdade?
0: Bem feita.
3: É verdade.
0: As minhas começam sexta até o Natal, vai ser para abrir.
3: Alvarão seguro, muito
4: tanto.
0: Espera aí, vocês tiraram os dois, o dia para me irritar, foi?
3: E dizer a mesma palavra ao mesmo tempo.
0: Espera aí, tem calma. Deixa aqui apontar. Lista negra para os dois. Lista negra.
4: Jesus.
0: Pronto, não é nada.
4: Não é para tanto.
0: E mais, Carlos?
3: Para a minha família, também para a tua família. Olha, e para continuarmos a nossa conversa, assim, esquece as pessoas e fica a morte.
0: Exatamente, acho muito bem. E agora a frase, para te ires embora.
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0: Ouvi dizer que o almoço ou jantar era para este mês, não era? Já foste?
4: Sim.
0: Já foste?
4: É mesmo mal.
3: É dívida, continua.
0: Oh menino, eu não devo nada a ninguém.
3: A dívida
0: era para este mês. Abraço, Carlos. Deus obrigado. Oh Fátima.
4: Diga.
0: Vamos ouvir o Leonardo Sullivan e o tema?
4: Uhum. Meus pensamentos, para dedicar ao maridão, aos filhotes, para vocês aí na rádio, e agora para o Sr. Carlos, continuação de boas férias para a família, tudo bom? Para todos os imigrantes que vão ou que já estão de férias, boas férias e boa viagem para quem for do caso. 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Não esquecer destas amizades que vou fazendo por aqui, claro.
0: Acho muito bem. Beijinhos, até amanhã.
4: Beijinhos.

0: Ora, aí está a música de Alfredo Soares. Portugal tem saudades. 232-60-10-61. Oh, senhora excelentíssima doutora engenheira Maria Duarte, bom dia.
1: Bom dia, se isso fosse tudo isso, é que era bom.
0: Estou-me a portar bem, não estou?
1: Tá, sim senhora,
0: aliás,
1: ótimo.
0: Eu porto-me sempre bem, sempre.
1: Você porta sempre bem, então tem que ser mesmo.
0: Porque eu ando sempre na glória de Deus.
1: Exatamente.
0: Sempre, sempre, está a ver?
1: Neste momento estou de acordo consigo.
0: Ah, obrigado Maria Duarte, obrigado. Então vamos ouvir.
1: Você é matreira.
0: Acha?
1: Ai, se fosse.
0: Oh, Maria Duarte, eu sou tão católico. É sério.
1: Também sou.
0: E eu também. Sério?
1: Também.
0: E sou uma pessoa que se porta sempre bem. Sempre.
1: Ainda
0: sempre.
1: Ainda bem tem que ser.
0: E olha, sabe o que é que eu quero hoje?
1: Diga.
0: Oh, ouvir o coração da Ana Duarte, olha aí.
1: Tuca, tuca.
0: Olha ela aí a bater.
1: Bater aí forma. Tanto.
0: Vai para quem, a Ana Duarte? Deixa-me ouvir teu coração.
1: Então, olha, para todas as pessoas amigas, para toda a minha família, para si, para toda a sua família, para toda a equipa que trabalha aí, nessa grande rádio. Para a senhora Dona Maria Maria, para a senhora Dona Paula Sandomil, tudo bom para ela e para toda a família dela.
0: Essa não merece.
1: Para a senhora Dona Fátima de Marques, também tudo bom para ela e toda a família. Ainda pior, pronto. E para toda a família toda desta grande rádio. Todos.
0: E a tudo.
1: Quem está a ouvir e não esteja. 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
0: O que vai ser o almoço?
1: Olha, hoje vamos para os pimentos, para o tomate, para a sardinha. E uma batatinha assim, com a casca.
0: Maravilha. Hoje estamos todos para a dieta.
1: Temos.
0: Um beijinho, Maria Duarte.
1: Tudo bom para si, porte sempre assim bem, que eu continue.
0: É
1: com
0: Deus.
1: Sua boa disposição.
0: É Deus, glória.
1: Adeus, Sr. Fernando.
0: Muito obrigado. Adeus.
1: Adeus.
0: Obrigadíssimo. A Maria Duarte, sempre bem disposta. José Carlos Marques, Quintela da Zorara, bom dia.
2: Olá, bom dia, Paulo Sarabia, ouvintes da Antena Livre de Gouveia. No caso aqui, estás aqui à sombrinha a ouvir a tua voz e os nossos ouvintes.
0: Então, se tivesse aí, não podia estar aqui. Já reparou? Se tivesse aí, não podia estar aqui. Eu não posso estar nos dois lados ao mesmo tempo.
2: Ouvi-se aqui debaixo do Carvalho, uma mesinha que leva 22 pessoas e os bancos também de pedra, isto é uma maravilha.
0: Oh, mas quem está sempre à sombra dos Carvalhos é a outra.
2: É outra. Afinal havia outra.
0: Olha, vamos lá ouvir um artista aí da sua terra, que é o grande Tiago Marques. Já agora um abraço para ele se estiver a ouvir. Vai dedicar para quem?
2: Para mim também, para ele. Olha, vou dedicar a todos quantos trabalham na Antena Livre de Gouveia, para o Tiago Marques. Depois vai para a minha família presente e ausente, para a minha netinha Yara e para o meu netinho Diago, que para a semana já vamos estar todos aqui juntos. E depois vai para todas as minhas amizades, sem exceção de ninguém, para todos os ouvintes e participantes. Depois vai para o Carlos e para o Paulo Correia da Suíça e seus familiares, para a Dona Irene de Fornos de Algodos, para a Dona Lourdes de Terras Tavares, para a Dona Maria de Fátima Antunes da Povas Corções, para o Eduardo Mota de Pereira, para o Carlos e para o Zé Manel Padeiros. Para ti e para a tua família e para o conjunto Brinco Vale, para todos uma boa terça-feira, continuação de uma boa semana, e para a família deles todas e para a tua, e uma boa terça-feira, continuação de uma boa semana, um abraço e até amanhã. 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E quando fores comer, bom apetite ao almoço.
0: Obrigadíssimo, um abraço, Zé.
2: Um abraço.
0: Deus, obrigado. Zé Carlos Marques de Quintela da Zorara, Mangualde. Aí está a Ana Duarte. Deixa-me

0: Ora, aí está a Ana Duarte. Deixa-me ouvir teu coração. 232-60-10-71. Oh, Tó Correia, bom dia.
1: Bom dia.
0: Anda por onde, Tó?
1: Estou aqui a passar a Vila do Conde pela praia, aquela truta aqui em cima da toalha.
0: Acredito, acredito, vá olhando para as trutas.
1: Até me cai o cabelo, até me cai o cabelo.
0: Vamos lá ouvir o Luizinho de Paracova e da Lisboa, praticar a quem?
1: Opa, vou só andar aqui na roda, a partir de tudo bom, para o auditório, e o bom almoço que chegar à altura.
0: E agora a frase?
1: Opa, agora que é pior.
0: Aí agora que é pior. 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Aquele abraço, obrigadíssimo.
1: Um abraço, bomba.
0: Obrigado, Tó. Tó Correia, anda lá para o Vila do Conde. E agora vamos falar com ela. Não devia, não devia, mas pronto, viria assim. Paula Mendes, bom dia.
2: Paulista, bom dia.
0: Está tudo bem por aí, Paula?
2: Está tudo bem, está calor.

0: E vamos ouvir o Lionel Nunes e o tema?
1: Isso agora.
0: Como é que chama o tema, Paula?
1: Canta, canta o passarinho.
0: Vamos ver se eu encontro o passarinho. Para dedicar a quem?
1: Mal de ti se não encontrar.
0: Ai, senhor. Vai para quem é a canção do Lionel?
1: Olha, para dedicar para ti, a tua filhota, a tua esposa, a tua cunhada, o mano, nossos pais, a equipa do Brinco ao Baile. Para dedicar à minha irmã Ana, ao senhor Paulo Correia com um abraço, ao senhor Eduardo Mota com um abraço, para ter o bom apetite de almoço, à dona Maria Nogueira de Cravo com um beijinho para ela, um abraço à senhora Adelina, porque tu não queres que me diquem as músicas. Para dedicar à minha irmã Ana com um beijinho para ela, ao meu cunhado, à dona Sandra Gandufa, à dona Paula de Oliveira do Hospital, com um beijinho para ela, que tenha um bom apetite de almoço. E para dedicar aos soldados da Páscoa não a lutar com um bruto incêndio.
0: Muito bem, está tudo entregue?
1: Está. 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
0: Um beijinho, Paula, até amanhã.
1: Um beijinho, até amanhã.
0: Deus, obrigadíssimo. Avançamos com Leonardo Sullivan. Pensamentos meus. É um pedido da Fátima Marques, no Luxemburgo. Vamos a ligar 232-6010-71.

0: Ora, aí está uma grande canção do Leonardo Sullivan. Pensamentos meus. Meu Deus, e nós às vezes pensamos em tanta coisa. É verdade. Bom, Marina Isabel, bom dia.
1: Bom dia, Paulinho Saraiva.
0: Está tudo bem por aí, Marina?
1: Está.
0: E vamos ouvir a Ágata, conselho de mãe, para dedicar a quem?
1: Para o marido, para os filhos, para a filha, para o genro, para os netinhos em Portugal e na Alemanha, para a Nora, para a minha mãe, para a Sandra, para a mãe dela e a restante família, Manuela Saraiva, Letícia, pastorinha, menina Elsa da Alemanha, madrinha Delfina, padrinho Álvaro, toda a família presente e ausente e todos os ouvintes e participantes. 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
0: Está dito, um beijinho, até amanhã.
1: Tchau, beijinho.
0: Obrigado, Marina. E agora vou falar com o senhor António da Motogil. Bom dia.
2: Olá, muito bom dia, senhor Paulo Saraiva, todo o auditório. Tudo bom?
0: Tudo ótimo. Anda por onde, senhor António?
2: Diga?
0: Anda por onde?
2: Ai, neste momento vou a caminho de casa do Sr. Rico de Basto.
0: Ora, que maravilha. E ouvir a Antena Livre, melhor ainda.
2: Ora, é a nossa companhia.
0: E vamos lá ouvir o Ruizinho de Penacova, para dedicar a quem?
2: Olha, vou dedicar, que toda a gente liga para aí e toda a gente se esquece dos nossos heróis de Portugal, que são os nossos bombeiros, que andam sacrificados aí a combater esses incêndios maldosos. E hoje é mesmo só, mesmo para eles. É mesmo para todos de Portugal e de todo o mundo.
0: E é tudo?
2: É tudo.
0: E agora a frase?
2: E um abraço para você, Paulo Saraiva.
0: Muito obrigado. E agora a frase?
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0: Obrigadíssimo, Sr. António. Boa viagem.
2: Ah, muito obrigado, Deus. Sr. Paulo Saraiva.
0: Deus obrigado. Luizinho de Penacova também canta. Para o Toco Reia. Estava a escutar a emissão em Vila do Conde. Vamos a ligar. 232-60...

0: ora aí está, Ruizinho de Penacova e a ida a Lisboa. Há pessoas que não têm cuidado, depois acontece isto, não é, Ruizinho?
1: Pronto. Margarida, bom dia.
2: Olá, Paulo, bom dia.
1: Está tudo bem por Viseu?
2: Está tudo ótimo. E tu?
1: Sempre bem. Na vossa companhia, não quero coisa melhor.
2: É sempre todo dia.
1: Rod Stewart, para dedicar a quem?
2: Olha, para dedicar às minhas colegas, à Ana, é para dedicar à Sandra, é para dedicar à Antónia, minha colega nova, é para dedicar ao marido da Ana, também deve estar a ouvir, à Guida Moraes, é para dedicar ao meu marido, porque foi a nossa primeira música que nós dançámos, hoje.
1: Não acredito! Que maravilha! Vamos lá recordar o passado.
2: E para todo o auditório, a ti também, ao conjunto de Bicabalho, toda a família da rádio.
1: E agora a frase?
2: É o restaurante fim do mundo em ceia, o verdadeiro sabor da Serra da Estrela.
1: Um beijinho para vocês todas.
2: Todos também.
1: Deus, obrigado. Obrigadíssimo. Joaquim Borrego, bom dia.
3: Bom dia, Paulo.
1: Está tudo bem por Tondela?
3: Tudo bem, felizmente, e por aí, Paulo?
1: Também.
3: Boa disposição, é que interessa.
1: Sempre.
3: Ótimo.
1: Vamos lá ouvir as montadeiras. Miguel Azevedo, para dedicar a quem?
3: Para dedicar à minha esposa, familiares, amigos, ouvintes, e para o meu amigo e companhia. Um grande abraço e continuação de bom programa.
1: E agora é dolorosa.
3: Agora o pagamento. 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
1: Está dito, aquele abraço, obrigadíssimo.
3: Outro, Paulo, bom programa e obrigado.
1: Obrigado. 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O Restaurante Fim do Mundo está de regresso amanhã. E eu estou de regresso daqui a 15 minutos. Até já. 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
5: Meio-dia, 12 minutos e meio.

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0: Diga a frase: Rui Amaro, na Catraia de São Romão, a casa de seu sonho está na nossa mão. Abrimos com o Ritmo Caliente. Tiago Marques, a pedido do José Carlos Marques, de Quintela da Azurara, Mangualde. Vamos a ligar. 232-601-061.

0: Ora está a música de Tiago Marques, Caliente. Vamos a ligar 232-60-1071, 232-60-1071. Maria Maria, bom dia.
1: Olá, Paulinho, bom dia.
0: Está tudo bem, Maria Maria?
1: Está tudo bem, obrigada aí com o Paulinho.
0: Sempre bem. Sempre, sempre bem.
1: Muito bem, obrigada. Tudo
0: Vamos
1: bom.
0: Ouvir Cleiton e Camargo, Se é Amor, Não Sei. Praticar a quem?
1: A todos os ouvintes participantes, para si, para a sua família, para o conjunto de pontos, brinco ao baile, para todos os ouvintes e participantes, para a senhora Dona Maria Eduardo, tudo de bom para ela, um grande beijinho. E Rua Amaro, na Catraia de São Romão, a casa dos seus sonhos está na nossa mão.
0: Muito bem, beijinho, até amanhã.
1: Beijinhos e até amanhã, se Deus quiser.
0: Obrigado, tchau. Obrigado. Tchau. Ora, Manuel Filipe da Almagem de Caldo, bom dia.
2: Bom dia, Paulo.
0: Chama aos bombeiros, chama aos bombeiros. É tuxa, vai para quem?
2: É para ti, um grande abraço para ti, beijinhos para a tua mãe, tua esposa, tua filha, um abraço para o teu irmão, beijinhos para a tua cunhada, depois vai para o Eduardo Mota de Espreira, um abraço para ele, para toda a família, depois vai para a Fátima Padeira das Sermas de Carvalhal, beijinhos para ela, depois vai para a minha prima Alcina de Caldo, beijinhos para ela, um abraço para o marido, o António Brito, depois vai para a Gracinha do Café, beijinhos para ela, um abraço para o marido, Rui Amaro, na Catraia São Romão, a casa dos seus sonhos está na nossa mão, quando for almoçar, bom apetite ao almoço, que já deve estar com vontade aí eu.
0: Ah, claro que sim.
2: O mundo deve estar a chegar também.
0: Abraço, até amanhã.
2: Até amanhã, Paulo.
0: Rod Stewart, a pedido da Margarida Pinto de Viseu. 232-60-1061. É só para recordar a única música que ela dançou com o marido. Só...

0: Ora, aí está Rod Stewart a passar por cá. 232-60-10-71. Onde é que nós vamos? Onde é que nós vamos? Vamos até Torre Tavares. Adriano, bom
1: Adriano,
0: dia.
1: Adriano, Rodrigues, Torre Tavares.
0: Vamos lá ouvir o Lionel Nunes. Para dedicar a quem?
1: Para toda a minha família, para o grande Brincovalho e para a senhora de como é que é? A senhora Lourdes de Guimarães Tavares.
0: Muito bem. E agora a frase?
1: A frase, deixou-se-me ajudar.
0: Rui Amaro, na Catraia de São Romão, a casa de seu sonho está na nossa mão. Aquele abraço.
1: Eu não decoro isso, está bem?
0: Até amanhã.
1: Desculpa. Olha.
0: Até amanhã. Rosalina, bom dia.
2: Olá, Paulinho, bom dia.
0: Está tudo bem por Santa Cruz da Trapo?
2: Está muito calor, mas está-se bem.
0: E anda aí, deixa cá fazer as minhas contas, com 36 cabras. 36, hein?
2: Já viu quantas pernas são a mexer?
0: É verdade. E aquilo que a gente falou em off também, mas são moixas.
2: Elas mexem-nas bem melhor do que eu. É preciso dar as minhas para apanhar as delas.
0: E são 72 orelhas. Maravilha. Olha, o Lionel Nunes vai para quem?
2: Olha, vai para todos os ouvintes e participantes, e lá para a Dona Teresa, para a Dona Ana Maria de Tudo, para a Dona Irene, para o Sr. Eduardo Mota, para a Dona Alina Rosa, para o Sr. Fernando Pombal, para o Sr. Paulo Correia da Suíça, para a Dona Conceição Reis, para toda a gente, que assim é muito mais rápido, e para todos que trabalham aí, principalmente para quem nos está a ouvir e a atuar, muito obrigadinho. E Rui Amaro, na Catraia de São Romão, a cara dos sonhos está na nossa mão.
0: Está dito, um beijinho
2: até
0: também.
2: Amanhã, se Deus quiser, e muito obrigado.
0: Deus, obrigado. Lionel Nunes, olha o passarinho, menina. É um pedido também da Paula Mendes, de São Domingos. 232-60-10-61.

0: Ora, está a música do Lionel Nunes. Olha o passarinho, menina. Ora, Irene, bom dia.
1: Bom dia, Paulo.
0: Está tudo bem pela Quinta da Ribeira?
1: Sim, está tudo calminho.
0: Olha, cuidado com o sol, está bem?
1: Com o quê? Com o sol?
0: O sol.
1: Então, agora é verão.
0: Está muito sol. Ora, e domingo, quer ir comigo?
1: Não sei, vamos lá ver.
0: Vamos lá comer uma fatiazinha de bolo?
1: Ai, para ir comer?
0: Claro.
1: Não. Oh. A minha já me convidaram, foi para lá ir trabalhar.
0: Não. Você vai comigo comer. Na Rua Alexandre. Tá bem?
1: Herculano,
0: é. Rua Alcete. Ó, Maria de Lourdes.
2: É,
0: também vai comigo, domingo.
2: Faz conta disso.
0: Vamos lá comer uma fatia
2: de bolo. Até vou na sexta-feira.
0: Atenção, e a Sónia é fazer os bolos a qualquer coisa. É atenção, que aqueles bolos da Sónia são espetaculares. Portanto, domingo na Rua Alexandre Herculano, nós estamos lá todos para comer uma fatiazinha de bolo.
2: Pois, tá eu bem? Para trabalhar.
0: Portanto, Maria de Lourdes, se atrasar, leva a carteira para pagar. Mas não.
2: Tá bem.
0: Irene.
1: Sim.
0: Tu não comes.
2: A carteira anda sempre comigo.
0: Sim, mas a Irene não pode comer. A Irene não pode comer.
2: É para manter a elegância.
0: Exatamente, ela tem que manter a elegância. Não é nada. É. Portanto, já sabe, dia 2 de agosto, domingo, na Rua Alexandre Herculano. Atenção, não perca as fatias de bolo lá feitinhas pela Sónia Carvalho. Olha, aliás, ela assim que disse que era Sónia Carvalho, lembrei-me logo de umas coisas.
2: Ah, pois, da outra que plantou os carvalhos.
0: É sério, lembrei-me logo. Olha, Irene, já venho. Maria de Lourdes, para quem vai o Miguel Azevedo?
2: Olha, hoje especialmente para a minha vizinha, que está de parabéns, que tenha um feliz aniversário com tudo de bom.
0: E como é que chama a vizinha?
2: É Helena.
0: Oh, Helena.

0: Um beijinho da minha parte para a Helena, muitos parabéns.
1: Tudo bom.
0: E mais?
1: Olha, e para ti, para mim, para todos os nossos familiares, para todos os que já participaram, especialmente que nomeiam o meu nome, e tudo de bom. Rui Amado da Catraia de São Romão, a casa dos nossos sonhos está na nossa mão.
0: Um beijinho, até amanhã.
1: Um beijinho para todos.
0: Deus obrigado.
1: Tudo bom.
0: Agora ela pensa que vai aqui, ela pensa que vai comer fatias. As fatias ela tem que as pagar. Olha que coisa.
2: É claro.
0: Agora está a brincar com quem?
2: Ao fim do trabalho, pode ser que ainda me deem uma desgraça.
0: Disse agora, e se eu não estiver lá?
2: É, pois.
0: Porque se eu lá estiver.
2: Boca, prova logo.
0: É boca a boca, exatamente.
2: É boca
0: a boca, vai para a boca mesmo. Ora bom, vai para quem, Miguel Azevedo, Irene?
2: Olha, vai para toda a minha família, para toda a equipa da Antena Livre, para todos os jovens de Portugal, do estrangeiro. Para todo mundo, que haja saúde, paz e amor, tudo bom, parabéns para quem faz anos e até amanhã, se Deus quiser. E Rui Amaro, na Catraia de São Romão, a casa dos seus sonhos está na nossa mão.
0: Está dito, um beijinho até amanhã.
2: Vá, até amanhã, obrigado.
0: Deus, obrigado. Aí está, Miguel Azevedo também canta a pedido do Joaquim Borrego, de Tondela.

Miguel Azevedo e as Mondadeiras. Agora, Se é Amor Não Sei, Leitão e Camarga, pedido da Maria Maria de Mangualde. Vamos a ligar 232-60-10-71. Fechamos o programa com Ágata e Tuxá.

0: Ora está, Leitão e Camargo. Uma versão de um tema dos Burning, Take My Breath Away, do filme Top Gun. Esta é a versão com sotaque brasileiro. Leitão e Camargo. Bem bonita esta música. 232-60-10-71. Vamos fechar o programa com a Agatha, Conselho de Mãe. É a pedido da Marina Isabel de Gandulf. E logo a seguir a Tuxa chama aos bombeiros a pedido do Manuel Filipe de Almagem de Caldo. E agora vamos até Viseu falar com o Sr. Emídio. Bom dia.
1: Bom dia, bom dia.
0: Está tudo bem por aí?
1: Está tudo forreiro, Sr. Paulo. Está tudo, tudo.
0: Isso é que é preciso. Vamos ouvir a Agatha. Para dedicar a quem?
1: Olha, vou dedicar ao meu irmão e à minha cunhada. A minha sobrinha, infelizmente, já cá não está também. Já faleceu também muito nova, infelizmente.
0: Sim.
1: E para o resto da minha família toda.
0: E é só?
1: E para vocês também, para o seu mano e para a sua família.
0: Olha, e prepara a carteira para o dia 16 de agosto, está bem?
1: Ah, isso não há problema, não sou Paulo.
0: A gente encosta-se lá ao bar, você vai ver o que é beber.
1: Oh, exatamente, olha, prazer em ouvi-lo.
0: Igualmente, obrigado, um abraço. Olá. Rui Amaro na Catraia de São Romão connosco até à uma. Bom dia.
2: Bom dia, Sr. Paulo Saraiva.
0: Bom dia. Olha o António Paes Ribeiro da Pova de Cervães.
2: Como é que vai o senhor?
0: Eu sempre vou bem, e o António?
2: Já tinha saudades de falar consigo. Pois.
0: Ainda bem.
2: Exatamente.
0: Vamos ouvir a Agatha, para dedicar a quem?
2: Exatamente, é para dedicar a todo o auditório.
0: E agora a frase, Rui Amaro?
2: Rui Amaro, na Catraia de São Romão, a casa dos seus sonhos.
0: Está na nossa mão. Um abraço, António.
2: Um abraço. Obrigado.
0: Deus obrigado. Não tenho tempo para mais, Agatha, e logo a seguir então. Música da Tuxa. À uma temos notícias, Antena Liberdade 10, o Horácio Pascoal chega às 14 com a Via Rápida, Filipe Borges às 16, é Cristina Ferreira às 18, o Artur Matos às 19 e o grande António Macedo às 21. Desejo-lhe uma continuação de uma ótima terça-feira. Amanhã às 9, cá estou para mais um Olá Amanhã e conto consigo desse lado. Seja feliz, como sempre, na rádio mais feliz de Portugal. Até amanhã.

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9: 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Boa tarde. São 13 horas.
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12: Bem-vindos, estas são as notícias na Antena Livre. O IP3 vai voltar a registar condicionamentos à circulação durante 4 noites consecutivas, até sexta-feira, no concelho de Tondela, devido aos trabalhos de empreitada de requalificação e duplicação da via. Segundo a IP, os cortes de trânsito abrangendo diferentes troços do itinerário. Durante este período, o trânsito será desviado pela Estrada Nacional 2, em ambos os sentidos, estando os percursos alternativos devidamente sinalizados. As intervenções incluem a instalação de sinalização temporária e vertical, a execução de marcas rodoviárias e a colocação de guardas rígidas de betão, trabalhos considerados essenciais para melhorar as condições de circulação e segurança da infraestrutura. O plano de cortes prevê que, na noite de hoje para amanhã, a circulação seja interrompida entre o nó de Tondela Sul e o nó de Canas de Santa Maria. Na noite seguinte, de 28 para 29 de julho, o corte abrange o troço entre o nó de Treixedo, em Santa Combadão, e o nó de Tondela Sul. Já na noite de 29 para 30 de julho, a interrupção regressa ao troço de Tondela Sul e Canas de Santa Maria, enquanto na noite de 30 para 31 de julho, os trabalhos obrigam ao corte entre Canas de Santa Maria e São Miguel de Outeiro. A Infraestruturas de Portugal aconselha os automobilistas a planearem as deslocações com antecedência e respeitarem a sinalização temporária existente nos locais afetados pelas obras. A PJ, a Polícia Judiciária, deteve um homem de 56 anos em São Paio, Gouveia, por alegadamente ter ateado um incêndio florestal no interior da localidade. O suspeito foi detido após várias equipas constituídas por elementos da PJ e do Grupo de Trabalho para a Redução de Ignições em Espaço Rural, Centro Interior, terem recolhido elementos de prova. O homem terá ateado o fogo com recurso a chama direta num dos arruamentos da povoação, local que, dada a sua orografia, potenciava a expansão do fogo, refere a Judiciária. Esta expansão foi favorecida pela continuidade das habitações com a vegetação e terrenos agrícolas, pondo desta forma em perigo bens materiais de elevado valor, assim como as vidas dos habitantes e de animais, lê-se ainda. Segundo a PJ, tudo terá acontecido aparentemente por incendiarismo, num quadro de provável alcoolismo, numa altura em que, de acordo com a informação do Instituto Português do Mar e da Atmosfera, o risco de incêndio era muito elevado. O incêndio não assumiu maiores proporções em virtude da sua detecção precoce por parte dos populares residentes nas imediações, com o pronto alerta e eficaz das intervenções dos bombeiros, apoiados por um meio aéreo, adianta ainda a Judiciária, segundo a qual, sem essa intervenção, a progressão do incêndio poderia ter colocado em perigo as habitações próximas e os seus habitantes, bem como vastas manchas florestais e área agrícola. O detido já foi presente a tribunal para primeiro interrogatório judicial, tendo ficado em prisão preventiva. O padre Paulo José Sequeira Vigueiró foi nomeado novo pároco das paróquias de Ceia, São Romão, Sabogueiro, Santiago e Vila Cova à Coalheira, integrando a unidade pastoral de Ceia Urbana. A decisão foi anunciada pelo Bispo da Guarda, Dom José Miguel Pereira, no âmbito das novas nomeações pastorais da Diocese da Guarda, que entrou em vigor no início do próximo ano pastoral. O padre Paulo José Sequeira Vigueiró é o novo pároco então das paróquias referidas, Sabogueiro, Santiago, São Romão, Ceia e Vila Cova à Coalheira, passando a assumir a orientação pastoral Pastoral da Unidade Pastoral Ceia Urbana. Além destas funções, foi também nomeado o capelão da Escola Superior da Hotelaria e Turismo de Ceia, do Instituto Politécnico da Guarda. Para assumir estas novas responsabilidades, o sacerdote foi dispensado dos cargos de reitor do Seminário Maior da Guarda, responsável pela Pastoral Vocacional, coordenador da Comissão Diocesana do Diaconado de Permanente da Capelania do Estabelecimento Prisional e da Capelania do Carmelo. A nomeação insere-se no processo de reorganização pastoral promovido pela Diocese da Guarda, que pretende adaptar a estrutura pastoral às necessidades atuais das comunidades, reforçando a proximidade da Igreja junto dos fiéis e promovendo uma maior corresponsabilização pastoral e missionária. Com esta alteração, o cónego Joaquim Cardoso Pinheiro deixa as paróquias de Sabugueiro, São Romão e Ceia, onde desempenhava funções de parco, sendo agora nomeado cooperador pastoral aos fins de semana nas paróquias de Castanheira, Falachos, Guilheiro, Palhais, Reboleiro, Rio de Mel, Sabadelha, Tamanhos, Terranho e Torre de Terranho. Joaquim Cardoso Pinheiro mantém, contudo, os cargos de Vigário-Geral e Moderador da Cúria de Diocese da Guarda, funções para as quais foi nomeado no ano passado. Continua ainda responsável pelo Gabinete de Apoio à Administração das Paróquias e da Ação Social, Defensor do Vínculo no Tribunal Eclesiástico da Guarda, Assistente Eclesiástico do Secretariado Diocesano do Leicato e Família e presidente da Fundação Nuno Álvares, bem como membro do Conselho Presbiteral. E agora vamos ao desporto, a edição é de João Cruz.
10: O Académico de Viseu terminou o seu estágio em Espanha 100% vitorioso nos dois jogos de preparação que fez ao longo de 8 dias. Na chegada a Viseu, ao estádio do Fontelo, recolhemos as primeiras declarações do novo técnico Bruno Pinheiro, que afirma o objetivo principal para a próxima época é a manutenção.
13: Olha, acho que é um regresso que era desejado há muito tempo por uma região inteira. O Académico representa não só Viseu, mas todo um distrito, e acho que era um regresso desejado por todos. Acho que nos últimos anos o clube apetrechou-se de ferramentas para conseguir alcançar esta subida de divisão e finalmente conseguiram. Agora, obviamente, 37 anos de ausência, não se pode querer tudo assim de um dia para o outro, e acho que é tudo fruto de um processo que está a acontecer nos últimos 4 anos, e esse processo tem que continuar de forma sustentada, e esperamos que consigamos dar um passo de gigante mantendo-nos na Primeira Liga, mas acreditamos muito que o vamos conseguir, com maior ou menor dificuldade. Obviamente queremos fazê-lo de forma tranquila, olhar o mais alto possível na tabela, mas o grande objetivo é sem dúvida a manutenção.
10: As primeiras declarações do novo técnico do Académico Viseu, Bruno Pinheiro.
12: João Cruz no fecho deste bloco de notícias aqui na sua Antena Livre.
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0: Agora na Antena Livre, os títulos da informação que serão desenvolvidos mais daqui a pouco.
1: Vamos aos títulos da informação para conhecer com mais pormenor daqui a pouco. A região do Dão prevê aumento de 5% na produção de

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10: 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Boa tarde. São 14 horas.
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11: Bem-vindos, estas são as notícias na Antena Livre. A região demarcada do Dão prevê um aumento de cerca de 5% na produção de vinho na vindima deste ano, face a 2025, impulsionado pelas condições climatéricas favoráveis e pelo bom estado das vinhas. A estimativa é da Comissão Vitivinícola Regional do Dão, que destaca também a expectativa de uma melhor qualidade das uvas. Apesar da previsão positiva, a entidade alerta que fatores como episódios de calor extremo ou outras condições meteorológicas nas próximas semanas poderão ainda influenciar o resultado final da campanha vitivinícola. A Polícia de Segurança Pública, a PSP, iniciou em todo o país mais uma operação anual de prevenção junto da população idosa. A operação A Solidariedade Não Tem Idade, a PSP com os idosos, decorre até dia 25 de setembro e é feita pelas equipas de proximidade e apoio à vítima, a EPAV, com ações de sensibilização e contactos individuais junto de pessoas com mais de 65 anos. Pretende detectar casos de fragilidade social, vulnerabilidade física ou psíquica e suspeitas de violência doméstica. O objetivo é identificar precocemente situações de risco, como furto, roubo, burla, ameaça ou maus-tratos, encaminhando as vítimas para apoio junto das entidades parceiras, com atenção especial a casos de violência doméstica entre familiares. As inscrições para a época especial de exames nacionais do ensino secundário decorrem até sexta-feira, numa medida criada pelo Ministério da Educação para compensar os atrasos registados na correção digital das provas. A época especial realiza-se entre 3 a 8 de setembro. Podem inscrever-se todos os alunos estudantes que reúnam condições para realizar exames na segunda fase, independentemente de o terem feito. Será considerada a melhor classificação obtida entre a segunda fase e a época especial. A decisão surge após os problemas técnicos na correção digital de cerca de 300 mil exames que atrasaram a divulgação das notas e obrigaram ao adiamento da segunda fase. As candidaturas à primeira fase do Concurso Nacional de Acesso ao Ensino Superior mantêm-se abertas até dia 6 de agosto. Na passada sexta-feira, o Ministério da Educação indicou que ainda havia cerca de 600 alunos com problemas nas suas provas. O Polo Assistencial de São Romão está novamente a funcionar em pleno, contando agora com dois médicos de medicina geral e familiar e um reforço da equipa de enfermagem. A Junta de Freguesia destaca que este é o resultado de um trabalho conjunto entre a Unidade de Saúde Familiar, a Serrana, a Comissão de Utentes e o Município de Ceia, permitindo garantir cuidados de saúde de maior proximidade e qualidade à população. Numa nova fase, as entidades apelam aos residentes de São Romão que ainda estejam inscritos noutros polos de saúde ou na sede da USF da Serrana, em Ceia, para que solicitem a transferência de inscrição para o Polo Assistencial de São Romão, contribuindo para a atualização das listas de utentes e para a consolidação deste serviço. E agora, vamos ao desporto.
12: A Associação Futebol de Guarda concedeu um total de cerca de 95 mil euros em apoios aos seus filiados durante a época 2025-2026, reforçando o seu compromisso com o desenvolvimento do futsal nos distritos. Este montante resulta de um conjunto de medidas de apoio que abrangem diversas áreas fundamentais da atividade dos filiados, nomeadamente as inscrições nos regulamentos da associação. A Federação Portuguesa de Futebol concluiu recentemente vários ciclos formativos no âmbito da arbitragem e observação, integrando novos elementos nos diferentes quadros nacionais e reforçando a aposta na formação contínua e da valorização dos agentes de arbitragem.
11: João Cruz, no final deste bloco de notícias, aqui na sua rádio.
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0: 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Olá para todos, muito boa tarde, ótima terça-feira. Está na hora de mais uma edição de Via Rápida aqui em 89.6 FM em Gouveia e para todo mundo em 896fm.pt, emissão online. Começa agora o Via Rápida desta terça-feira. Eu sou Horácio Pascoal, bem-vindo.
2: Fiesta da Brasil!

0: de praia.
1: Vamos à praia Copacabana. Tomar um gaivão.

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1: Antena Livre, boa tarde, 34 graus.

Mais um dos sucessos para esta emissão do Via Rápida, continuação de uma excelente tarde na companhia de Antena Livre. Eu sou Horácio Pascoal, lembro que às 14h30 vamos ter a rúbrica A Sara é que Sabe, com Sara Santos. Não perca, até já!

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2: A dica de hoje é para quem quer, de uma forma ecológica, reduzir a quantidade de lixo lá em casa. A solução passa por fazer compostagem caseira. É uma forma muito simples de reutilizar os seus resíduos verdes da cozinha e de ter, simultaneamente, um excelente fertilizante natural gratuito e amigo do ambiente. Só tem de ter o cuidado de dispor as camadas, alternando os verdes com os castanhos, ficando sempre por cima uma camada mais escura. Este composto deve ser também revirado uma a duas vezes por semana. Entre os resíduos verdes que pode colocar, incluem-se restos de vegetais e de frutas, cascas de ovo, grãos, café e chá, restos de relva e de podas verdes. Não deve incluir óleos e gorduras, laticínios, carne, peixe e alimentos cozinhados ou temperados. Entre os resíduos castanhos que pode utilizar estão as folhas e os ramos secos, serradura e agulhas dos pinheiros. Para poder começar a produzir composto em casa, necessita de um recipiente furado com tampa. Se a pilha de compostagem começar a ficar muito seca, pode também juntar um pouco de água aos resíduos para garantir a umidade necessária para a decomposição. O composto deverá estar pronto entre 4 a 6 meses e pode então utilizar o produto final para fertilizar a sua horta ou jardim.
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6: Antena Livre, boa tarde, faltam 12 minutos para as 3.

0: A melhor música a rodar aqui na sua antena livre. Boa tarde, este é o Via Rápida. Está quase completa a primeira hora. À hora certa temos Pulsar Económico com Rui Anacleto. Eu volto logo a seguir para a segunda hora.
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9: 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São 15 horas.
10: O número de trabalhadores com mais de 65 anos está a crescer em Portugal. É o destaque desta edição do Pulsar Económico.

Os dados do Eurostat indicam que a duração média esperada da vida de trabalho em Portugal superou os 39 anos e meio no ano passado, posicionando o país no 8º lugar da União Europeia e mais de 2 anos acima da média comunitária de 2025. Em paralelo, dados do Instituto Nacional de Estatística revelam que o número de trabalhadores com mais de 65 anos duplicou numa década, ultrapassando os 250 mil e tornando-se o escalão etário que mais cresceu em termos relativos. Este cenário é impulsionado pelo aumento da esperança de vida, pelo prolongamento das carreiras e pela necessidade de reforçar o rendimento após a aposentação. Os especialistas prevêem que a presença de trabalhadores séniores no mercado de trabalho seja uma realidade cada vez mais comum no futuro, justificada pelo envelhecimento da população e pela escassez de mão de obra. A este panorama soma-se a evolução da idade mínima de acesso à reforma, que se fixa atualmente nos 66 anos e 9 meses, prevendo-se uma nova alteração já no início do próximo ano. O mercado de veículos eletrificados em Portugal tem registado um crescimento assinalável e sucessivos recordes de vendas, impulsionado sobretudo pelos automóveis 100% elétricos, que aumentaram mais de 60% em junho e quase 40% no acumulado do ano. No panorama geral de vendas do primeiro semestre, os híbridos elétricos continuam a liderar em termos de volume total, com destaque para a Peugeot, enquanto a Tesla domina de forma destacada o segmento dos 100% elétricos e a Mercedes-Benz lidera os híbridos plug-in. Este dinamismo nas estradas é acompanhado pelo cumprimento e superação das metas europeias de infraestrutura de carregamento, contando o país com mais de 8.200 postos públicos e com aumentos expressivos no consumo de energia e no número de utilizadores. Em 2024, Portugal arrecadou 5.900 milhões de euros em impostos ambientais, um aumento de 8,7% face a 2023, que fez o país representar 1,57% do total da União Europeia, o valor mais alto da década. As famílias portuguesas foram responsáveis por 2.500 milhões de euros, 43,8% do total nacional, enquanto as atividades económicas pagaram 3.200 milhões de euros. A nível comunitário, as receitas subiram 6,1% para 371.900 milhões de euros, impulsionadas por crescimentos em 22 Estados-membros, embora o peso destes impostos no Produto Interno Bruto Europeu tenha caído de 2,5% em 2014 para 2,1% em 2024. Tanto em Portugal como na União Europeia, os impostos sobre a energia mantiveram-se como a principal fonte destas receitas, ao subirem para 4.400 milhões de euros em território nacional e 287 mil milhões de euros a nível europeu. Em contraste com a tendência europeia de crescimento global, Portugal registou descidas nos impostos sobre poluição para 75 milhões e 600 mil euros e sobre recursos para 22 milhões e 700 mil euros, destacando-se ainda os 745 milhões de euros que foram arrecadados em impostos relacionados com emissões de CO2. O relatório da Sociedade Portuguesa para o Estudo das Aves, referente ao período 2004-2025 e com dados do continente, Madeira e Açores, indica que a biodiversidade nos meios agrícolas continua sob forte pressão e em declínio contínuo, afetando quase metade das espécies avaliadas no setor. Embora as aves dos meios florestais e urbanos apresentem uma evolução positiva, esse sinal favorável não compensa as perdas agrícolas nem o declínio transversal a vários ecossistemas e grupos funcionais. Espécies como a laverca e a águia caçadeira registam declínios acentuados, juntando-se a perdas moderadas na andorinha das chaminés, no cuco e no picanço barreteiro. Nos Açores, observou-se um aumento expressivo da rola turca e tendências negativas na tuti negra dos Açores e no milhafre, enquanto na Madeira, as espécies mais abundantes incluem o canário da terra, o melro preto e a tuti negra, reforçando a importância do aumento da participação pública nos censos para monitorizar estas populações. A autoavaliação melhora o desempenho profissional e consiste numa reflexão pessoal e estruturada sobre o trabalho desenvolvido num determinado período, abrangendo conquistas, desafios, trabalho em equipa, metas e planos de crescimento. Para uma elaboração eficaz e genuína, é essencial uma preparação adequada que pode recorrer à análise SWOT, com pontos fortes, pontos fracos, oportunidades e ameaças, articulando a mensagem através de uma declaração de abertura, evidências de resultados, identificação
identificação honesta de áreas a melhorar, definição de objetivos futuros e considerações finais positivas. Ao elaborar esta reflexão, o colaborador deve fundamentar a sua avaliação com exemplos concretos e propostas de melhoria em áreas-chave como desempenho no trabalho, colaboração entre departamentos, liderança, iniciativa, resolução de problemas, comunicação, gestão do tempo e desenvolvimento pessoal. Ao equilibrar a demonstração de conquistas e proatividade com a identificação transparente de lacunas e pontos que devem ser corrigidos, constrói-se um panorama claro do valor acrescentado e do empenho no crescimento contínuo do desempenho profissional.

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4: Está a começar a segunda hora de emissão do Via Rápida nesta terça-feira. Mais uma hora pela frente. Vamos juntos até às 4 da tarde e depois do Pulsar Económico

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25: Vamos aos títulos da informação, para conhecer com mais pormenor daqui a pouco. A região do Dão prevê aumento de 5% na produção de vinho este ano. A PSP inicia a Operação Nacional de Prevenção junto dos idosos e as inscrições para a época especial dos exames nacionais já estão a decorrer. São Romão passa a contar com 2 médicos de família e reforço da equipa de enfermagem. E no final olhamos também para o desporto com João Cruz.
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1: Edição de hoje do Via Rápida quase a chegar ao final. Eu sou o Horácio Pascoal. Já sabem que amanhã estarei de regresso para mais 2 horas de boa música e também algumas curiosidades. Depois das 4, não perca, emissão com Filipe Borges. Até amanhã.

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6: 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Boa tarde, são 16 horas.
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7: Bem-vindos, estas são as notícias na Antena Livre. A região demarcada do Dão prevê um aumento de cerca de 5% na produção de vinho na vindima deste ano, face a 2025, impulsionado pelas condições climatéricas favoráveis e pelo bom estado das vinhas. A estimativa é da Comissão Vitivinícola Regional do Dão, que destaca também a expectativa de uma melhor qualidade das uvas. Apesar da previsão positiva, a entidade alerta que fatores como episódios de calor extremo ou outras condições meteorológicas nas próximas semanas poderão ainda influenciar o resultado final da campanha vitivinícola. A Polícia de Segurança Pública, a PSP, iniciou em todo o país mais uma operação anual de prevenção junto da população idosa. A operação A Solidariedade Não Tem Idade, a PSP com os idosos, decorre até dia 25 de setembro e é feita pelas equipas de proximidade e apoio à vítima, a EPAV, com ações de sensibilização e contactos individuais junto de pessoas com mais de 65 anos. Pretende detectar casos de fragilidade social, vulnerabilidade física ou psíquica e suspeitas de violência doméstica. O objetivo é identificar precocemente situações de risco, como furto, roubo, burla, ameaça ou maus-tratos, encaminhando as vítimas para apoio junto das entidades parceiras, com atenção especial a casos de violência doméstica entre familiares. As inscrições para a época especial de exames nacionais do ensino secundário decorrem até sexta-feira, numa medida criada pelo Ministério da Educação para compensar os atrasos registados na correção digital das provas. A época especial realiza-se entre 3 a 8 de setembro. Podem inscrever-se todos os alunos estudantes que reúnam condições para realizar exames na segunda fase, independentemente de o terem feito. Será considerada a melhor classificação obtida entre a segunda fase e a época especial. A decisão surge após os problemas técnicos na correção digital de cerca de 300 mil exames que atrasaram a divulgação das notas e obrigaram ao adiamento da segunda fase. As candidaturas à primeira fase do Concurso Nacional de Acesso ao Ensino Superior mantêm-se abertas até dia 6 de agosto. Na passada sexta-feira, o Ministério da Educação indicou que ainda havia cerca de 600 alunos com problemas nas suas provas. O Polo Assistencial de São Romão está novamente a funcionar em pleno, contando agora com dois médicos de medicina geral e familiar e um reforço da equipa de enfermagem. A Junta de Freguesia destaca que este é o resultado de um trabalho conjunto entre a Unidade de Saúde Familiar, a Serrana, a Comissão de Utentes e o Município de Ceia, permitindo garantir cuidados de saúde de maior proximidade e qualidade à população. Numa nova fase, as entidades apelam aos residentes de São Romão que ainda estejam inscritos noutros polos de saúde ou na sede da USF da Serrana, em Ceia, para que solicitem a transferência de inscrição para o Polo Assistencial de São Romão, contribuindo para a atualização das listas de utentes e para a consolidação deste serviço. E agora, vamos ao desporto.
8: A Associação Futebol de Guarda concedeu um total de cerca de 95 mil euros em apoios aos seus filiados durante a época 2025-2026, reforçando o seu compromisso com o desenvolvimento do futebol futsal no distrito. Este montante resulta de um conjunto de medidas de apoio que abrangem diversas áreas fundamentais da atividade dos filiados, nomeadamente as inscrições nos regulamentos da associação. A Federação Portuguesa de Futebol concluiu recentemente vários ciclos formativos no âmbito da arbitragem e observação, integrando novos elementos nos diferentes quadros nacionais e reforçando a aposta na formação contínua e da valorização dos agentes de arbitragem.
7: João Cruz, no final deste bloco de notícias, aqui na sua rádio.
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8: 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Boa tarde. São 17 horas.
10: O número de trabalhadores com mais de 65 anos está a crescer em Portugal. É o destaque desta edição do Pulsar Económico.

Os dados do Eurostat indicam que a duração média esperada da vida de trabalho em Portugal superou os 39 anos e meio no ano passado, posicionando o país no 8º lugar da União Europeia e mais de 2 anos acima da média comunitária de 2025. Em paralelo, dados do Instituto Nacional de Estatística revelam que o número de trabalhadores com mais de 65 anos duplicou numa década, ultrapassando os 250 mil e tornando-se o escalão etário que mais cresceu em termos relativos. Este cenário é impulsionado pelo aumento da esperança de vida, pelo prolongamento das carreiras e pela necessidade de reforçar o rendimento após a aposentação. Os especialistas prevêem que a presença de trabalhadores séniores no mercado de trabalho seja uma realidade cada vez mais comum no futuro, justificada pelo envelhecimento da população e pela escassez de mão de obra. A este panorama soma-se a evolução da idade mínima de acesso à reforma, que se fixa atualmente nos 66 anos e 9 meses, prevendo-se uma nova alteração já no início do próximo ano. O mercado de veículos eletrificados em Portugal tem registado um crescimento assinalável e sucessivos recordes de vendas, impulsionado sobretudo pelos automóveis 100% elétricos, que aumentaram mais de 60% em junho e quase 40% no acumulado do ano. No panorama geral de vendas do primeiro semestre, os híbridos elétricos continuam a liderar em termos de volume total, com destaque para a Peugeot, enquanto a Tesla domina de forma destacada o segmento dos 100% elétricos, e a Mercedes-Benz lidera os híbridos plug-in. Este dinamismo nas estradas é acompanhado pelo cumprimento e superação das metas europeias de infraestrutura de carregamento, contando o país com mais de 8.200 postos públicos e com aumentos expressivos no consumo de energia e no número de utilizadores. Em 2024, Portugal arrecadou 5.900 milhões de euros em impostos ambientais, um aumento de 8,7% face a 2023, que fez o país representar 1,57% do total da União Europeia, o valor mais alto da década. As famílias portuguesas foram responsáveis por 2.500 milhões de euros, 43,8% do total nacional, enquanto as atividades económicas pagaram 3.200 milhões de euros. A nível comunitário, as receitas subiram 6,1% para 371.900 milhões de euros, impulsionadas por crescimentos em 22 Estados-membros, embora o peso destes impostos no Produto Interno Bruto Europeu tenha caído de 2,5% em 2014 para 2,1% em 2024. Tanto em Portugal como na União Europeia, os impostos sobre a energia mantiveram-se como a principal fonte destas receitas, ao subirem para 4.400 milhões de euros em território nacional e 287 mil milhões de euros a nível europeu. Em contraste com a tendência europeia de crescimento global, Portugal registou descidas nos impostos sobre poluição para 75 milhões e 600 mil euros e sobre recursos para 22 milhões e 700 mil euros, destacando-se ainda os 745 milhões de euros que foram arrecadados em impostos relacionados com emissões de CO2. Um relatório da Sociedade Portuguesa para o Estudo das Aves, referente ao período 2004-2025 e com dados do continente, Madeira e Açores, indica que a biodiversidade nos meios agrícolas continua sob forte pressão e em declínio contínuo, afetando quase metade das espécies avaliadas no setor. Embora as aves dos meios florestais e urbanos apresentem uma evolução positiva, esse sinal favorável não compensa as perdas agrícolas nem o declínio transversal a vários ecossistemas e grupos funcionais. Espécies como a laverca e a águia caçadeira registam declínios acentuados, juntando-se a perdas moderadas na andorinha das chaminés, no cuco e no picanço barreteiro. Nos Açores, observou-se um aumento expressivo da rola turca e tendências negativas na toutinegra dos Açores e no milhafre, enquanto na Madeira, as espécies mais abundantes incluem o canário da terra, o melro preto e a toutinegra, reforçando a importância do aumento da participação pública nos censos para monitorizar estas populações. A autoavaliação melhora o desempenho profissional e consiste numa reflexão pessoal e estruturada sobre o trabalho desenvolvido num determinado período, abrangendo conquistas, desafios, trabalho em equipa, metas e planos de crescimento. Para uma elaboração eficaz e genuína, é essencial uma preparação adequada, que pode recorrer à análise SWOT, com pontos fortes, pontos fracos, oportunidades e ameaças, articulando a mensagem através de uma declaração de abertura, evidências de resultados e
identificação honesta de áreas a melhorar, definição de objetivos futuros e considerações finais positivas. Ao elaborar esta reflexão, o colaborador deve fundamentar a sua avaliação com exemplos concretos e propostas de melhoria em áreas-chave como desempenho no trabalho, colaboração entre departamentos, liderança, iniciativa, resolução de problemas, comunicação, gestão do tempo e desenvolvimento pessoal. Ao equilibrar a demonstração de conquistas e proatividade com a identificação transparente de lacunas e pontos que devem ser corrigidos, constrói-se um panorama claro do valor acrescentado e do empenho no crescimento contínuo do desempenho profissional.

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10: 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Boa tarde. São 18 horas.
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12: Bem-vindos, estas são as notícias na Antena Livre. A região demarcada do Dão prevê um aumento de cerca de 5% na produção de vinho na vindima deste ano, face a 2025, impulsionado pelas condições climatéricas favoráveis e pelo bom estado das vinhas. A estimativa é da Comissão Vitivinícola Regional do Dão, que destaca também a expectativa de uma melhor qualidade das uvas. Apesar da previsão positiva, a entidade alerta que fatores como episódios de calor extremo ou outras condições meteorológicas nas próximas semanas poderão ainda influenciar o resultado final da campanha vitivinícola. A Polícia de Segurança Pública, a PSP, iniciou em todo o país mais uma operação anual de prevenção junto da população idosa. A operação A Solidariedade Não Tem Idade, a PSP com os idosos, decorre até dia 25 de setembro e é feita pelas equipas de proximidade e apoio à vítima, a EPAV, com ações de sensibilização e contactos individuais junto de pessoas com mais de 65 anos. Pretende detectar casos de fragilidade social, vulnerabilidade física ou psíquica e suspeitas de violência doméstica. O objetivo é identificar precocemente situações de risco, como furto, roubo, burla, ameaça ou maus-tratos, encaminhando as vítimas para apoio junto das entidades parceiras, com atenção especial a casos de violência doméstica entre familiares. As inscrições para a época especial de exames nacionais do ensino secundário decorrem até sexta-feira, numa medida criada pelo Ministério da Educação para compensar os atrasos registados na correção digital das provas. A época especial realiza-se entre 3 a 8 de setembro. Podem inscrever-se todos os alunos estudantes que reúnam condições para realizar exames na segunda fase, independentemente de o terem feito. Será considerada a melhor classificação obtida entre a segunda fase e a época especial. A decisão surge após os problemas técnicos na correção digital de cerca de 300 mil exames que atrasaram a divulgação das notas e obrigaram ao adiamento da segunda fase. As candidaturas à primeira fase do Concurso Nacional de Acesso ao Ensino Superior mantêm-se abertas até dia 6 de agosto. Na passada sexta-feira, o Ministério da Educação indicou que ainda havia cerca de 600 alunos com problemas nas suas provas. O Polo Assistencial de São Romão está novamente a funcionar em pleno, contando agora com dois médicos de medicina geral e familiar e um reforço da equipa de enfermagem. A Junta de Freguesia destaca que este é o resultado de um trabalho conjunto entre a Unidade de Saúde Familiar, a Serrana, a Comissão de Utentes e o Município de Ceia, permitindo garantir cuidados de saúde de maior proximidade e qualidade à população. Numa nova fase, as entidades apelam aos residentes de São Romão que ainda estejam inscritos noutros polos de saúde ou na sede da USF da Serrana, em Ceia, para que solicitem a transferência de inscrição para o Polo Assistencial de São Romão, contribuindo para a atualização das listas de utentes e para a consolidação deste serviço. E agora, vamos ao desporto.
13: A Associação Futebol de Guarda concedeu um total de cerca de 95 mil euros em apoios aos seus filiados durante a época 2025-2026, reforçando o seu compromisso com o desenvolvimento do futsal no distrito. Este montante resulta de um conjunto de medidas de apoio que abrangem diversas áreas fundamentais da atividade dos filiados, nomeadamente as inscrições nos regulamentos da associação. A Federação Portuguesa de Futebol concluiu recentemente vários ciclos

0: dos quadros nacionais e reforçando a aposta na formação contínua e da valorização dos agentes de arbitragem.
1: João Cruz, no final deste bloco de notícias, aqui na sua rádio.
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0: É o avanço da melhor hora do seu dia para esta terça-feira. Bem-vindos, acabámos de ouvir Belaia e agora seguimos também com uma voz portuguesa e feminina. É Ana Moura com o seu Desliza. 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

0: A qualquer momento, por aqui na emissão, estou pronta, diria mesmo prontíssima, para receber a sua chamada, SMS, WhatsApp, um áudio, 93-666-7449. Siga a nossa rádio, siga a nossa emissão, está na companhia da Antena Livre 89.6 FM e não se pode esquecer também que, além do telemóvel que acabei de deixar, também pode chegar até mim e aos restantes locutores da nossa rádio através das redes sociais. Estamos tanto no Facebook como no Instagram em Rádio Antena Livre de Gouveia 89.6. Está bem? É lá que pode aproveitar para entrar em contacto connosco. Também pode enviar e-mail para antenalivrefm@gmail.com.
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0: E este é o momento em que nós aceleramos, mas a bom ritmo. Porquê? Porque o Museu do Caramulo recebe a maior exposição de Fórmula 1 alguma vez realizada no nosso país. Portanto, fãs da velocidade, esta é paragem obrigatória. Portanto, é para travar até derrapar. Porque o Museu do Caramulo inaugurou recentemente esta exposição, que se chama Fórmula Mágica, é a maior mostra de Fórmula 1 já realizada em Portugal. São cerca de 30 monolugares históricos, incluindo carros conduzidos por lendas como Ayrton Senna, Schumacher, Nelson Piquet, Mansell, Jean Alesi. Entre os grandes destaques está o Lotus 97 com o qual Senna conquistou a sua primeira vitória na Fórmula 1, precisamente no Grande Prémio de Portugal 1985, que aconteceu no Estoril. A mostra inclui ainda fatos, capacetes, troféus e outros objetos originais, além de uma área interativa com simuladores e experiências para os visitantes. E quero acreditar que não é só os mais novos que vão ficar empolgados com isto. A Fórmula Mágica pode ser visitada até 18 de outubro no Museu do Caramulo e no Caramulo Experience Center em Tondela. Uma viagem imperdível pela história da Fórmula 1, onde a emoção acelera ao ritmo dos grandes.

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1: Saudações a todos os consumidores que acompanham mais uma rúbrica em parceria com a DECO Centro aqui na sua rádio. A DECO e o IRU, Instituto da Habitação e Reabilitação Urbana, celebraram uma parceria para reforçar a informação sobre o Programa de Apoio Extraordinário à Renda. Uma colaboração que permitirá reforçar a informação a todos os consumidores sobre este programa. Na verdade, muitos agregados vivem atualmente na incerteza sobre um apoio que deveria ser automático e sem sobressaltos, mas que por diferentes motivos há dificuldades na informação e no acesso ao mesmo, razões que motivaram então a celebração desta parceria para o desenvolvimento deste serviço de informação da DECO. O apoio extraordinário à renda representa para muitas famílias uma ajuda determinante para o equilíbrio do orçamento mensal e a interrupção inesperada deste apoio ou a existência de erros no seu processamento pode aumentar significativamente a taxa de esforço para a habitação e dificultar aqui o cumprimento de outras despesas essenciais. Há muito que a DECO reivindica aqui programas públicos na área da habitação e que estes sejam simples, automáticos e eficazes. O desconhecimento sobre o programa e procedimentos adotados por parte dos consumidores evidencia que ainda há um déficit de informação que deve ser combatido. E o problema é que esta falta de informação atinge sobretudo quem tem menos margem para absorver, neste caso as famílias vulneráveis. Para a DECO, a complexidade do sistema não pode ser transferida para os consumidores e sendo que o IRU partilha desta visão, é a razão então pela qual reforçou então a colaboração com a DECO de forma a contribuir para a capacitação e literacia dos consumidores nesta área. Através desta parceria, a DECO passa a assegurar um atendimento especializado e gratuito a todos os consumidores que tenham dúvidas sobre o apoio extraordinário à renda. Este apoio pode ser prestado através aqui das autarquias, em todos os protocolos de colaboração com a DECO, nos nossos espaços DECO e nos balcões de habitação e energia que pode consultar em DECO.pt, também em todas as instalações da DECO, nas suas estruturas regionais, portanto aqui na DECO Centro em Coimbra, e através também de uma linha telefónica, o 21-371-0270 e do e-mail habitação@deco.pt para quem não pode ou não consegue deslocar-se. Com este serviço, a DECO pretende reforçar o esclarecimento aos cidadãos sobre os critérios de atribuição do apoio e verificar a sua situação, identificar eventuais erros no cálculo da prestação ou da elegibilidade, os prazos e a documentação necessária e também os canais disponíveis para reclamar quando as famílias deixam de receber o apoio ou quando são confrontadas com pedidos de devolução pela Segurança Social. A experiência da DECO demonstra que a falta de informação e dificuldade em compreender procedimentos administrativos são fatores que agravam a vulnerabilidade habitacional destas famílias. Portanto, esta parceria com o IRU é um contributo relevante para assegurar aqui a criação de programas públicos de habitação e também ter aqui a noção de que estaremos a apoiar os consumidores de forma gratuita, próxima e especializada. Portanto, caso precise, nós já sabe, pode contactar-nos, uma vez que a DECO está sempre consigo.

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1: E agora, as novidades que ligam o mundo com base na tecnologia. O Google Maps prepara uma das maiores atualizações dos últimos anos. A aplicação vai passar a fornecer uma navegação imersiva em 3D, com edifícios, passadeiras, semáforos e indicações de faixa mais detalhadas, tornando a condução mais intuitiva. Outra novidade é a chegada de um velocímetro integrado no Android Auto, permitindo consultar a velocidade diretamente no mapa. A atualização será disponibilizada de forma gradual. E com as temperaturas elevadas, fica também um alerta: evite o sobreaquecimento do seu telemóvel. Se o equipamento estiver demasiado quente, feche as aplicações em segundo plano. Reduza o brilho do ecrã, retire a capa protetora e mantenha-o à sombra. Se estiver a carregar, coloque-o sempre sobre uma superfície rígida e bem ventilada. Por fim, um caso que serve de aviso. Um antigo técnico informático do Instituto de Gestão Financeira e Equipamentos da Justiça Português foi condenado a 9 anos

Estamos no final da nossa emissão de terça-feira da melhor hora do seu dia por aqui na Antena Livre de Gouveia. Ainda tenho tempo de espreitar o tempo para amanhã, um dia de céu pouco nublado ou limpo, apresentando mais nuvens, principalmente no litoral e no interior do Alentejo. Para amanhã também há descida da temperatura máxima, exceto no Nordeste Transmontano. É assim que terminamos então a nossa emissão. Obrigada pela sintonia. Segue a nossa programação com Artur Matos. Mais logo, das 21 às 23, António Macedo com o Expresso na sua rádio. Beijinhos, fiquem bem e até amanhã.

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1: Olá. Dizia um avô para o neto: hoje vimos até ti com as mãos cheias de rugas, mas com a luz nos olhos, porque tu és parte de nós e nós somos parte de ti. Sabemos que o mundo gira depressa. Sabemos que os teus olhos observam mais ecrãs do que janelas, que o tempo te foge e que às vezes te esqueces de nós. Mas deixa-nos dizer-te uma coisa com sinceridade, de quem já viu muitas estações. A esperança é o que nos trouxe até aqui. A esperança é o que nos manteve de pé quando tudo parecia ruir. E é com esperança que te vemos crescer, mesmo quando estamos em silêncio. Fomos pais incansáveis, trabalhadores exemplares, resistentes do melhor, sonhadores permanentes. E agora somos os teus avós, com o coração cheio de história e com as mãos abertas para o que vier. Talvez tenhamos a palavra certa, mas também temos os braços para te ouvir, para te receber, e as receitas de vida que te ajudem a passar da infância para a vida adulta com o melhor que nós temos, o nosso amor. Pense nisto, já que este é certamente o lado bom da vida.
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0: 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São 19 horas.
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0: Então viva, muito boa tarde, bem-vindos ao regresso. A casa passa agora 12 minutos das 19 horas.
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4: 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Agora com Artur Matos.
0: É isso mesmo, agora com o Artur Matos, até às 8, vamos começar com esta, John Secam.

Bem, voz de João José Cada, marcando presença também a abrir esta nossa emissão de hoje, e vamos então também agora ficar a conhecer também algumas notícias que temos também para comentar, e vamos começar com esta agenda de eventos na Matança com a tradição, cultura e convívio. A Freguesia da Matança, no Conselho de Vão de Algodres, já divulgou a sua agenda para 2026, um calendário repleto de iniciativas que promete dinamizar a comunidade ao longo do ano, valorizando ainda as tradições, a cultura, o convívio e o convívio entre gerações. Entre os principais eventos agendados, destacam-se de 31 de julho e 1 e 2 de agosto, a festa em honra de Nossa Senhora dos Milagres. Depois, em setembro, dia 6 de setembro, passeio da freguesia a Fátima, no dia 6 de setembro. No dia 16 de setembro, festa de Santa Eufémia. Uma festa com alguns programinhos e também uma festa bastante conhecida aqui na nossa região e não só. No dia 4 de outubro, Rota das Adegas e Panelas de Ferro, um evento que celebra a gastronomia, os vinhos e as tradições. 15 de novembro, Magusto da Freguesia, e 19 de dezembro, a Ceia de Natal, promovendo assim o espírito da união e partilha nesta época festiva. Com uma promoção diversificada, a Matança volta a apostar em iniciativas que preservam as suas raízes, promovem também o património local e reforçam os laços entre a população, convidando assim todos os visitantes a descobrir a hospitalidade e as tradições desta freguesia de Fornos de Algodas. É assim, a freguesia da Matança então divulgou então a sua nada mais nada menos a sua agenda para as festas deste ano. Nós vamos continuando com a música, e depois de John Secada vamos com o show Rock Set Anion, o tema que vamos ouvir, e para recordar esta banda mítica, Rock Set.

Recordamos assim os Rock 7 e vamos recordar agora este Another Day in Paradise, a voz de Phil Collins, para ouvir e recordar.

a voz de Phil Collins. E agora vamos recordar também esta grande voz, a voz de Prince, Purple Rain, para ouvir então já a seguir Prince e para recordar esta grande voz com este grande tema.

recordámos assim os Queen, onde para mais segundo dizer 10 jovens, jovens de 10 nacionalidades unem-se em Maceira, Fornas e Algodas para proteger a natureza. No campo de trabalho internacional invasivo, espécies 3.0 promove o controle de espécies invasoras e a prevenção da biodiversidade. O Conselho de Fora de Algodas volta assim a receber o campo de trabalho internacional Evasive Species 3.0, uma iniciativa que reúne jovens, que reúne 20 jovens de 10 nacionalidades durante 12 dias numa missão dedicada à proteção do património natural e da conservação da biodiversidade. Ao longo do projeto, os participantes estão a desenvolver ações de gestão e controle de espécies invasoras, contribuindo assim para a recuperação dos ecossistemas, para a prevenção das espécies autóctones, num trabalho essencial para a sustentabilidade ambiental no território. Promovido assim pela Associação de Maceira, o campo de trabalho é financiado pelo IPDJ, Instituto Português do Desporto e Juventude IP, contando assim ainda com o apoio logístico do município de Fornas de Algodas. Para além da componente ambiental, esta iniciativa constitui também uma importante experiência de intercâmbio cultural, promovendo assim o convívio entre jovens de diferentes países, a partilha e conhecimentos, o voluntariado e a cidadania ativas. Daqui a pouco então já vamos para mais medidas, mas já vamos à música. Agora vamos recordar Robbie Williams, Phil. O Robbie Williams já era para estar a cantar, mas foi assim, embora não disse nada a ninguém. E agora onde é que ele está? Já lá vamos mais daqui a pouco, já lá vamos para o Robbie Williams. Agora vamos ficar com os Scorpions. Scorpions que nos vão trazer então o tema nada mais, nada menos este Still Loving You. É para ouvir então já a seguir e para recordar esta banda mítica, Scorpions.

Still Loving You, a voz feita dos Scorpions. Agora vamos para mais uma notícia que temos aqui para lhe trazer hoje. Assim, a Urban Coop, como promete, assim, um dia de adrenalina no bairro Senhor dos Aflitos, em Trancoso, o bairro Senhor dos Aflitos, em Trancoso, recebe no próximo dia 2 de agosto mais uma edição da Urban Coop. O evento, organizado pelos Motares del Rei, com o apoio da União de Freguesias de Trancoso e Souto Maior. A iniciativa promete uma tarde repleta de emoções e espetáculos sobre duas rodas, reunindo assim pilotos e amantes do motociclismo num ambiente de convívio e competição. O programa inclui ainda corridas de motos, motos clássicas, provas de pit bikes, proporcionando assim momentos de grande adrenalina a participantes e público em geral. A União de Freguesias destaca assim o seu compromisso com o apoio às associações locais e convida toda a população a marcar presença nesta iniciativa, que pretende dinamizar a comunidade e proporcionar também um dia diferente de lazer e entretenimento. A Urban Coop tem início marcado para as 14 horas no Senhor, no bairro Senhor dos Aflitos, em Trancoso, e promete atrair muitos aficionados. Uma das rodas é visitante do concelho. Vamos à música para já. Vamos com os Simple Minds para ouvir então já a seguir. A continuação então de muito bom dia, onde quer que esteja, onde quer que se encontre. Eu estava a dizer que iríamos ouvir então o Simple Minds, e é isso mesmo que vamos fazer.

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0: 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São 20 horas.
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7: Bem-vindos, estas são as notícias na Antena Livre. A região demarcada do Dão prevê um aumento de cerca de 5% na produção de vinho na vindima deste ano, face a 2025, impulsionado pelas condições climatéricas favoráveis e pelo bom estado das vinhas. A estimativa é da Comissão Vitivinícola Regional do Dão, que destaca também a expectativa de uma melhor qualidade das uvas. Apesar da previsão positiva, a entidade alerta que fatores como episódios de calor extremo ou outras condições meteorológicas nas próximas semanas poderão ainda influenciar o resultado final da campanha vitivinícola. A Polícia de Segurança Pública, a PSP, iniciou em todo o país mais uma operação anual de prevenção junto da população idosa. A operação A Solidariedade Não Tem Idade, a PSP com os idosos, decorre até dia 25 de setembro e é feita pelas equipas de proximidade e apoio à vítima, a EPAV, com ações de sensibilização e contactos individuais junto de pessoas com mais de 65 anos. Pretende detectar casos de fragilidade social, vulnerabilidade física ou psíquica e suspeitas de violência doméstica. O objetivo é identificar precocemente situações de risco, como furto, roubo, burla, ameaça ou maus-tratos, encaminhando as vítimas para apoio junto das entidades parceiras, com atenção especial a casos de violência doméstica entre familiares. As inscrições para a época especial de exames nacionais do ensino secundário decorrem até sexta-feira, numa medida criada pelo Ministério da Educação para compensar os atrasos registados na correção digital das provas. A época especial realiza-se entre 3 a 8 de setembro. Podem inscrever-se todos os alunos estudantes que reúnam condições para realizar exames na segunda fase, independentemente de o terem feito. Será considerada a melhor classificação obtida entre a segunda fase e a época especial. A decisão surge após os problemas técnicos na correção digital de cerca de 300 mil exames que atrasaram a divulgação das notas e obrigaram ao adiamento da segunda fase. As candidaturas à primeira fase do Concurso Nacional de Acesso ao Ensino Superior mantêm-se abertas até dia 6 de agosto. Na passada sexta-feira, o Ministério da Educação indicou que ainda havia cerca de 600 alunos com problemas nas suas provas. O Polo Assistencial de São Romão está novamente a funcionar em pleno, contando agora com dois médicos de medicina geral e familiar e um reforço da equipa de enfermagem. A Junta de Freguesia destaca que este é o resultado de um trabalho conjunto entre a Unidade de Saúde Familiar, a Serrana, a Comissão de Utentes e o Município de Ceia, permitindo garantir cuidados de saúde de maior proximidade e qualidade à população. Numa nova fase, as entidades apelam aos residentes de São Romão que ainda estejam inscritos noutros polos de saúde ou na sede da USF da Serrana, em Ceia, para que solicitem a transferência de inscrição para o Polo Assistencial de São Romão, contribuindo para a atualização das listas de utentes e para a consolidação deste serviço. E agora, vamos ao desporto.
8: A Associação Futebol de Guarda concedeu um total de cerca de 95 mil euros em apoios aos seus filiados durante a época 2025-2026, reforçando o seu compromisso com o desenvolvimento do futebol futsal no distrito. Este montante resulta de um conjunto de medidas de apoio que abrangem diversas áreas fundamentais da atividade dos filiados, nomeadamente as inscrições nos regulamentos da associação. A Federação Portuguesa de Futebol concluiu recentemente vários ciclos formativos no âmbito da arbitragem e observação, integrando novos elementos nos diferentes quadros nacionais e reforçando a aposta na formação contínua e da valorização dos agentes de arbitragem.
7: João Cruz, no final deste bloco de notícias, aqui na sua rádio.
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5: 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Boa noite. São 21 horas.
6: O número de trabalhadores com mais de 65 anos está a crescer em Portugal. É o destaque desta edição do Pulsar Económico.

dados do Eurostat indicam que a duração média esperada da vida de trabalho em Portugal superou os 39 anos e meio no ano passado, posicionando o país no 8º lugar da União Europeia e mais de 2 anos acima da média comunitária de 2025. Em paralelo, dados do Instituto Nacional de Estatística revelam que o número de trabalhadores com mais de 65 anos duplicou numa década, ultrapassando os 250 mil e tornando-se o escalão etário que mais cresceu em termos relativos. Este cenário é impulsionado pelo aumento da esperança de vida, pelo prolongamento das carreiras e pela necessidade de reforçar o rendimento após a aposentação. Os especialistas prevêem que a presença de trabalhadores séniores no mercado de trabalho seja uma realidade cada vez mais comum no futuro, justificada pelo envelhecimento da população e pela escassez de mão de obra. A este panorama soma-se a evolução da idade mínima de acesso à reforma, que se fixa atualmente nos 66 anos e 9 meses, prevendo-se uma nova alteração já no início do próximo ano. O mercado de veículos eletrificados em Portugal tem registado um crescimento assinalável e sucessivos recordes de vendas, impulsionado sobretudo pelos automóveis 100% elétricos, que aumentaram mais de 60% em junho e quase 40% no acumulado do ano. No panorama geral de vendas do primeiro semestre, os híbridos elétricos continuam a liderar em termos de volume total, com destaque para a Peugeot, enquanto a Tesla domina de forma destacada o segmento dos 100% elétricos, e a Mercedes-Benz lidera os híbridos plug-in. Este dinamismo nas estradas é acompanhado pelo cumprimento e superação das metas europeias de infraestrutura de carregamento, contando o país com mais de 8.200 postos públicos e com aumentos expressivos no consumo de energia e no número de utilizadores. Em 2024, Portugal arrecadou 5.900 milhões de euros em impostos ambientais, um aumento de 8,7% face a 2023, que fez o país representar 1,57% do total da União Europeia, o valor mais alto da década. As famílias portuguesas foram responsáveis por 2.500 milhões de euros, 43,8% do total nacional, enquanto as atividades económicas pagaram 3.200 milhões de euros. A nível comunitário, as receitas subiram 6,1% para 371.900 milhões de euros, impulsionadas por crescimentos em 22 Estados-membros, embora o peso destes impostos no Produto Interno Bruto Europeu tenha caído de 2,5% em 2014 para 2,1% em 2024. Tanto em Portugal como na União Europeia, os impostos sobre a energia mantiveram-se como a principal fonte destas receitas, ao subirem para 4.400 milhões de euros em território nacional e 287 mil milhões de euros a nível europeu. Em contraste com a tendência europeia de crescimento global, Portugal registou descidas nos impostos sobre poluição para 75 milhões e 600 mil euros e sobre recursos para 22 milhões e 700 mil euros, destacando-se ainda os 745 milhões de euros que foram arrecadados em impostos relacionados com emissões de CO2. Um relatório da Sociedade Portuguesa para o Estudo das Aves, referente ao período 2004-2025 e com dados do continente, Madeira e Açores, indica que a biodiversidade nos meios agrícolas continua sob forte pressão e em declínio contínuo, afetando quase metade das espécies avaliadas no setor. Embora as aves dos meios florestais e urbanos apresentem uma evolução positiva, esse sinal favorável não compensa as perdas agrícolas nem o declínio transversal a vários ecossistemas e grupos funcionais. Espécies como a laverca e a águia caçadeira registram declínios acentuados, juntando-se a perdas moderadas na andorinha das chaminés, no cuco e no picanço barreteiro. Nos Açores, observou-se um aumento expressivo da rola turca e tendências negativas na tuti negra dos Açores e no milhafre, enquanto na Madeira, as espécies mais abundantes incluem o canário da terra, o melro preto e a tuti negra, reforçando a importância do aumento da participação pública nos censos para monitorizar estas populações. A autoavaliação melhora o desempenho profissional e consiste numa reflexão pessoal e estruturada sobre o trabalho desenvolvido num determinado período, abrangendo conquistas, desafios, trabalho em equipa, metas e planos de crescimento. Para uma elaboração eficaz e genuína, é essencial uma preparação adequada que pode recorrer à análise SWOT, com pontos fortes, pontos fracos, oportunidades e ameaças, articulando a mensagem através de uma declaração de abertura, evidências de resultados e
identificação honesta de áreas a melhorar, definição de objetivos futuros e considerações finais positivas. Ao elaborar esta reflexão, o colaborador deve fundamentar a sua avaliação com exemplos concretos e propostas de melhoria em áreas-chave como desempenho no trabalho, colaboração entre departamentos, liderança, iniciativa, resolução de problemas, comunicação, gestão do tempo e desenvolvimento pessoal. Ao equilibrar a demonstração de conquistas e proatividade com a identificação transparente de lacunas e pontos que devem ser corrigidos, constrói-se um panorama claro do valor acrescentado e do empenho no crescimento contínuo do desempenho profissional.

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2: Não guarde nada para uma ocasião especial. Ocasião especial é cada dia que se vive. A forma mais elevada da inteligência humana é a capacidade de observar sem julgar. Acreditar que tudo tem solução não é o otimismo. Chama-se fé. Boa noite, bom trabalho, bom descanso, boa viagem. Sintam qual for a forma em que nos ouvir, olhe, seja bem-vindo por aí a mais uma edição do Expresso. Esta é referente ao dia 28 de julho, é o 209º dia do ano e faltam 156 dias para o mesmo ano acabar, é dia então de São Celestino, e dizer-lhe, olhe, que estamos com 24 graus por Gouveia, 26 para a Guarda, 29 para Freixeneda, 29 para Almeida, também para Pinhal, 30 graus para Almeida, 29 para Vila Nova de Foz, Coa, 30 graus para Freixeneda, 29 para Mirandela, 30 graus para Vila Pouca da Guiá, 25 para o Peixe da Régua, 25, ainda também para Penafiel, 22 para Sinfães, 22 para o Porto, 20 graus para Moldes, 21, e para Castro de Araújo, 23, para Viseu, 23, e também para Alcofra, 23, para Santa Cruz da Trapa, 23, também para Aveiro, 21, para o Luso, 24, para Cantanhede, 22, para a Figueira da Foz, 21, e para Coimbra, 22, para Soure, 22 graus, para Leiria e Pombal, 21, para Pampilhós da Serra, 24 graus, para Mirante do Corvo, 24, assim como para a Lousa, e também para Castelo Branco, 30 graus, para o Fundão, 29, e olhe, ditas então as temperaturas aí um pouco por toda a região centro, agora é para si, senhor industrial, senhor comerciante, se quiser fazer parte deste leque enorme de anunciantes, olhe, faço favor, junto também à família Rádio Antena Livre, e claro, teremos todo para a gente divulgar aquilo que produz, aquilo que fabrica, esse é o nosso intuito, e olha, é só ligar para mim ou ligar para alguém aqui da rádio, para o departamento comercial, e juntos teremos de uma maneira mais fácil e mais cómoda de ambos chegarmos a uma conclusão, e vamos lá então nós dizer-lhe que, com muito calor, sem dúvida, seja bem-vindo a mais uma edição do Expresso aqui a partir do Estúdio 4. Cá estamos nós então prontinhos para levar até assim mais uma edição, e claro que 89.6 é a nossa frequência, e vamos lá então dizer-lhe 234-55-397-9640-672-12 são os nossos sinais telefónicos, e vamos lá então avançando com o Whitney Houston, One Moment in Time. É isso mesmo.

0: voz inconfundível de Dionísio. Então assim que vamos, olha, para Mugelos, onde temos amigo Luís. Luís, muito boa noite.
1: Ora, boa noite, Sr. António, boa noite.
0: Então como é que vai, meu amigo?
1: Olha, estava a cumprir, estava à sua espera.
0: eu sei, meu amigo. Tem aqui um dedo que adivinha. Olha, e diga-me então uma coisa, meu amigo. Está tudo bem consigo?
1: Eu estou a cumprir.
0: E está tudo bem consigo? Está a sentir-se bem?
1: Graças a Deus estou, sim, senhora.
0: Ainda bem, meu amigo, ainda bem. Olha, fico feliz em saber. E diga-me então uma coisa. Vamos ouvir a Canário e Martinha com uma desgarrada. Quem é que vai dedicar, meu amigo?
1: Olha, vai dedicar para o Paulo Correia, para aquela senhora aí daqui da reta da Pova da...
0: Sim, da reta da Budiosa, Viseu.
1: Da Budiosa, é. E para você, para a sua
0: muito
1: família
0: obrigada.
1: Toda, para a sua patroa, e para a sua irmã, que às vezes também é hoje a falar.
0: Sim, e hoje também é apareceu, precisamente.
1: Ela fala também. E para toda a malta que está
0: muito obrigado, meu amigo.
1: É... E até amanhã.
0: Até amanhã, um grande abraço, meu amigo. Até amanhã, se Deus quiser, está bem?
1: Volto outra vez, se Deus quiser.
0: Até amanhã, meu amigo. Até amanhã, um grande abraço. E vamos ver que o telefone tenha Lola. Muito boa noite.
2: Aqui,
0: então diga-me lá como é que está hoje.
2: Está pior.
0: Está pior, oh meu Deus. Não há dia nenhum que me diga que está melhor. Isso é que eu ficava feliz. Diga-me então uma coisa. Vamos ver, o meu carro é velho e a quem é que vai dedicar a minha amiga?
2: Maria Teresa está aí na minha vigília, casa minha, lá. Está a fazer a casa filha com o Pedro. A senhora não é a minha vida. A gente é que não está aí. Eduardo Bota. Isabela. Rosalina. Presidente Teixeira. Então, filho Vasco. A Rosalina. Também está no Fusário. Faz uma vez aí, então.
0: Muito bem. Muito bem. Muito obrigada, minha amiga. Olha, um grande beijinho para si, um abraço para o António, um abraço também para o Paulo. Tudo bom, uma santa noite e até amanhã, se Deus quiser, está bem, minha amiga? Até amanhã, se Deus quiser. E vamos agora seguindo o Canário e a Martinha, uma desgarrada. Alguns Canário e amigos. Aí está. De novo aí por vossa conta, ficam então 2345513 objeto imóvel 96406721212.

0: amiga do amigo Augusto Tenório não se quer queimar, pois não, nem eu. Vamos lá então para o telefone, amiga Dolores Almeida, muito boa noite.
1: Boa noite, António Macedo.
0: Ainda bem que vai a minha amiga.
1: Não digo cada vez, vai-se devagarinho.
0: Pois tem que ser, minha amiga, pois tem que ser. Olha e diga-me então uma coisa.
1: Não vai, as coisas para virem bem depressa, mas para ir nunca mais vão.
0: Pois não, pois não. Olha e diga-me então uma coisa, vamos ouvir. Minha mãe, tu já partiste, e a quem é que vai dedicar?
1: À minha filha, filhos, netos, ao Sr. Armando, à Lucinda Costa, com um beijinho, para a Rosa Maria, com outro. Vai para o Sr. Fernando de Pombal, vai para a Cristina Ferreira com um beijinho, enche o coração para ele e para a família, vai para o Armênio Paiva, vai para o Zé Mangueiras e vai para o Sr. Eduardo Mota, agora já
0: fazei
1: o número dele, e vai para a Dona Felizbela e para a Dona Rosalina e para
0: também
1: o resto do auditório, tudo
0: isso
1: para aquela, e as mulheres para a Dona Lola. Que tenha paciência.
0: Pois é, a vida é mesmo assim, minha amiga.
1: Eu também estou na, eu também porque ando na mesma, não só
0: pois
1: eu,
0: é,
1: mas alguém tenho em casa que
0: pois
1: é,
0: o marido, é o marido,
1: e vai
0: ter paciência.
1: Macedo,
0: muito obrigada.
1: Virginia, um beijinho para vocês.
0: Muito obrigada.
1: Para cada um, claro.
0: Uhum.
1: E vai para a sua filha, genro, irmã e resto de família, um
0: muito
1: beijão
0: obrigado
1: para vocês todos.
0: Igualmente para si, minha amiga. Olha, um grande beijinho, um chico coração também. E
1: então,
0: um...
1: aquela cintinha de Coimbra, aquela
0: também,
1: senhora
0: também.
1: Para
0: Isabel Silva, e exatamente, é isso mesmo, e a Cesária de Cadima,
1: para
0: todos,
1: gente,
0: exatamente. Olha, para si um grande beijinho e para o marido um grande abraço e até amanhã, se tu quiser, também, minha amiga.
1: Obrigado.
0: Até amanhã, igualmente, para si, minha amiga. Até amanhã, até amanhã, se tu quiser, igualmente.
1: Sobre o trabalhinho.
0: Exatamente, minha amiga. Um grande abraço. Até amanhã, se vos quiser. E vamos então aqui a outro fórum, tem a Conceição, em Canas, senhorinho. Conceição, muito boa noite.
2: Boa noite, então, como está?
0: Ah, eu estou muito bem, a minha amiga.
2: E também estamos bem, com muito calor, não é?
0: pois é, um calor que, meu Deus. Olha, diga-me então uma coisa. Olha lá para cima, para Pinhel, não está nada melhor. Diga-me então uma coisa. Vamos ouvir aqui o Marco Paulo, Amor Italiano.
2: Sim, italiana.
0: A quem é que vai dedicar, minha amiga?
2: Olha, é toda a minha família, especialmente para o meu irmão, para o Dani e para o Velhote, e também para o Sr. António e a esposa.
0: Muito obrigada.
2: E para quem nos estiver a ouvir.
0: Muito obrigado, um grande beijinho para si, até amanhã, se os quiser.
2: Até amanhã,
0: até amanhã, minha amiga, até amanhã, se os quiserem, uma santa noite. E vamos então agora sim, meu carro é velho, e Manuel? Foi a Lola em Coimbra que pediu. De novo aí por vossa conta, ficam também o 23455 3 na Rádio Móvel 964067212.

0: E foi então assim que chegamos a ouvir. E meu carro é velho com o Emanuel. Vamos então para o telefone amigo Hermeni Paiva. Muito boa noite.
1: Boa noite.
0: Ainda bem que está o meu amigo.
1: Estou bem, estou aqui já prontinho a descansar.
0: Sim mesmo. Olha e diga-me então, qual é a música que quer ouvir?
1: Uma de Jorge Ferreira, a vosso gosto.
0: Muito bem. O Jorge Ferreira, diga-me então quem é que vai dedicar.
1: É, para eu ouvir, para vocês aí. Aqui está a minha vizinha Papena Cova, uhum. Nosso amigo Carlos Ferreira no Luxemburgo, a nossa amiga Cristina Ferreira, a todos aqueles que nos dedicam e a todos que estão a ouvir. Já somos muitos.
0: Pois já somos muitos, meu amigo. Olha, um grande abraço. Votos do Monte Descanso e até amanhã, se os quiser, também, Herménio. Até amanhã, se os quiser. E vamos então agora nós seguindo com, olha, não consigo encontrar música pedir pela Dolores Almeida. Vamos lá então com o retrato sagrado Nel Monteiro. É isso mesmo.

0: parece que está sorrindo noite e dia para mim. Foi então assim que estamos a ouvir o retrato sagrado Nel Monteiro. E vamos lá então agora dar um saltinho de casa do Nel Monteiro a Aveiro. É um instantinho. Vamos lá então até a casa da amiga Irmã Trancoso. Irmã Trancoso, muito boa noite.
1: Uma excelente noite para si, para a esposa, para todos os colegas, para todo o auditório também. Olha, ando aqui à pesca.
0: À pesca.
1: Tem duas douradas itas.
0: Tem mais douradas. Olha, se for douradas, pinta.
1: Eu queria dizer o nome um bocadito e não conseguia, agora lembrei.
0: Exatamente, lembro-se.
1: Vejas aqui, elas estão
0: aqui. Olha, o peixe faz muito bem para o cérebro. Olha, diga-me uma coisa, meu amigo, vamos ouvir.
1: Ai, meu cérebro está já. Eu já não sei se tem cérebro, não, mas pronto.
0: Vai, junto com o músico pediu que o Hermério Paiva da Lousa, Jorge Ferreira, a solidão do amor.
1: Ele conduz bem, não há problema nenhum. Vamos muito
0: bem. Aí ele conduz muito bem.
1: Pois, vamos até também é pertinho.
0: Exatamente, é o instante. Olha, diga-me uma coisa. Eu chego lá. Olha, diga-me então uma coisa, a quem é que vai indicar, meu amigo?
1: Vou indicar para si, para a esposa, para a mana, para a filhota, para o genro, para toda a família, para todos os seus colegas, respectivas famílias.
0: Muito
1: para
0: obrigado.
1: A Cristina Ferreira também, uhum. Para toda a sua família. Espero que dentro daqui é possível acordar pelo melhor. Para o Sr. Amiano Paiva, um grande abraço para ele, para o Sr. Rubem, para o Sr. Paulo Garcia, para a Dona Dolores, Dona Lucinda, Dona Ordina Rosa do Moquim, Dona Terezinha dos Queijos Marido,
0: sim,
1: Dona Rosalina e Marido, Dona Elizabeth, Dona não sei quantos, não me lembro, Dona... já baralhei tudo, já não chego lá.
0: Pois é, olha, baralha e fica tudo.
1: Silva, Senhora José Abreu e esposa, Senhor Cláudio Nobre e esposa, Dona Filomena
0: sim.
1: Pedro,
0: uhum.
1: E respectivas famílias, pessoas que eu ensinei, assim para toda a auditória, para todas aquelas pessoas que ficam para mim, respectivas famílias.
0: Muito
1: peço,
0: bem.
1: Desculpa por não dizer os nomes todos, porque também é difícil para mim.
0: Exatamente.
1: E agora aqui está, ainda estou aqui, o peixe, ainda aqui tenho um medo que o peixe me fuja.
0: Pois é, pois é.
1: São duas douradas e todas, não podem fugir.
0: Prejuízo.
1: Depois também tenho, depois bebo um chazinho também, depois de comer, a minha mulher.
0: Sim, um chazinho de
1: parreira.
0: Exatamente, parreira do
1: vinho. Chazinho branco.
0: Sim, exatamente.
1: Um abraço e até amanhã.
0: Muito obrigado, meu amigo.
1: Até amanhã,
0: meu amigo. E igualmente também para si. Um grande abraço.
1: Bom,
0: tudo bom, até amanhã. Até amanhã. E vamos agora seguindo. Amor italiano, Marco Paulo, a pedido da amiga Conceição que nos ouve aí nelas. Ou Canas de Senhorinha, assim é que é.

0: Amor italiano, recordando a voz inconfundível de Marco Paulo. E vamos lá então mais uma vez para o telefone e vamos agora não até a Nigéria, até São Romão. Amigo António, muito boa noite.
1: Boa noite, amigo António, boa noite para todo o auditório.
0: Agora a falar de terra.
1: Uma noite feliz.
0: Exatamente. Olha, e de cá já falar de Portugal, não é?
1: Sim.
0: Exatamente, São Romão. Olha, e está tudo bem consigo, amigo?
1: Tudo bem, graças a Deus.
0: Graças a Deus. É assim mesmo. Olha, eu gosto muito de ouvir essa palavra, graças a Deus. Olha, amigo, então, vamos ouvir a seu pedido. Como é linda a minha aldeia, a quem é que vai dedicar, meu amigo?
1: Olha, vou dedicar a todo o auditório, a todas as pessoas que estão doentes, com rápidas melhoras.
0: Sim, sim.
1: Para quem está de aniversário de casamento, muitas felicidades para eles. Uhum. E com saúde para continuarem ao longo da vida. Para vocês aí.
0: Muito obrigado.
1: Também, e para todos que labutam nessa rádio. Que é
0: muito
1: uma
0: obrigado,
1: rádio.
0: Meu amigo. É a
1: Pena,
0: rádio mais feliz de Portugal.
1: No carro não escuta muito bem, aqui em casa não escuto só através da internet. Por isso, só hoje é que pude entrar em contato.
0: Muito bem, muito
1: hoje
0: bem.
1: É que internet,
0: então. Fico feliz
1: mas,
0: mesmo.
1: Está tudo numa ótima.
0: Está tudo em ordem. Olha, um grande abraço.
1: António, um grande abração.
0: Muito obrigado, meu amigo. Foi um prazer falar consigo também e saber que está por cá em estado de saúde. Olha, um grande abraço para si e até à próxima, está bem, meu amigo?
1: Igualmente, meu
0: até
1: amigo.
0: À próxima,
1: obrigado.
0: Meu amigo. Obrigado, Beto. Vamos agora seguindo Jorge Ferreira, a solidão do amor, a pedido do amigo Hermenio Paiva de Alojém, juntamente também com o amigo Hermano Trancoso em Aveiro.

0: Jorge Ferreira, A Solidão do Amor. A pedido do amigo Hermani Paiva da Lousa. No jogo da Lousa. E também a pedido do amigo Hermano Trancoso em Aveiro. E é assim que, atravessando mais uma vez metade de Portugal, vamos até Canas de Senhorim. E sendo assim, amigo Jorge Santos, muito boa noite.
1: Boa noite, Sr. António.
0: É, também, tudo bem? Está tudo em ordem, meu amigo. E consigo também.
1: Ora bem, é assim, olha, é aquela música que eu pedi do Quinta.
0: Sim, Os Animais da Quinta.
1: Sim, olha, é para dedicar à minha família toda.
0: Muito bem.
1: Especialmente à minha sobrinha, a Joana.
0: Uhum.
1: Que hoje está de parabéns.
0: Ai, parabéns para ela.
1: 28 anos.
0: Oh, maravilha, quem me dera.
1: 28 anos, hoje está de parabéns. E o resto para quem nos estiver a ouvir.
0: Muito obrigado,
1: amigo. Para todos os ouvintes e para vocês também.
0: Muito obrigado.
1: Olha, um bom trabalho e até amanhã.
0: Até amanhã. Um grande abraço para si, um beijinho para a sobrinha
1: para
0: que está de parabéns também.
1: E tudo bem, e para você e para a sua filha.
0: Muito obrigado, minha amiga. Muito obrigado, meu amigo. Até amanhã, se Deus quiser.
1: Até amanhã,
0: Jorge. E vamos então agora assim, como é linda a minha aldeia. Roberto e a pedidão do amigo António, que hoje nos ouve, não

0: e vai rezando.
1: Nossa gente vai rezando ao chegar o fim do dia. Nessa hora da alegria, é o saudoso Roberto Leal, a pedido então do amigo António, que nos ouve às vezes lá em New Jersey, pois, em circunstâncias, olhe, e ainda bem que nos ouve aqui em São Romão, mesmo ao lado. Ainda bem. Vamos então agora até à Ilha da Madeira. Amigo Plácido Nóbrega, muito boa noite.
2: Para viva, caro amigo António, como está?
1: Então como é que vai o meu amigo?
2: Estou bem, bem sentado. A ver as vossas músicas,
1: faz
2: a
1: muito
2: vossa
1: bem,
2: companhia.
1: Faz muito bem. Olha, peço-lhe para ser um bocadinho rápido, vamos mesmo em cima do sinal horário, está bem?
2: Vai ser rápido, isto é para toda a gente que está escutando.
1: Muito bem.
2: Sem esquecer o nosso capitão da Abreu, o Sr. Jaquim, a Dona Maria com beijinho, para todos os imigrantes espalhados pelo mundo, para os nossos bombeiros, para os nossos padeiros, que estão a trabalhar de noite.
1: Muito bem.
2: Sem esquecer o nosso Armando Trancoso, que nunca se esquece da Madeira.
1: Mas, exatamente.
2: Um grande abraço para ele. E para tudo que liga, para as senhoras com beijinho, com os cabelos um abraço, para si, a colaboração.
1: Muito obrigado, igualmente.
2: Para a Dona Virgínia dos beijinhos, para a sua menina, um abraço e para a sua mana, um resto de noite feliz na companhia da Antena Livre.
1: É a rádio mais feliz de Portugal. Um grande abraço para si,
2: e
1: tudo bom para a Ivone também. Até amanhã, se os quiser. Pois é, até amanhã, meu amigo. E vamos agora ao nosso seguinte com os bichos da fazenda, a pedido do amigo Jorge Santos, um jovem em Canas, senhorinho. Voltamos então a seguir. Até já.

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0: 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São 22 horas. 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

0: Ora, estamos então de volta depois deste pequeno interregno. Cá estamos nós para, prontinhos para falarmos com vocês e vamos já diretamente para o telefone. Amiga Cesária, muito boa noite.
1: Boa noite, António Bacedo.
0: Então, como é que está a minha amiga?
1: Como é que vai essa saúde?
0: Ah, está tudo em ordem, minha amiga, tudo em ordem.
1: Tudo bem, é o que interessa.
0: Olha, e diga-me então, vamos aqui ouvir Tony Carreira, a quem é que vai dedicar a minha amiga?
1: Olha, vamos lá, a diária lá para o senhor aí, Plácido e família.
0: A diária é mais barata.
1: Para abrir a família, que ele foi ontem lá fechar a porta.
0: Pois foi.
1: E para a senhora Filomena Pedro, com a família, aqui para o senhor Carlos Moraes, esposa e família,
0: uhum.
1: Para a senhora Vera e
0: Cardoso
1: família,
0: também.
1: É? Aqui para os nossos bombeiros que andam um bocado soltados.
0: Pois da venda, à minha amiga.
1: Infelizmente. E aí para Coimbra, para o senhor Joaquim, para a senhora Maria,
0: muito
1: para a dona
0: bem.
1: Lola, uhum. Para a dona Lucinda e eu, a testa dela. Para a sua mãe, para a sua filha,
0: muito
1: para
0: obrigada,
1: o seu
0: minha
1: gente.
0: Amiga.
1: E para vocês os dois, aquele beijinho de amizade.
0: Muito
1: e para
0: obrigado.
1: Essas senhoras todas aí desse lado.
0: Muito bem.
1: Que é não decora os nomes.
0: Uh-huh.
1: Mas é na família.
0: Seu
1: é uma
0: muito
1: rádio
0: bem.
1: Com, muito, muito bem composta.
0: Sem dúvida, minha amiga, sem dúvida.
1: E
0: é a rádio mais feliz de Portugal.
1: Muita amizade e beijinho.
0: Muito obrigada.
1: Até amanhã.
0: Até amanhã, se os quiser. Uma santa noite para si, minha amiga. Até amanhã, até amanhã. Muita saúde. E vamos dar o telefone. Ontem a amiga Isália. Oi, Isália. Muito boa noite.
2: Vamos ligar o telefone. Ontem a amiga Isália.
3: Boa noite, boa noite.
0: Boa noite. Aí eu estou muito bem, a minha amiga, como é que vai?
2: Boa noite, boa noite.
3: Aí
2: eu estou muito bem, a minha amiga.
3: Olha, que
0: eu estou
3: cheio de calor.
0: Pois é, calor é só um, mas incomoda-nos a todos.
3: Sr. António.
0: Sim, diga.
3: Sabe uma coisa, eu não gosto muito do calhambeque, sabia?
0: Ah, eu não sei. Eu não gosto do calhambeque, até como hoje dia quer.
3: Sabe, eu tenho aqui uma plena, todas as músicas do Roberto, menos essa que eu não quis.
0: Uh-huh. Então diga-me, que música quer ouvir? Qual é a música que vai ouvir, Isália?
3: Pode escolher o senhor da sua livre vontade.
0: Muito bem, eu escolho uma música para si então.
3: Olha.
0: Sim, muito bem. Olha quem é que vai dedicar.
3: Olha, Eduardo, todos de Madeira, dos Açores, e toda a gente para fora, dona, como é que chama aquela, Elizabeth,
0: não, Elizabeth,
3: Elizabeth,
0: sim, sim.
3: A Irene, aquela senhora que costuma telefonar para mim também,
0: muito
3: como
0: bem.
3: É que ela se chama?
0: Feliz Bela, a Feliz Bela, a Rosalina,
3: Bela,
0: uhum.
3: Olha, e toda a gente que dedica,
0: muito bem.
3: Toda a gente que faz o programa.
0: Muito obrigada, minha amiga. Olha, um grande beijinho para si, uma santa noite. Tudo bom e até amanhã, se os quiser, está bem, minha amiga?
3: Olha, dona Virgínia, um beijinho muito grande.
0: Muito obrigada, minha amiga. Muito obrigada igualmente para si também. Até amanhã, se os quiser. Até amanhã,
3: e
0: até
3: para
0: amanhã.
3: Para si também.
0: Muito
3: obrigada.
0: Muito obrigada, minha amiga. Até amanhã, se os quiser.
3: Tenha um bom caminho.
0: Muito obrigado. E vamos agora seguindo com o Roberto Carlos Júlio, o calhambeque, pedido pelo amigo Plácido Nóbrega no Funchal. Olhe, há quem não goste, pois eu adorava andar aí de calhambeque, pois claro. De novo aí por vossa conta 2345 5 3 9 7 móvel 964067212.

0: Bem?
1: Vai, vai.
0: Vocês me desculpem, mas agora eu...
1: Eu tenho que ir embora.
0: Vou embora.
1: Pois não dá. Claro que não.
0: Vai.
1: Vai, vai. Vai, vai, que eu gosto fico.
0: Vai.
1: Vai, vai. E foi assim que estivemos a ouvir o amigo Roberto Rei, Roberto Carlos, é a acelerar no Calhambeque. É isso mesmo. Vamos, Rei, agora para o telefone e começamos aqui por quem chegou primeiro, amiga Rosalina. Muito boa noite.
2: Boa noite, Sr. António e todos os ouvintes e participantes.
1: Até como é que vai a minha amiga?
2: Olha,
1: agora não vai, agora está aí, não é?
2: Agora estamos para ir ao jantar.
1: Exatamente. Olha, e já não é cedo. Digo-lhe já.
2: Ah, então, pois, ainda estive a fazer a sopa.
1: Que pois é, minha
2: fazer,
1: amiga.
2: Mas agora está à noite, que agora, mas como se quentinha, que está muito para aí.
1: Está muito. Olha, e diga-me então, vamos ouvir aqui Paulo Alexandre Verde Vinho. A quem é que vai dedicar, minha amiga?
2: Ora, vai para esta nossa grande família.
1: Sem
2: lá
1: dúvida.
2: Para o Sr. Palácio, uhum. Já ouvi, o Sr. José Abreu, a Dona Maria e o Sr. Joaquim, as melhores para ele, a Dona Bola e o filho, as melhores para a senhora, uhum, também. É para a Dona Bela Lucia, para a filha Beatriz, para o Sr. Fernando Pombal, para o Sr. Hernandes Aveiro, para a Dona Aldina Rosa, para a Dona Felizbela, para a Dona Terezinha, para a Dona Irene, para a Dona Ana Maria Torres, para o Sr. Eduardo Mota. E não sei se deixei algum para trás, se deixei fica para amanhã. E
1: exatamente.
2: Para todos os seus, uhum, familiares, tudo bom.
1: Muito obrigado, minha amiga.
2: E até amanhã, se Deus
1: quiser. Até amanhã.
2: Muito obrigado.
1: Olha, um grande beijinho para si, um grande abraço, tchau, para o marido, um bom jantar, obrigado, então, uma vez que vamos dar um bom jantar. E até amanhã, se Deus quiser, está bem, minha amiga?
2: Amanhã.
1: Até amanhã, até amanhã. E vamos então, que o telefone tem a Isabela. Olá, Isabela, muito boa noite.
3: Olá, senhor, como está? Tudo bem?
1: Ah, eu estou muito bem, a minha amiga, como é que vai?
3: Também, está tudo bem.
1: Ainda bem, fico feliz em saber que está bem, minha amiga. Olha, e diga-me então, vamos ouvir aqui Paulo Alexandre Verde Vinho. Ai, já, e agora um copinho aqui de Verde Vinho. E diga-me lá, quem é que vai dedicar a minha amiga?
3: Olha, vou dedicar para toda a família dessa rádio, com
1: muito
3: beijinho,
1: obrigado,
3: para todos,
1: uhum,
3: para o Sr. António, para a sua mulher,
1: muito
3: para
1: obrigado,
3: o seu menino e para a sua mama, está bem?
1: Muito obrigada, minha amiga. Olha, um grande beijinho para si, uma santa noite. Tá. E até amanhã, se os quiser, também, tá, minha amiga.
3: Beijinho.
1: Um prazer, sim, falar consigo. Até amanhã, se os quiser, minha amiga. Vamos agora seguindo. A pedido então da amiga Cesária em Cadima e também juntamente vai a Isali em Fornos de Algodres. E vamos lá então agora escutar Tony Carreira, quem será? Quem será? Quem será? Quem será? Aqui um cover de Mike Brandt. De novo aí para a vossa conta 2-3-4-5-5-1-3-9-7-1-móvel 9-6-4-0-6-7-2-1-2. Venham por aí.

0: quem será? Eis mesmo, quem será? Mike Brant, aqui interpretado magnificamente por Tony Carreira. E é também assim que nos vamos então para o telefone e vamos até Coimbra, até ao bairro de Santa Apolónia. Amiga Maria, muito boa noite.
1: Boa noite, meu amigo António.
0: É também que está a minha amiga Maria.
1: Olha, estou na cama.
0: Faz muito bem, minha amiga. Aí os puderes também lá estava. Olha, diga-me então uma coisa, minha amiga. Vamos ouvir aqui a seu pedido, António Calvário, mocidade, mocidade. A quem é que vai dedicar?
1: Olha, vai para o senhor. Para o senhor Plácido.
0: Plácido, sim, sim.
1: Para a esposa, beijinhos para a menina dele, para os netinhos e para o genro. Beijinhos para o senhor José Abreu e para a esposa, que ontem esteve a falar, mas ele não disse nada de jeito e nem falou de mim nem nada. E vai, foi o último.
0: Pois foi muito à pressa.
1: E vai beijinhos para a dona Rosalina.
0: Muito bem.
1: E beijinhos para o marido.
0: Muito bem.
1: Vai beijinhos para a dona Isabel Silva. Vai beijinhos para a dona Cesária. Vai beijinhos para a dona Aldina Rosa. Vai beijinhos para a dona Fasbela Marido.
0: Sim.
1: Vai beijinhos, um beijinho muito grande, para a dona Lucinda Costa. E vai beijinhos para acho que é sempre o nome do homem.
0: Eduardo Mota? Sim, sim, está a ouvir. Uhum. Muito bem. Vem já por aí a seguir.
1: Aí vai.
0: Sim, sim.
1: Então, beijinhos para a esposa dele.
0: Muito obrigada.
1: E beijinhos para a sua mana, beijinhos para o senhor António, beijinhos para o seu genro, beijinhos para a sua menina.
0: Muito obrigada, minha amiga.
1: Para a dona Virgínia, mas já lhe mandei muitos.
0: Muito bem.
1: Por esta família, pronto.
0: Muito obrigada, até minha amiga. Até amanhã, sujeito. Até mais logo, quando falar o Joaquim. Um grande beijinho para si.
1: Então, mando mais um beijinho.
0: Muito bem, muito bem. Fica à sua espera. Um grande beijinho para si, Maria. Até mais logo, então. Vamos aqui ao outro lado. Tenho amigo Eduardo Mota. Eduardo, muito boa noite.
2: Amigo António, até dá um tal de rir sem querer.
0: Pois é, pois é. Olha, mas estamos muito contentes. Olha, e diga-me uma coisa, amigo. Vamos.
2: Amigo António, para já, boa noite para todos.
0: Muito bem, boa
2: família,
0: noite.
2: Antena Liga Goiânia, para quem quer ligar e quem não quer ligar, e quem quer ouvir e quem não quer ouvir.
0: Exatamente, é para todos.
2: Para já e para a dona Maria, que ela tem que se concentrar para se habituar a ser Eduardo Mota.
0: Eduardo Mota, exatamente, ela disse Eduardo Mota.
2: Eu ainda agora ouvi. Eu já, desde que começou o programa, não consegui entrar, só consegui entrar agora.
0: Muito bem, pois é sinal. Olha, e vai para muitas participações.
2: A dona Isália e para a dona Rosalina, e para a dona Terrinha dos Queijos,
0: muito
2: e
0: bem.
2: Para a dona Amiga Pandareta, e para a dona Irene, que é o conjunto do Rafa e
0: exatamente.
2: O conjunto Rob e Daca.
0: É isso mesmo.
2: Quando agora vai especial, só para os meus filhos ainda,
0: muito
2: para os meus filhos, geros e netos, e nora, diz aos netinhos, que é a coisa que eu mais adoro.
0: Eu sei, meu amigo.
2: E vai para a dona Karina Coelho, está de parabéns,
0: muito
2: para
0: bem.
2: A filha de uma colega minha.
0: Parabéns para a filha,
2: continuação
0: então.
2: De bom valor esse caso.
0: Muito obrigado.
2: Boa viagem até chegar a casa, que eu
0: muito obrigado,
2: ainda me está a gostar a falar. Eu estou deitado e tenho o gelo atrás de mim.
0: Pois é. Olha, meu amigo.
2: Isso não está fácil.
0: Pois não, pois não. Olha, um grande abraço. Então,
2: tenho que alcantar e cavar guerra.
0: Pois é, pois é. Olha, é isso que Deus manda.
2: Todas as pessoas que já dedicaram para
0: muito
2: mim.
0: Muito bem.
2: Eu costumo dedicar também.
0: Aquele abraço, meu amigo. Até amanhã, se os quiser.
2: Até amanhã.
0: Vamos agora seguindo. Paulo Alexandre, Verde Vinho. A pedido então de quem? Da Rosalina de Santa Cruz de Trapo. Bem, da Cesária de Cadima também.
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0: E Isabel Silva também junto aqui com o Paulo Alexandre Verde Vinho.

0: então assim que estivemos aqui a ouvir e a recordar Paulo Alexandre Verde Vinho. Vamos brindar. Só quem foi imigrante, tal como eu, é que dá valor ao nosso Portugal. É isso mesmo. Fui imigrante porque quis mesmo. Vamos lá então agora para o telefone e vamos até Fala, São Martim do Bispo. Amiga Lucinda Costa, muito boa noite. Então, como é que está, minha amiga?
1: Pronto, estou a recordar.
0: Está a recordar o verde vinho. Olha, diga-me uma coisa. Mocidade com António Calvário. E vai para quem, minha amiga?
1: Olha, eu não sei quem é com quem é que eu vou.
0: Vai com a...
1: A senhora do bombo de ontem.
0: Não, é com a Maria de Coimbra. A Maria aí é a sua vizinha.
1: Ai, a minha vizinha. A minha
0: exatamente,
1: vizinha.
0: Exatamente. Uhum.
1: Então, olha, é para ela já, para o senhor Joaquim também e as mulheres dele, é para o senhor Plácido, para o meu compadre, é para todos da Madeira, é para a Olina Rosa de Moqui, é para a Douros, é para o António Macedo,
0: muito
1: é
0: obrigada.
1: Para a menina, uhum. É para a sua esposa, é para a sua irmã, é para a minha família, é para todos, que é a minha voz.
0: E já agora, qual é o instrumento para hoje? Para o
1: então
0: dia,
1: é
0: para...
1: o bombo,
0: é bombo.
1: Uhum. Aquela senhora bateu o bombo.
0: Ah, pois foi ontem, Irene e Fornos, olha, fartou-se de tocar bombo.
1: E hoje, ó, dona Irene, hoje tenho eu o bombo e tenho a pandeireta, mas você tem que arranjar uma pandeireta.
0: Pois eu também vai arranjar. Oh, bom, meu Deus.
1: Eu tenho aqui o bombo, olha.
0: É assim mesmo, Lucinda, é assim mesmo. Gostei. Muito bem, muito bem.
1: Tinha que tirar uma música para acompanhar. Não era, mas agora não tenho.
0: Vamos.
1: Tenho a
0: vamos ouvir, vamos ouvir aqui o António Calvário e Mocidade, está bem?
1: Oh,
0: é assim mesmo. Um beijinho até amanhã. E vamos lá então agora.
1: Um beijinho para vocês todos.
0: Igualmente para si também. E vamos lá então agora. António Calvário e Mocidade.

0: E foi assim que recordámos António Calvário. Mocidade, mocidade. A vida da amiga Maria que nos ouviu no bairro de Santa Apolónia em Coimbra. E também assim voltamos para Coimbra. Vamos lá então agora para a casa da Maria Armanda. Maria Armanda, muito boa noite.
1: Boa noite, minha amiga, Mr. António Macedo e Dona Maria.
0: Então, como é que está a minha amiga Maria Armanda?
1: Olha, estou em cima dela.
0: Faz muito bem, tomara eu apanhar-me lá. Olha, diga-me então uma coisa, minha amiga. Vamos aqui ouvir a seu pedido Índia com o Roberto Carlos. A quem é que vai dedicar?
1: Olha, vai para todos os ouvintes da rádio.
0: Muito obrigada.
1: Para todos. Para o António Macedo, para a Dona Virgínia, sua filha, seja a sua irmã. Vai para o continente geral, hein? Com um grande beijinho. Para a Dona Lola, para as melhores.
0: Muito bem.
1: Para a Dérica, as melhores. Uhum. A Dona Maria, as melhores. O Sr. Joaquim. Vai para os madeirenses todos com um grande beijinho e felicidade.
0: Muito bem.
1: Vai para os Açores. Vai para os nossos imigrantes, médicos, bombeiros e para todos.
0: Bem preciso,
1: para
0: minha amiga.
1: E um grande beijinho para quem estiver de aniversário. E as melhores, porque estiver doente.
0: Muito
1: e para
0: obrigado.
1: Todos, meu santo feito, que Deus os abençoe. E até amanhã.
0: Até amanhã, se os quiser, minha amiga. Até amanhã, se os quiser, está bem? Até amanhã. E vamos agora seguindo nós com parabéns. Te vou mandar Mundo Novo a pedido do amigo Eduardo Mota de Nespreira.

0: E foi então assim que estivemos a ouvir Parabéns, te vou mandar com o Mundo Novo. A pedido do amigo Eduardo Mota, que nos ouve ali ao lado em Nespreira. E vamos dar um saltinho agora até São João de Areias. Ontem à espera o amigo José Mangueiros. José Mangueiros, muito boa noite.
1: Boa noite, companheira.
0: Então, como é que está o meu amigo?
1: Olha, agora estou sentado.
0: Agora está sentado, faz muito bem. Também se esquece sentado. Olha, eu até já dormi em pé, por isso mesmo, olha, à porta de armas. Diga-me uma coisa, meu amigo. Vamos ouvir aqui a seu pedido, Chave de Ouro, Pai da Criança. Quem é que vai dedicar?
1: Vou dedicar para o Armando Trancoso, para a Aldina Rosa de Mouquim, para o António Marques Castelo, que é meu primo, para o Michelinho da Fernanda, sem número também, para a Luz Almeida, sou uma merda, para o Aníbal Valente, para o Andérito do Rasteiro.
0: Do Rasteiro, esse é que nunca mais apareceu.
1: Para o Carlos Moraes, não sei
0: muito
1: se
0: bem.
1: É o que
0: é. Sim, o Carlos Moraes costuma aparecer, sim, sim.
1: A Helena do Vilar, Maria Glória Sonei, Vera Lúcia de Oliveira do Bairro e a filha, e a Lola, que também já ouvi, e o Paulo e a Lucilinha Costa também já ouvi.
0: Muito bem.
1: A Maria da Figueira da Foz, e para o Fernando Silva, Hermoílio, e para o Arménio Paiva.
0: Paiva, de Lousa, sim, sim.
1: E para a Maria Armanda também, olha.
0: Muito bem. Um grande abraço, amigo, olhe, e continue por aí por muito tempo a fazer-nos companhia. Um grande abraço para si e até amanhã, se os quiser, está bem, já?
1: Amanhã.
0: Até amanhã, se os quiser. E vamos agora seguindo Índia, do Roberto Carlos. A pedido da Maria Armanda, que nos ouve em Coimbra. De novo, e por vossa conta, 2345513, objetivo móvel 9640-67212.

0: E mais uma vez ouvimos então a música do rei Roberto Carlos Índia, a pedido da Maria Armanda, que nos ouve então na cidade de Coimbra.
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0: então assim que vamos rapidamente até à calheta. Amigo José de Abreu. Olha, tinha por aqui o José de Abreu, foi-se embora. Oh, há de vir outra vez, certamente. Vamos então que o outro fonte tem amigo Joaquim. Joaquim, muito boa noite.
1: Boa noite, amigo António.
0: Então como é que está o meu amigo?
1: Agora está tempo ao tempo.
0: Pois é, dá o tempo ao tempo. Pois temos que dar, meu amigo, com o Expresso 86, a quem é que vai dedicar, meu amigo?
1: À minha esposa, é para todo o auditório. O tempo é escasso já, de maneira que é para todo o auditório.
0: Muito bem. Um grande abraço, olha, para si também. Muito obrigado.
1: E um regresso a casa.
0: Muito obrigado. Olha, um grande beijinho para a Maria. Não sei se está a dormir, se não.
1: Beijinho.
0: Obrigado, Maria. Até amanhã, se Deus quiser. Até amanhã, minha amiga. Olha, um grande beijinho também para a Maria. Um grande abraço para si, meu amigo. Até amanhã, se Deus quiser, está bem? Até amanhã, até amanhã. E vamos lá então agora, seguindo lá, tempo ao tempo. Expresso 86. Enquanto, olha, amigo, já dá para eu, se quiser, que apareça por aí.

0: E vamos interromper então por aqui o Expresso 86 para irmos de novo então até à Guilherme, onde temos um amigo, o José de Abreu. Ó, José de Abreu, não se aleijou, meu amigo?
1: Olha, estava a cair em frente a nas horas. Caiu, acontece,
0: acontece, acontece, meu amigo.
1: Olha, só bebe um paneco e
0: foi. Quem é o pai da criança? Foi a fugir.
1: Olha, meu pai da criança não sou eu. Vou
0: também não.
1: Noia, vou mandar para toda a gente que está escutando.
0: Muito bem.
1: E para a minha Madalena, para o meu compadre lá da cidade.
0: Muito bem.
1: Para as donas, para a minha comadre, a Lucinda Costa, que ela
0: sempre bem disposto, é isso mesmo.
1: E para toda a gente que se alguiu,
0: muito
1: para
0: obrigado.
1: Lá no pai da criança, hoje também os canecos, mas o meu vizinho.
0: Uh-huh. Olha, foi mais uma vez embora. Pronto, vamos lá então avançando agora com Expresso 86, dá tempo ao tempo. Já sabemos que a seguir vamos ouvir então quem é o pai da criança com a chave de ouro. Estão livres os dois telefones.

0: Expresso 86, não é Expresso da Noite, é o Expresso 86. Dá tempo ao tempo. Mas olha que coisa fantástica, Expresso 86 a passarmos por esta noite. A pedido do amigo Joaquim no bairro de Santa Apolónia em Coimbra. E vamos lá então agora. Penso eu que será a última participação para hoje. Vamos lá então até à reta do Budiós à Viseu.
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0: 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Vamos lá então, minha amiga Feliz Bela, muito boa noite.
2: Boa noite, Sr. António. Foi mesmo em cima da hora.
0: Foi mesmo a tangente. Olha, e diga-me então uma coisa. Vai junto aqui com o amigo José de Abreu e também com o amigo, com o amigo Carlos Ferreira no Luxemburgo, Chave de Ouro, o pai da criança. A quem é que vai dedicar, minha amiga?
2: Eu vou dedicar, como de costume, ao meu marido e aos meus filhos e às minhas noras. E os meus netinhos estão a ouvir na Suíça. Eles não ouvem esta rádio, mas não faz mal.
0: Mas podem ouvir.
2: E vou deixar também aqui a correr aqui algumas pessoas.
0: Muito bem.
2: Eu também as ouvi, mas eu ouvi uma rasca para ligar.
0: Pois é, complicado, é muito complicado.
2: Vou lhe dedicar a Aldina Rosa de Moquinha, o Sr. Silvério, a Dona Olga Viseu, Ruma de França, Sul de França, e vai também para aquela família toda da Calheta da Madeira. Tudo de bom, a Dona Rosalina, Armando Trancoso, Armando Paiva, Dona Lola de Melhoras, um beijinho. Fernando de Silva de Pombal, Lourdes de Guimarães, Ana Maria Torres, Lucinda Costa, que eu ouvia também, é muito engraçada.
0: Pois é.
2: De Lourdes de Panacova, e a Vera Lúcia, e Joaquim e sua mulher, a Maria, um beijinho muito grande. Boa noite, Vasco Costa, Luís de Mongelos, Ana Maria de Touro, Ana Maria, Maria Rosa. Sim. A Dona Irene de Ferros Algordas, Eduardo Mota e Isália de Ferros Algordas, e para a Terezinha dos Queijinhos, e vai também para a sua irmã e para si, Sr. António, um
0: muito
2: beijinho.
0: Obrigada.
2: E para a sua senhora, um beijinho, e até amanhã.
0: Até amanhã, se os quiser, minha amiga. Até amanhã, se os quiser.
2: Pois é.
0: Pois é. Pois é, até amanhã, pois. Minha amiga. Um abraço para o marido e um beijinho para si, até amanhã. E vamos ainda aqui ao telefone, não sei quem tem por este lado. Muito boa noite.
3: Boa noite.
0: É Aldina Rosa.
3: Oh.
0: Ah, muito bem, um beijinho para si. Olha, assim muito rapidamente, senhor Jânio, vamos ter tempo de ouvir a música Chave de Ouro, pai da criança. Quem é que vai dedicar, minha amiga?
3: Olha, vou dedicar para si, para a sua esposa, com um beijinho, ao
0: muito
3: seu filho
0: obrigada.
3: Para todas as pessoas, para dizer por aí, sem exceção de ninguém. Estamos acima da hora, é para toda a gente da lista da Lola.
0: Muito obrigada, minha amiga.
3: E para todas as pessoas, pronto.
0: Muito obrigado. Até amanhã, se Deus quiser, está bem? Até amanhã, até amanhã, até amanhã. E vamos dizer-lhe que sem sonhos a vida não tem brilho, sem metas os sonhos não têm alicerce, sem prioridades os sonhos não os tornam reais. Sonhe, trace metas, estabeleça prioridades e corra riscos para executar os seus sonhos. O melhor é errar por tentar do que errar por omitir. Boa noite, claro que para todos uma santa noite. A emissão segue como normalmente, juntamente também com esta música vai o amigo Carlos Ferreira no Luxemburgo, e vamos lá então até ao topo da hora. Chave de Ouro, o pai da criança.
4: Então vamos lá todos cantar e as

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5: 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Boa noite. São 23 horas.
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4: Os economistas recomendam prudência na subida do salário mínimo acima dos 970 euros já em 2027. É o destaque desta edição do Pulsar Económico.

O secretário de Estado do Trabalho defende a revisão em alta do salário mínimo nacional para 2027, acima dos 970 euros previstos na concertação social, argumentando que o acordo permite essa atualização face ao cenário económico atual. No entanto, a proposta conta com a oposição do presidente da CIP, Armindo Monteiro, que descarta aumentos superiores aos 50 euros acordados devido ao incumprimento das metas de produtividade. Do lado dos sindicatos, a UGT defende a subida para os 1.000 euros e a CGTP exige uma atualização imediata para 1.050 euros. Face à intenção do governo, os economistas apelam à prudência devido aos sinais de abrandamento e fraco crescimento do PIB, somados a riscos internacionais como a crise no Irão e as tarifas comerciais. Os especialistas alertam que subir o salário mínimo sem correspondência no aumento da produtividade afeta a competitividade das empresas, agrava a compressão salarial em relação às restantes carreiras e acaba por expulsar os trabalhadores mais qualificados do país. O número de recém-nascidos rastreados em Portugal pelo Programa Nacional de Rastreio Neonatal atingiu os 43.181 no primeiro semestre, representando um aumento de 931 bebés face ao mesmo período do ano passado. Coordenado pelo Instituto Ricardo Jorge, o relatório destaca que Lisboa, com 13.217 e Porto, com 7.733, foram os distritos com maior número de nascimentos, enquanto Bragança, com 263 e Porto Alegre, com 272, registaram os valores mais baixos. Janeiro foi o mês com o maior número de bebés rastreados, num total de 7.908, e fevereiro o menor, com 6.593, consolidando uma ligeira subida na comparação a 10 anos em relação a 2016. Estes dados reforçam a tendência de crescimento que se vinha a verificar desde 2025, ano em que o teste do pezinho atingiu o valor mais alto da década, com 87.708 bebés abrangidos. O exame realizado habitualmente entre o terceiro e o sexto dia de vida, através de uma picada no calcanhar, permite identificar precocemente e encaminhar para tratamento diversas doenças genéticas. O mercado de bebidas não alcoólicas em Portugal atingiu 1.075 milhões de euros em 2025, com um crescimento de 2,7%, que confirma o abrandamento do setor face aos 3,1% de 2024 e aos aumentos expressivos de 2022 e 2023. No comércio externo, as exportações recuaram 1,5% para 197 milhões de euros, tendo Espanha como principal destino, enquanto